0: Ministério Público e a justificar por escrito caso opte por não classificar a ocorrência como crime racial. Além disso, dá à vítima o direito de pedir a reclassificação da ocorrência, quando houver decisão nesse sentido. Outro direito da vítima, de acordo com o texto, é ser acompanhada durante toda a fase de inquérito por um advogado ou defensor público. O projeto ganhou regime de urgência, o que permite que seja votado diretamente no plenário, sem passar pela análise das comissões permanentes da Câmara. O texto contém outras medidas que deverão ser seguidas pela polícia ao registrar e investigar crimes de racismo. Uma das diretrizes é evitar a exposição indevida, o constrangimento, a humilhação ou o questionamento sobre a vida privada da vítima ou sobre a legitimidade da queixa. A polícia terá ainda que evitar interrogatórios sucessivos sobre o mesmo fato. O regime de urgência foi aprovado de maneira simbólica pelo plenário, mas foi criticado por deputados do Novo, Missão e do PL. Para o deputado Cabo Gilberto Silva, do PL da Paraíba, a legislação atual já prevê pena de prisão para o crime de racismo e o projeto aumenta a discriminação racial.
1: São projetos como esse que faz a discriminação às pessoas, senhor presidente. Ele não vale nem nada o povo brasileiro. A legislação já existe, senhor presidente. Quem descumprir a legislação vai pagar e pagar caro, simples. Até porque racismo é crime inafiançável, senhor presidente. É só denunciar que a pessoa vai presa. Sim, direito à fiança, em flagrante delito. Então eu não entendo por que tanta energia para ser gasta com um projeto dessa natureza.
0: De acordo com a autora da proposta, a deputada Dandara, embora a legislação já preveja punição para o crime de racismo, existe uma lacuna em relação ao atendimento humanizado, especializado e à não revitimização de quem faz a denúncia. Segundo ela, a vítima muitas vezes está sujeita a tratamento inadequado, repetição excessiva de depoimentos e questionamentos indevidos sobre a ocorrência.
2: Orienta como que as forças de segurança devem agir para garantir o cumprimento das leis brasileiras que tipificam o racismo e a injúria como crimes inafiançáveis e imprescritíveis. Nós não queremos a revitimização. A pessoa já passa por uma violência, ela não consegue nem sequer registrar o boletim de ocorrência, não consegue dar andamento no processo no Ministério Público, e isso vai acarretando uma série de violências continuadas.
0: Ainda não há data para votação no plenário da Câmara do projeto que dá prioridade aos processos e inquéritos relativos a crime de racismo na polícia e no judiciário. Da Rádio Câmara de Brasília, Antônio Vital.
3: Segurança Pública.
4: Professora Marcivânia, do PCdoB do Amapá, apresentou o projeto que endurece as regras para a concessão de trabalho externo a pessoas privadas de liberdade. A proposta exige o cumprimento de parte da pena, bom comportamento e decisão judicial fundamentada.
5: O texto da professora Marcivânia também obriga o uso de tornozeleira eletrônica durante o período fora do presídio. Além disso, proíbe o benefício para condenados por crimes como feminicídio, latrocínio, crimes hediondos e participação em organização criminosa armada.
4: Daiana Santos, do PCdoB do Rio Grande do Sul, defende o projeto que destina 30% da arrecadação das BETs ao Fundo Nacional de Segurança Pública. O texto também reserva pelo menos 30% de todos os recursos do fundo para prevenir o feminicídio e enfrentar a violência contra a mulher.
5: Daiana Santos avalia que a ampliação do financiamento pode interromper o ciclo de violência antes do desfecho fatal. A deputada cita o monitoramento de agressores, as patrulhas Maria da Penha e as casas de acolhimento entre as ações possíveis.
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3: Justiça.
4: A Câmara aprovou o projeto que retira da Justiça a atribuição de julgar entidades de atendimento a crianças e adolescentes. O texto agora será analisado pelos senadores. A repórter Maria Neves tem os detalhes.
7: A Comissão de Constituição e Justiça da Câmara dos Deputados aprovou o projeto da deputada Laura Carneiro, do PSD do Rio de Janeiro, que retira do Poder Judiciário a tarefa de avaliar a qualidade do trabalho das entidades

0: de atendimento a menores em conflito com a lei. Atualmente, o Estatuto da Criança e do Adolescente determina que essa atribuição cabe aos conselhos tutelares, ao Ministério Público e à Justiça da Infância e da Juventude. As avaliações periódicas são pré-requisito para renovar a autorização de funcionamento das instituições que atendem menores em cumprimento de medida socioeducativa. Na opinião de Laura Carneiro, uma vez que a Justiça é responsável por julgar possíveis irregularidades no funcionamento dessas entidades, o acúmulo das funções de avaliar e julgar pode comprometer a imparcialidade do processo. A deputada também argumenta que os conselhos tutelares e o Ministério Público são os órgãos em melhores condições de avaliar as instituições que atendem crianças e jovens.
1: O Ministério Público é o grande fiscal da lei, fiscal da probidade. Também é uma maneira que os conselhos tutelares, que trabalham com as crianças e adolescentes, podem auxiliar nessa fiscalização. É no Ministério Público e nos conselhos tutelares que você tem as equipes multidisciplinares que sabem fazer esse papel.
0: O Estatuto da Criança e do Adolescente determina que os programas de acolhimento em execução serão reavaliados pelo Conselho Municipal dos Direitos da Criança e do Adolescente, no máximo a cada 2 anos. Para receber o atestado de qualidade, que com o projeto passa a ser de responsabilidade apenas dos conselhos tutelares e do Ministério Público, a instituição deve comprovar que atende todos os requisitos previstos na lei. Dentre as obrigações das entidades de acolhimento estão a oferta de atividades educativas, não separar irmãos, promover a participação da criança ou adolescente na vida da comunidade local e incluir pessoas da comunidade no processo educativo. Ainda de acordo com o Estatuto, no caso de programas de acolhimento institucional ou familiar, os avaliadores devem considerar também os índices de sucesso na reintegração ou de adaptação à família substituta. Da Rádio Câmara de Brasília, Maria Neves.
2: Economia.
3: Vander Loubé, do PT de Mato Grosso do Sul, é um dos autores do projeto que cria a figura jurídica das cooperativas solidárias. A proposta estabelece regras próprias para a constituição e o funcionamento dessas organizações voltadas à economia solidária e à inclusão social.
4: O texto também prevê incentivos para fortalecer o setor. Entre as medidas citadas por Vander Loubé estão prioridade em compras públicas, criação de um fundo de fomento e normas específicas para cooperativas de plataformas digitais e de finanças solidárias.
3: Projeto de Valdemar Oliveira, do Avante, de Pernambuco, cria o Sistema Nacional de Comunicação Preventiva e Gestão de Riscos de Regularidade Federativa. Ele explica que o objetivo é reduzir bloqueios provocados por pendências de estados, Distrito Federal e municípios.
4: De acordo com Valdemar Oliveira, os entes federados vão receber alertas antecipados para que regularizem dívidas antes de sofrerem restrições. Na visão do parlamentar, a medida busca fortalecer a gestão pública e ampliar a transparência no uso de recursos públicos.
2: Agricultura.
3: Sérgio Brito, do PSD da Bahia, quer promover a discussão sobre os impactos do fenômeno climático Super El Niño na agricultura brasileira. Segundo ele, o debate também deve abordar os reflexos no preço dos alimentos e na segurança alimentar.
4: Sérgio Brito propõe a participação de representantes do governo, de órgãos de meteorologia e de entidades do setor agropecuário. O deputado informa que o objetivo é elaborar estratégias de adaptação às mudanças climáticas e subsidiar políticas públicas para reduzir os impactos sobre a produção rural.
2: Cultura.
3: Proposta em análise na Câmara reconhece a Axé Music como expressão da cultura nacional. A autora da matéria, Lídice da Mata, do PSB da Bahia, argumenta que o gênero conquistou projeção em todo o país e se consolidou como um dos principais movimentos da música brasileira.
5: A música baiana tomou conta do Nordeste, tomou conta do Sudeste, através dos seus principais compositores e cantores, que executam, interpretam a chamada música baiana, o axé music. Então, na medida em que esse movimento se transformou num movimento de reconhecimento nacional na prática, é muito importante.

0: importante que nós possamos reconhecer.
1: Lidice da Mata lembra que o axé surgiu na Bahia a partir da mistura de ritmos como samba reggae e se expandiu por todo o país. A parlamentar acredita que o reconhecimento fortalece a cultura e o mercado musical brasileiro.
2: Termina agora o Jornal Câmara dos Deputados, produzido pela Rádio Câmara, com trabalhos técnicos de Everson Urani e apresentação de Márcio Aquiles Sardi e Val Monteiro. Boa noite.
1: Uma boa noite para você. 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
2: Juventude FM informa a hora certa.
3: 21 horas e 16 minutos.
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0: FM informa a hora certa.
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1: 23 horas e 17 minutos.

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2: 23 horas e 47 minutos.

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1: Meia-noite e 4 minutos.

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1: Meia-noite e 18 minutos.

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1: Meia-noite e 36 minutos.

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1: Meia-noite e 51 minutos.

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2: Uma hora e 5 minutos.

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2: Uma hora e 18 minutos.

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1: 1 hora e 31 minutos.

0: 3:49. 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
1: 1:43.

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1: 1 hora e 56 minutos.

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1: 2 horas e 7 minutos.

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1: 2 horas e 19 minutos.

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0: 2 horas e 34 minutos.

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2: 3 horas e 4 minutos.

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1: 3 horas e 17 minutos.

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0: 3 horas e 29 minutos.

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0: Três horas e 42 minutos.

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2: 4 horas e 10 minutos.

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1: 4 horas e 25 minutos.
2: Vamos!

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1: Juventude FM informa a hora certa.
2: 5:01.
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0: 5:18.
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0: 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Já já estaremos de volta.
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1: 6 horas e 58 minutos.

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2: 7 horas e 15 minutos.

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1: 7 horas e 29 minutos.

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1: 7 horas e 41 minutos.

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2: 7 horas e 53 minutos.

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7:58, Rádio Juventude FM 104,9, fazendo a diferença. E a partir de agora você vai ouvir o programa A Hora do Corretor. A Hora do Corretor, que é a sua revista diária de informações imobiliárias. E eu quero mandar um bom dia a cada um que está com o rádio ligado.

Bom dia e que a paz esteja convosco. A vida nos ensina todos os dias, através dos pequenos sinais, dos encontros e das oportunidades. Primeiro, ela fala com leveza, mas quando insistimos em não aprender, aumenta o tom e nos desperta pela força. Por isso, esteja atento aos sinais e permita-se aprender enquanto tudo ainda é leve. Porque muitas vezes aquilo que hoje parece apenas um chamado, amanhã pode se transformar em uma lição que a vida precisará ensinar de forma mais intensa. 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

horas e 3 minutos, Rádio Juventude FM 104,9, fazendo a diferença. Quero mandar um bom dia a todos e todas que estão sintonizados aqui na Rádio Juventude FM. Quero mandar um bom dia aos meus amigos do Clube dos Jovens. Eita, Clube dos Jovens e aposentados. Essa turma maravilhosa que já deram e ainda dão contribuição ao nosso país. Pois é, muitos já aposentados e continuam na luta diária. Exatamente. Mas que maravilha que você já está aposentado. Pois é, tem uma turma maravilhosa aqui, que já já vou falar o nome de todos. Pois é, amados ouvintes. Olha, o programa Hora do Corretor é a sua revista diária de informações imobiliárias. 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Fala comigo. Eu tenho vários imóveis para alugar. Tenho. 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Você quer morar numa kitnet? Eu tenho. 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Eu tenho também. 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Estamos combinado? Ótimo. 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

0: 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Eu quero mandar um bom dia para os meus amigos do Clube dos Jovens. Clube dos Jovens Aposentados. Essa turma maravilhosa. Olha, vamos começar por Bento Amorim. O Bento Amorim é irmão do João Amorim, que é o Joãozinho Torneiro, do Eliezer Cardoso, que são irmãos também. É, essa turma maravilhosa. O Barreto Cambista, o Nelson da Sapataria, o Zito Gato, o Senhor Nivaldo, o Zezão da Equipe K, Edberto da Caixa, Zé Lima da Bananita, Aldemiro Fontes, Chico da Farinha, esse é irmão do padre Vasconcelos, Cícero do Los Guaranis, Fernando de Heráclito, Carlos Pimentel, que é o Carlos da Philips, Gilson dos Doces, André do Frigorífico, Antônio Teles, João Bosco do Los Guaranis, seu irmão, Neo Paulista, neto de Zé Padeiro, que é o avô do Bira Júnior, meu garoto lá no Aldemar de Carvalho, Nenenzão, Nelson do Trator, Raimundo Padeiro, Zezinho Vidraceiro, Zé de Bento, Louro Mecânico, Gesso, meu primo, Marciano Caminhoneiro, Everalda, a linda, a rainha do folclore, compadre Gilberto, que é o pai do Gilmário, Chico Ceará, que é o esposo da dona Valdeci, Antônio Chapista, que é o coroa da lancha e do cabelo branco, Emílio da Jackson de Figueiredo, Edson Ribeiro, Cristóvão Vasconcelos, irmão do padre também, Rosinaldo Fontes, o Mala, Clenivaldo lá em Caxias, município de Cícero Dantas, Hélio Rodrigues no Riachão, Antônio de Lias subindo escada, Manuel Vaqueiro, vizinho do Bicho do Mato. Olha que vizinho ele arrumou. Jorge Rodão, Zé Barata lá no Carcará, Rosalvo da Praça do Gomes, Paulo Pescador, Gilson da Docilá, Ataíde Pedreiro, Charles do Fogão, Tino do DR, Pipoca Cambista, Salvador Taxista e José Hilton, pintor de alto. Essa turma maravilhosa que é e compõe o Clube dos Jovens Aposentados. É, eles mesmo. Clube dos Jovens Aposentados. Que maravilha. Pois é, amados ouvintes. Você quer comprar? Você quer vender? Você quer alugar imóveis? Sou eu, José Augusto Corretor. Estou à sua inteira disposição. É, vamos animar os nossos ouvintes. Vamos de música e em seguida o apoio cultural.
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0: Obrigada, obrigada. Que honra, que prazer. Boa noite.
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5: Oito horas e 21 minutos, Rádio Juvenil.

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E você está ouvindo o programa A Hora do Corretor, que é sua revista diária de informações imobiliárias. Você quer comprar, vender ou alugar imóveis? Fala comigo. Eu sou José Augusto, corretor de imóveis. Eu tenho várias oportunidades para você. Oportunidade de realizar sonhos. Isso. Você quer comprar seu lote para a chácara, sua casa, seu sítio? Fala comigo. Eu tenho à venda casas. Atenção. Eu tenho à venda uma casa na rua Genolina Alves de Souza, aqui no bairro Loyola 1. Rua asfaltada. Casa com 3 quartos, garagem, quintal, uma maravilha. Precinho especial. Na rua paralela a essa, que é a rua Emília Marta de Jesus, eu tenho à venda uma outra casa. Essa tem 2 quartos, sendo um suíte, mais banheiro social, garagem, corredor lateral e um enorme quintal. Eu tenho uma outra casa no mesmo bairro. Fica na Avenida Eusébio Francisco de Jesus, número 397. Essa tem 3 quartos. É uma casa de esquina. Um dos quartos é uma suíte, mais banheiro social, garagem, área de ventilação e um enorme quintal. Interessante. Você queira fazer mais um cômodo nessa casa, por se tratar de uma casa de esquina, há espaço para uma garagem ou para mais um quarto, como você queira utilizar. Ou até uma área para um pequeno comércio. Tá bem? Na mesma avenida, eu tenho à venda uma outra casa. Essa é com 2 quartos, sendo a suíte. É uma casa nova, não foi habitada. Fale comigo. 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Eu tenho uma outra casa à venda, a rua Vicente Rodrigues de Menezes, no bairro Alto da Boa Vista. Precinho especial. Preço de um terreno. Essa daí é preço de um terreno. Eu tenho à venda uma outra casa na rua José Ângelo, no bairro Queiroz. Casa com 3 quartos, sendo uma suíte, garagem, cozinha americana e um enorme quintal. Casa moderna. Tenho à venda também uma outra casa. Essa fica na Avenida De Janeiro Jonas, no mesmo bairro, bairro Queiroz, certo? Fica às margens da rodovia Lagarto Simão Dias, ponto de referência em frente àquele chafariz. Essa casa mede 5,30 por 52. Tem essa casa e anexo dessa casa tem também um terreno, medindo 5 por 27. Tenho à venda também casa aqui na Avenida Libério Monteiro. Na Libério Monteiro eu tenho uma casa medindo 8 metros de largura por 34,5 de comprimento. Então, casa, hoje está funcionando uma escolinha, mas você pode adaptar para o que você queira, para qualquer tipo de comércio, que ali está se tornando uma avenida comercial, certo? Para você pôr o seu negócio. Tem uma venda também casa na rua de Simão Dias. Na rua de Simão Dias, número 250, eu tenho a venda uma casa. Ela só mede 6 por 28. Casa de esquina,
3 quartos, sendo uma suíte, garagem.

0: Certo? Então, na rua Monsenhor Jason, no bairro Pacheco, eu tenho à venda uma linda casa. Garagem, 3 quartos, suíte, 3 áreas de ventilação, 1 área de serviço, uma maravilha de casa e mais 2 banheiros social. 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Eu quero mandar um bom dia para o amigo Fernandinho da Elagarto, para a turma que fica lá batendo papo com ele, para o Edmilson, cabeleireiro, o Rogério do Espetinho, para o Totonho das Águas. Também quero mandar um bom dia para Nenê, Marcos e Eliel no Mercadinho do Santinho. O bom dia vai para a Rua da Vaca Atolada, para o Dadá Letrista, para a Thelma Forrozeira, sua irmã Cristina e sua filha Vitória. Que maravilha, essa turma boa. Estão sintonizados aqui no programa A Hora do Corretor. Quero mandar um bom dia para o amigo Bertinho Móveis, lá do outro lado da cidade. O Bertinho fica na Avenida Dr. João Almeida Rocha, lá chegando no assentamento Tapera do Nico. Eita, é longe. Que maravilha, né? Pois é, amados ouvintes. Programa Hora do Corretor, que é a sua revista diária de informações imobiliárias. É isso mesmo. Sua revista diária de informações imobiliárias. Eu quero mandar um bom dia. Tem mais gente aqui, que daqui a pouquinho eu estou mandando um bom dia. Esse pessoal que fica esperando a gente todos os dias, né? Vamos de música e em seguida o apoio cultural.
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0: 8 horas e 41 minutos, Rádio Juventude FM 104,9, fazendo a diferença. E aí, vocês estão ouvindo mesmo a gente? Tá, então eu vou mandar um alô para vocês. Vou mandar um bom dia para Taninha e seu esposo, Antônio Pezão. Vixe! Fernandinho de João Miúdo, Rogério de Tino, Remédio Pintor. Veja o nome do homem, Remédio. Caboginho Serralheiro e seu auxiliar João Vitor, Paulo Vieira da Rua de Simão Dias e Dona Maria, é, para o Rominho, meu afilhado, Ítalo e Jailto de Zé Pequeno, Pecinha do Ar-Condicionado, Beto e Isaías na Relojoaria Joia. Olha, e tem mais gente boa aí, viu, que estão sintonizados conosco. Tem um monte de gente boa. Tem Val da Refrigeração, tem o Rui do Alto Posto Jetcar, tem o Carlos da Vasconcelânia, o Pedrinho das Frutas Filé, lá na Várzea do Cágado, o Luan, aluno do professor Calil, Alana, Aldine e Edelvana, Churrascaria Renascer. Comida boa, viu? Aquela carne assada com aquele feijão tropeiro. É bom demais. O Carvalho Cambista, o Raimundo Lutier, o Teixeira, o Zé Carne Crua na Moita Redonda, o Mildinhos, Mildinho, lá no Aldemar de Carvalho. O Mildinho, mas o nome dele não é só Mildinho, não. É Aguinaldo, viu? Aguinaldo. Será que é Timóteo? Eita, turma maravilhosa. Quero mandar um bom dia para o Bicho do Mato. É um grande bicho. É do mato. Pois é, amados ouvintes. O programa Hora do Corretor, que é a sua revista diária de informações imobiliárias. Estou aqui, assim, mandando esse alô também para a dona Valdeci, que é a esposa do Chico Ceará, a Elia Roque, a Dona Neuza, a Maria dos Perfumes, Maria e Gesso, lá na Horta, no Caldo de Cana, a Edilza do Sindicato, também lá na Horta, essa turma maravilhosa. Olha, você quer comprar, você quer vender, você quer alugar imóveis, fala comigo, eu tenho a venda. Atenção, você, às vezes você pergunta, quanto custa esse imóvel, quanto é aquele outro, tal, tal. Eu tenho uma casa aqui no centro, aqui, você sabe onde é a Avenida Contorno, ali, cruzamento com a Rua de Simão Dias? Eu tenho uma casa na Avenida Contorno, preço especial. Como é que é essa casa, Augusto? Olha, é 3 quartos, garagem, copa, cozinha, banheiro e uma pequena área de serviço. E quanto é essa casa? Como a casa é pequena, o dinheiro também é do mesmo jeito. É pequeno. Não é isso? Eu tenho para alugar um salão comercial na rua Floriano Peixoto. Tem outro salão para alugar, outro salão comercial, na rua Teodoreto Nascimento. Outro salão comercial para alugar, a rua José Monteiro de Carvalho, esquina com a Praça da Feira, a Praça Rosendo Ribeiro de Souza. E esse é no primeiro andar. Tem outro salão comercial para alugar, na rua do Riachão. Esse é quase em frente à casa do Rosinaldo. Fale comigo, José Augusto Corretor. 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E ela já está aqui hoje, aqui já nos estúdios da Juventude FM. É ela, a Edilma Vitória. Bom dia, Edilma Vitória.
1: Bom dia. Obrigada, mestre Zé Augusto. Opa, é um prazer, uma satisfação muito grande estar aqui lhe ouvindo, viu? Sou sua fã.
2: Eu também sou sua fã.
1: Por falar em fã, amanhã temos sua participação especial no programa de Sírio?
2: Sim.
1: Opa, a partir de que horas?
2: A partir das 11,
1: A partir das 11. É pra... O Sirius é pontual e ele adora alinhar todas as informações. Exatamente. E é bom que eu estou por aqui e eu vou lhe ouvir, porque é sempre bom aprender.
2: Muito obrigado.
1: Muito obrigada, viu?
2: Nunca é demais.
1: E o brasileiro tá aqui, né?
2: Brasileiríssimo.
1: Brasileiríssimo. É isso.
2: E azul, amigo.
1: Muito obrigada. Um bom programa.
2: Obrigada, Dilma. Obrigado. Pois é, amados ouvintes. Programa Hora do Corretor, que é a sua revista diária de informações imobiliárias. Eu quero mandar um bom dia para o amigo Nozinho Góes e sua esposa, Dona Elza, para o Rodolfo Antônio Carlos, da Casa do Alumínio, para o Ginaldo do Feijão, para o professor Vitor, para o Zé Mocotó, o Zé Zeto, o Galego das Utilidades também, que estão sintonizados aqui no programa Hora do Corretor, que é a sua revista diária de informações imobiliárias. Brasileiro, vamos de música e em seguida o apoio cultural.
1: Aqui, ó. É, no Instagram ele comunicou. Já eu mando pra você depois. Né? Porque a letrinha não ajuda, né? Aí, Zé Augusto, é uma coisa que eu fico. Uma coisa que eu fico assim. É justamente isso, é os bons clientes. Mas aí eu pego e argumento lá em casa. A gente morre, os bons clientes vão para outro lugar também.
2: É. O mundo, ele é completo e bem feito. Não sabia não.
1: Pois é, eu soube ontem. E está tendo uma tendência, né, de empresas assim já... Várias vezes.
2: Ele elasteceu o restaurante.
1: Foi. E fez um pecado de deixar aquela parte de doce perto do restaurante. Quando eu vou com meu neto lá, faço a feira, né?
2: Pois. Então, veja bem, hoje é uma tendência pessoal. Eu fui almoçar domingo, esse foi o outro dia lá. Eu não tinha visto. Eu tinha uns 15 dias atrás, não tinha modificado. Aí, ir lá, dobraram mais do que a quantidade.
1: Mandei para você.
2: O que acontece? O que acontece? Cheio. E aí, eu não sei. Por amigo, é mais um restaurante para quem está na cidade de passagem.
1: Por causa do posto de gasolina.
2: Estacionar e come rápido. Você vai encerrar o negócio, você tem que brotar de dentro. Como você faz para começar o negócio, a mesma coisa que você faz é uma decisão, uma atitude que você toma.
1: E não se preocupar com quem fica, né?
2: Aqui.

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4: Oito horas e 59 minutos e vamos nos despedir de vocês. Muito obrigado pela sua companhia. Amados ouvintes, não esqueçam da palavra mágica, gentileza, porque gentileza gera gentileza. E a frase que eu deixo hoje é a seguinte: comece o dia agradecendo pelas coisas simples da vida. São elas que nos tornam felizes. Gratidão atrai coisas boas. E dito isto, desejo uma ótima terça-feira e até amanhã com fé em Deus.
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0: 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Vamos para o apoio cultural. Já já estaremos de volta.
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12: 9h14, bicho do mato.
13: É ligeirinho, né? Amanheceu, daqui a pouco ia ficar de tarde. É rápido demais.
12: É rápido demais. Ó, você pediu Não Chores Mais, a gente vai tocar. E vamos lá de bom dia pra quem logo?
13: Manda um bom dia aí especial pra meu sobrinho David, que tá lá na rua B do Residencial Campo da Vila, ele e a esposa, e a minha sobrinha, a pequenina. E agradecer, né, a toda a galera, né, do restaurante Comilão. Foi show, Dia dos Pais, foi uma apresentação maravilhosa que o sobrinho David fez lá. Todo mundo aprovou, todo mundo gostou, tantos como funcionários, como os que estavam lá almoçando. Gostaram muito, o menino canta bem, o MPB, ele arrasa, viu, Dilma?
12: Legal demais, ô bicho do mato, eu quero mandar Um alô também, deixa eu achar aqui a galera, que a galera é grande. Vamos ver. Márcia, bom dia, Márcia. É minha vizinha da Rua G, ali do Conjunto Silvio Romero.
13: E é, pois, mandar um abração aí para a Márcia, né? Continue aí sintonizado na melhor.
12: Roberto, que é marido de Irene Reis.
13: Pronto, um abraço para Roberto e para Irene Reis.
12: Zé Vizinho.
13: Zé Vizinho, aquele abraço.
12: Aline, Ângela, Daniel, tem muita gente legal.
13: Meu amigo Manuel Serralheiro, aquele abraço. Oh. Pedrinho da Outra Lá e a galera dele, aquele abraço. Helena Vieira, Helena Reis, Olga. Manuel Vaqueiro, que não perde um só programação daqui da Juventude. Eu passei por lá, já tá lá sentado na cadeirinha dele de roda e o Raidinho do lado. Um abraço, Manuel.
12: Muita gente boa. E nós vamos de música, então. E daqui a pouco a gente volta, porque sua lista aí é infinita.
13: É como diz o homem do cabelo de miojo, Isaú Monteiro, a lista é negra.
12: E ela é verde, na verdade, né?
13: É verde, mas na mão de Isaú é negra.
12: Ô, Isaú Monteiro, dos meus pecadinhos.
13: Isso, é.
12: 9:16. 9:16, bicho do mato.
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12: E faz.

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1: Muita emoção, hein, bicho do mato?
2: É verdade.
1: 9 horas 24 minutos.
2: 9 horas e 24 minutos e o show continua.
1: E me conte uma coisa, você tá com uma rifa infinita de um celular, é isso?
2: É. Tem uma rifa aqui, já tem acho que uns 2 ou 3 meses que eu coloquei.
1: Bora, gente!
2: E devagarzinho ela tá indo, né? Ela falta ainda 63 nomes pra preencher. Já preenchi uma essa semana, que foi um prêmio simbólico, né? Uma caixinha de bombom, mas graças a Deus, ali na área das oficinas, o pessoal não... Ele não escolhe prêmio, não. Ele, é assim, eles... Não, o importante é que nós vamos te ajudar, né? Que você é um cara da batalha, um cara da luta, tá aí a cada dia lutando. Aí já abri... E quem ganhou foi meu amigo Elmo, Elmo Montagem, é um montador que ali fica próximo, em frente ao Rossudão, onde era o Rossudão.
1: Ah, eu conheço o Elmo.
2: Então,
1: ah,
2: quem ganhou,
1: um abraço.
2: O ganhador foi ele. E tem a próxima agora eu vou botar uma caixinha de cerveja. E eu não botei nome de cerveja nenhuma, porque é como eu fiz das outras vezes, a cerveja vai ficar por conta de quem ganhar, aí escolhe a cerveja, entendeu?
1: Escolhe.
2: Bavária. Da outra vez eu botei Heineken, aí quem ganhou foi meu amigo Juri Tira Risco. Uhum. Aí ele quis Skol. No...
1: Guri, né?
2: É. Juri Tira Risco. O Guri foi o frango.
1: Ah, o Guri foi o frango.
2: Foi o frango, é, daquele da raça balão. Aí teve meu amigo Nenezão do Libório também, que ganhou um frango. E por aí, graças a Deus, naquela área ali já tem mais de 200 contemplados ali. Com a minha rifinha.
1: Sério isso?
2: Tem mais, eu digo 200 no baixo, mas acho que é mais do que isso, que é desde 2010 que eu vim pra cá que eu coloco.
1: Que legal, bicho.
2: E a maioria das vezes já ganharam por ali, já ganhou pessoa de Simão Dias, e eu liguei pra ele, e ele disse, não, mas eu já tô aqui em Simão Dias, não tem problema, eu mando pro Betão, que é o instrutor de autoescola, ele disse, Betão de lá de Simão Dias, Betão vai, leva.
1: Betão é gente boa.
2: Então, Betão é um cara, gente boa demais, 100%.
1: E aquela menina de Aracaju que estava aqui ontem, foi ontem?
2: Ah, tem a Rose, tem a... Me esqueci o nome dela agora. A Fernanda, minha amiga Fernanda, examinadora lá de Aracaju. São, aliás, ali todos pessoas boas. É, tenho grandes amigos, tenho amigos que já se foram, já partiram, mas tenho muitos amigos ainda aqui na terra. Desde 2010, quando eu comecei a vender ali na frente do Freak Store, eu fiz amizade com esse pessoal do Detran e umas pessoas que sempre me abençoam também. Infelizmente já perdi um, Tojal, já tá lá ao lado do pai. Tem meu amigo Cícero, que tá bem dodói também, nunca mais veio. Que tá bem dodói, mas Deus vai dar o saldo dele. E assim, é bom fazer amizade, Dilma. Não tem coisa melhor do que amigos. É tanto que a lista aqui assim é grande aí. É tudo pessoas amigas, pessoas que me ajudam sempre. Tem o Romário aqui do Libório, tem o Nenezão. Tem uma galera boa aqui que sempre nos ajuda. Josias, da Vaca Atolada, é outro cara que sempre quando eu boto o riff, ele manda um áudio pra mim. Marca aí uma pra mim. Dolores, do bairro Matinha. Então quer dizer que...
1: Dolores e o marido dela,
2: é, um abraço. Adilson, é o Adilson.
1: Um abraço, Dolores.
2: Tá nos ouvindo.
1: Você lembra o nome do filho dela? Fugiu.
2: Agora no momento eu
1: não sei. Deve estar dormindo, não é assim que o povo fala?
2: É, não aguenta não que ele levanta cedo para ir trabalhar. Ele é igual a nós, então está cedo na labuta. Então, essa a grandeza é isso aí, Edmar, os amigos. Tem os amigos do grupo, a galera do Boteco dos Amigos, tem a galera do grupo Sassatealizadora, tem o grupo também da minha família. E são pessoas, tem os Tufões, mandar um abraço aqui em nome do amigo Pelioso, mandar um abraço para todos os amigos dos Tufões, grupo Os Tufões, grupo esse que o Zé Monteiro tá nele, o Jair Silva também tá.
1: Ah, legal.
2: É o grupo da resenha, pra brincar, né? Tá estressado, vá pro grupo Os Tufões que o estresse passa.
1: Esculhambar e ser esculhambar e ser feliz.
2: É o nome mais fraco que chama Ed Boy. É normal.
1: É normal,
2: já diz o nome, bom. Tufão, né? Que é homenagem àquele da novela, Tufão.
1: Uhum. Ah, lembrei do Tufão.
2: É, Tufão é da novela.
1: Né? E não é bullying. Faça bullying e esteja feliz.
2: É verdade.
1: Isso.
2: O cara até disse assim ultimamente e chamasse outro cara da palavra boi, ou corno, assim como chama. Era morte, era briga, hoje não. É resenha.
1: Ei, vamos tocar Belchior?
2: Bora, Belchior.
1: Belchior. Vai oferecer para?
2: Pra a galera que tá sintonizada, minha amiga Everalda, né? A rainha do folclore.
1: Everalda, gente boa. Pelo amor
2: minha
1: de
2: amiga
1: Deus.
2: Gina, Irene, que são pessoas maravilhosas. A sua da prestação e a esposa. É, Maria dos Perfumes Arretada, Pureza, Moisés, Marisete, lá na Cidade Nova. O amigo Edmilson do Frango e a esposa Solange. Osiel Loyola, Lela do Mocotó e a esposa Silvia, Fabiana da Refrigeração, o Indy Placador, está sempre na sintonia, Grilo Mototáxi, que é transportando vidas e nos ouvindo. Aquele abraço para... E daqui a pouco nós mandamos mais aí.
1: Ó, eu tô vendo aqui que Helena Vieira mandou um áudio, vamos lá?
2: Bom dia, minha amiga Helena Vieira.
1: Bom dia, Helena. Cadê Helena? Tá aqui.
0: Bom dia, minha princesa. Deus te ilumine sempre. Com tua voz, que é um cântico de ternura, que tão suavemente penetra em nossos raios. Olha, Edilma, você é demais. Grande amiga, grande locutora, grande esposa e grande mãe. Minha querida, hoje eu quero ouvir uma música Barreirito para oferecer. Cowboy da Gata, Guri Eletricista, Bicho do Mato, Dulce do Sindicato, Elísia, Edilza e minha amiga Mira na Horta. A você, Thelma Forrozeira, juntamente com a família, oferecer a Valdina no Loyola, a Rai na Rua Luiz Xixo, a Gina do saudoso Zé Marcelino, para meu amigo Heraldo Ouro, Heraldo da Borracharia, Fernando da Elagarto, para você, Gilbene Cristóvão Povoatan, Zé Raimundo do Jardim Campo Novo, Micael no Laiola, para Maria dos Perfumes e a rainha do folclórico, Everalda. Vai meu abraço cordial para você, amigos ouvintes do programa da nossa amiga Edilma Vitória. Deus abençoe a cada um de nós. Amém?
1: Amém. Então vamos de Barreirito.
2: Valeu, sobrinho. Obrigado.
1: Obrigada sempre. Então vamos lá. Barreirito, filho do mundo, bicho do mato.
2: Bom demais.
1: Bom demais.
2: Relembrar é viver.

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2: 9 horas 36 minutos. Quando o bicho do mato vem pra cá, eu sofro, viu?
3: E por que, Dilma?
2: Telefone não para.
3: Ah, fazer o que se tá agradando.
2: E por falar em telefone não para, eu tô...
3: Alan! Tá convocado. Alan tá convocado.
2: É isso. Quase que eu esqueço do Alan, porque ele tá tão concentrado lá. Bora, toque, toque. Cadê o Alan, gente? Opa. Ó. Engraçadinho ele faz um suspense, né? É, agora, esse povo que virou baiano, né? Diga aí, meu rei. Diga aí, meu rei. Um axé pra você, Alan. Nossa, são muitas emoções. Quebra. Ah, bora. Prefeitinho, Alan chegou.
4: Bom dia, Dilma. Bom dia aos ouvintes. Bom dia, bicho do mato.
3: Bom dia, meu amigo Alan.
4: Como foi, bicho do mato, passou o dia dos pais?
3: Alan, foi um dia maravilhoso. Não só porque... Dia dos Pais, recebi muitas mensagens da minha filha Cris, lá de aqui da banda, da minha filha Daniele, lá de Capela. Teve um momento maravilhoso, curti ao lado do meu sobrinho, cantando lá no restaurante com Milão. E foi bom demais, almocei junto com a minha família, né? Foi ótimo.
4: Só deu uma passadinha lá na festa de Yara Rocha, né?
3: Foi, meu rapaz tava indo pra... tava pra ir pra lá, mas como... meu sobrinho estava cá no Comilão, aí eu também justifiquei ela, conversei com ela, ela entende. Na próxima, se Deus permitir, estou por lá. Mas foi bem, foi bom demais lá, viu? O show foi... o Sinésio, arrasa no show, é bom demais.
2: Sinésio?
3: Sim, lá de Olhos d'Água. Ah. É o que canta sempre no Mercadinho Souza, com Yara Rocha. Deixa eu te
4: contar, Sinésio, ele é tio do meu padrasto.
3: Então, e é uma pessoa maravilhosa, gostei demais, pensa uma química que bateu aí, aquele cara, é humilde demais, e eu acho bonito pessoas humildes.
4: Edilma me acompanhou, não foi, Edilma? Eu estava em Salvador.
2: Eu estava lá, vigiando.

0: Diando!
1: Tava em Salvador, Edilma, e o pessoal aqui em Lagarça era: tá de férias, é? Tá de férias. Eu falei: não, rapaz, só foi uma folga que eu peguei aqui, alinhei com o prefeitinho, pra passar o dia dos pais com meu pai, né, Edilma? Foi o primeiro ano que eu passei com ele.
0: E
1: E eu
0: tudo
1: quero
0: bom.
1: aproveitar e mandar um cheiro e um abraço pra todo mundo, meus amigos, minha família de lá, tia Domingas, tia Meire, meu pai, minha prima Raquel, minha irmã Dirlane, minhas amigas, Suelen, Negona, pra todos eles.
0: Esse menino tem um sorriso bonito, viu?
2: E é, Alan, não cortando seu raciocínio, é um
0: Não,
2: momento.
0: não cortando e cortando, né?
2: É, assim mesmo, deixa pra lá. Ninguém tá vendo, não. É um momento único, né? Porque os pais da gente não é eterno, né?
1: Não é eterno, exatamente.
2: E quem tiver seus pais, aproveite bastante.
1: Pois
2: Porque nós vivemos hoje, né? Amanhã ninguém sabe, né?
1: é. E hoje, esse ano, né, eu tive amigas que, pela primeira vez,
2: Primeiro
1: passou o
2: dia dos
1: dia dos
2: pais, sim.
1: pais sem o pai, que infelizmente já partiu para outro plano espiritual, mas que enfim é isso, né? O caminho de todos nós.
2: É um
1: A
2: caminho
1: gente
2: de
1: nunca
2: todos.
1: está
2: É por isso que eu digo, né?
1: preparado.
2: Viva intensamente, abrace seu pai,
1: Aproveitar o
2: declare
1: máximo.
2: seu amor, diga que o ama. Não importa como ele seja, porque às vezes tem filhos que não se dá bem com os pais, mas assim mesmo, deseje declarar seu amor para os pais, para as mães, porque eles não são eternos.
1: Exatamente.
0: E o principal, sabe o que é? Respeito. Respeitar. Honrar pai e
1: Isso, já ia
0: mãe.
1: falar,
2: É
1: honrar pai e
2: bíblico,
1: mãe.
2: né? É bíblico. Os filhos que
1: Minha
2: não honram
1: tia
2: pai,
1: sempre
2: infelizmente.
1: falou, aquela minha tia que ligou para mim naquele dia,
0: Isso.
1: ela falava para mim o seguinte, Dilma, que. Peraí, deixa eu gravar aqui. Aquelas pessoas que honram o pai e que honram a mãe terão seus dias prolongados na terra.
2: É bíblico. É bíblico.
1: Né?
2: Pode ter certeza.
0: Você pode respeitar a esposa, pode respeitar o marido, com certeza que assim tem que ser, mas eu acho que a palavra honrar tem mais um peso do
1: Ainda
0: que.
1: mais quando é com os pais, né?
2: Com certeza, com
0: Exatamente.
2: certeza.
1: E eu tenho um negócio aqui comigo, Edilman, que eu sou assim. Eu olho como as pessoas tratam os seus pais, porque a maneira como você trata os seus pais é uma maneira como você vai tratar qualquer pessoa.
2: Não,
1: Porque
2: mas.
1: se você tratar seus pais mal, você vai tratar qualquer pessoa mal, porque são as pessoas que te geraram, te dão a vida, faz tudo por você. Então, se você trata seus pais mal, você vai tratar qualquer pessoa também.
2: E meu pai me falava assim pra senhora, que um mau filho, ele é um mau esposo,
1: Isso.
2: é um mau amigo. Porque se
1: É.
2: ele não respeita quem te gerou, se ele não respeita quem toda a vida cuidou, dedicou a vida a você, muitas das vezes se exaltou de viver a minha vida para viver a do filho, e o filho não respeita. Não
1: Exatamente.
2: respeita mais ninguém.
0: Não respeita mais ninguém,
2: Mas ninguém, ele é um
0: justamente.
2: mau pai, é um mau filho, é um mau esposo. Pode ter certeza, tanto ambos como mulher como homem.
1: É.
2: Se não cuidar dos pais, se não respeitar os pais, como pessoa
1: A gente
2: também ele
1: já
2: é
1: observa
2: ruim.
1: isso, né? Tem
2: É.
1: casos na família que a gente já vai
2: É.
1: observando.
2: Ei,
1: É verdade.
0: vamos lá. Cueca, meia, carteira.
1: Dessa vez não foi nem cueca nem meia. Eu preferi deixar um dinheiro mesmo. Falei, ah, é melhor dinheiro.
2: Ele escolheu.
0: Pronto aí,
1: É.
0: pronto. Pensou bem. Um Pix.
1: O Pix.
0: Te amo, pai. Pix. Boa!
1: Olha,
2: Animal.
1: a minha amiga lá, Raquel, minha prima, ela falou o seguinte: nós temos que entender uma coisa, nós estamos investindo no nosso pai. O nosso pai trata a gente como investimento. A gente dá uma coisa ali, ele tem que dar depois a gente, é o dobro. Aí eu falei, realmente, isso tem que ser. Eu comecei a pensar, e não é verdade, porque com minha mãe eu sou assim. Às vezes, mãe, me empreste um dinheiro. Aí eu pago pela metade. Às vezes, ah, mulher, esqueci. Mas pai, eu costumo dizer que pai e mãe são agiotas que a gente deve confiar demais, porque é o único que não vai matar, a gente não vai correr atrás. A gente pega dinheiro emprestado, né? É isso.
2: E
0: Eita, ele embargou a voz agora, sentiu?
2: bem assim, Edmar, é com o nosso Pai superior, o Pai do céu. Porque tem uma passagem na palavra de Deus que diz que se seu Pai da terra, sendo os mal, só quer o melhor para você, imagina aquele lá de cima, né? Que é o amor em pessoa, né?
0: Pois é. Então, Alan, muito obrigada, viu? Ah, eu
1: Eu que
0: estava com
1: agradeço.
0: saudade. Onde ficou um vazio naquela mesa, né?
2: Tá faltando ele.
0: Tá
1: Tá
0: faltando
1: faltando
0: ele, ficou
1: ele. Eita, faltou
0: estranho,
1: ele.
0: né? Mas bom ter você de volta aqui, viu, querido?
1: Eu também falei, meu Deus, tem que voltar logo. Eu não consigo mais ficar sem. Assim, um dia que eu penso, meu Deus, eu não vou falar hoje na rádio, que tristeza.
0: Não, e pelo amor de Deus, o prefeitinho fica agoniado,
2: A gente
0: né?
2: se habitua, né? Se acostuma, né, com
1: Já se
2: aquilo.
1: acostumei.
0: É nossa
1: Já
0: doce
1: me adaptei. Faz
0: rotina.
2: uma falta pra caramba mesmo.
0: É.
2: Ontem mesmo eu tive na dirigência ali na

0: pra sair, não poder comparecer aqui. Aí fica sempre, eu fico sempre...
1: Poxa, tá faltando alguma coisa.
0: É, cadê aquele louco ao vivo no programa da Edilma?
1: Mas eu tava ligadinho lá, viu, Edilma?
2: Ui, Rádios Net. Legal. Ah, você quer música? Diga aí, vou procurar uma música.
1: Eu quero escutar uma música de Roberto Carlos, pra ainda continuar no clima.
2: Aham. Pronto, legal. Vou achar um Roberto Carlos pra você. E vamos lá. Vamos lá, Roberto Carlos, deixa eu ver, pronto. Ai, tem Nossa Senhora, Por Ti, Evidências, Guerra dos Meninos, Amada Amante, Eu Te
1: Bota
2: Amo.
1: Bota Evidências.
2: Evidências, pronto. Vou botar Evidências pra você. Deixa eu achar aqui.
3: Não botou o áudio ainda, né?
2: Oi, não, não botei o áudio, não. Não botei o áudio ainda, não. Eu tenho que dar prioridade pro Alan. Obrigada, Alan.
1: Eu que agradeço, Edilma.
2: Tchau, tchau, tchau. Agora a gente vai ouvir. Quem? Deixa eu ver aqui, Genivaldo.
0: Isso.
2: É, pronto, Genivaldo do bairro Ademar de
0: Carvalho. Meu amigo Genivaldo, paizão do meu neto Pedro Miguel. Tava ausente, né, Dilma?
4: Bom dia, Dilma Vitória, aqui é Genivaldo Mecânico, mulher, do bairro Ademar de Carvalho. Eu peço desculpa pela ausência, é porque, assim, tipo, tive um probleminha familiar com minha filha, né, que ela resolveu ir morar com a mãe, mas tá de boa. Aí eu fiquei murcho um diazinho porque eu queria de pequena, né? Então a gente fica um pouco triste, mas a gente chama por Deus, bota Deus na frente e Deus resolve tudo, né, mulher? E você, como é que está por aí? Você, o paulista, né, o grande mecânico das motos Harley Davidson. A música de hoje, mulher, que eu gostaria de ouvir é com Zé Ramalho, Há Um Brilho de Faca, né? Eu ofereço aí para a Bicho do Mato, que está aí presente com você nesse momento. Um bom dia ao Bicho do Mato aí.
0: Bom dia, Genivaldo.
4: Ofereço a Dolores, a Dilso, a Suelo da Prestação, a todos vocês aí na rádio aí. E a palavra da manhã é superar em primeiro lugar, né? Bota Deus acima de tudo, que Deus dá luz, dá o guiamento e o conforto. Valeu, mulher.
2: Opa, muito bem, levou bronca, não foi? Porque eu tava morrendo de saudade, não foi, bicho?
5: É, pois, valeu, Genivaldo, é bora pra frente, mano, bora né? pra frente. É, a gente cria o filho pro mundo mesmo, a gente cria,
2: eu ia dizer dedica, isso.
5: Faz de tudo, e quando ele engrossa o pescoço, que nem meu pai falava, cria asa, quer voar para outros horizontes, e a gente só temos que agradecer a luta que tivemos, que criamos, e pedir a Deus que continue daquele jeito, né? Só não pode assim perder o respeito, né, um pelo outro.
2: É.
5: E a vida continua, é assim mesmo.
2: Que não foi o caso, simplesmente ela está com uma outra opção. É porque a gente cria o filho debaixo daquela asa e aí a gente não quer soltar, mas tem que soltar.
5: E ele, né, um paizão dedicado.
2: É demais. Tudo que fazia, ele fez a missão,
5: eles,
2: isso.
5: Para ele, por isso. Né?
2: E beleza.
5: Queria um pouco, mas vai superar.
2: Já superou! Você viu a mensagem que ele mesmo mandou?
5: É verdade.
2: É. Pois é, aí a gente estica do Genivaldo, um abraço, a gente gosta muito de você e a gente vai pro David.
5: É o meu sobrinho David Alexandre.
6: Bom dia, Dilma Vitória. Aqui é David Alexandre, sobrinho do Bicho do Mato. Quero agradecer ao seu programa, né, e ao Bicho do Mato que tem me dado muito apoio e pedir também uma música, a música Reluz, de Marco Sabino, a oferecer para o Bicho do Mato e para todos os seus ouvintes que estão curtindo a rádio, essa rádio de grande audiência. Muito obrigado, Juventude FM, de uma vitória, um abraço a todos os ouvintes.
2: Valeu! É, acabei de receber uma mensagem aqui de um ouvinte, o Zé Carlos estava lá no Comilão, ele agradeceu ao pessoal do Comilão, né, por ter tido a iniciativa de contratá-lo, e disse que você é o cara, olha só, você é o cara. É, e ó, pois,
5: meu
2: como
5: amigo faz? Sérgio Gustavo e a esposa Aline, ele que foi diretor ali do Balneário Bica, estava lá também, e foi um dos primeiros que aplaudiu quando o David começou a cantar.
0: Gostou muito, né, da apresentação dele, obrigado, Sérgio, um abraço minha amiga Aline, e a galera ali da Rua da Jaqueira, né, se eu não me engano, é a Rua da Jaqueira. Tem muita gente boa nos ouvindo, viu?
2: E passam muitas emoções.
0: Aqui na Ruinha da Jaqueira.
2: Oh, é Zé Dinô.
0: Zé Dinô também tá por lá, então. É vizinho.
2: Ah.
0: O Sérgio Gustavo, ele é vizinho do Zé Dinô.
2: Sérgio é o menino que trabalha com com eventos, balão.
0: Isso. Ele foi diretor lá do Balneário.
2: Foi diretor do Balneário,
0: Sérgio. Ele mesmo, é gente boa demais.
2: Isso, e a esposa é a Aline.
0: Dona Aline, verdade.
2: Dona Aline, Dona Viana, seu Pedrinho, que tem um Fusca.
0: Isso, meu amigão, velho, ali, meu amigão, pai. Gente boa demais.
2: Olha, eu tenho um áudio do Cowboy da Gata de ontem, que não deu tempo. E aí eu vou reproduzir ele hoje. Eu nem ouvi ainda. Vamos na íntegra, né, bicho do mar?
0: É isso aí. Fala, Carboy.
2: Carboy.
7: Quatro. 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Vou botar um bom dia aí, a dona Helena Veira, por favor, Cowboy da Gata, bicho do mato e ator. Não vou pedir música não por causa do horário, mas estou na escuta de uma vitória. Sempre na escuta, dando uns pauzinhos pesados aqui no rancho.
2: Opa, cortou um pouquinho na frente, deixa eu voltar, peraí.
7: Deu uma vitória, eu ouvi do programa Ligação 104.
2: Agora sim, bicho do mato, você vai dar tchau pra quem agora?
0: Pra toda a galera, né? Pra todos que estão aí na sintonia. Deixa eu ver aqui. O Jurei Tira Risco, o Nilson dos Portões. Meu amigo Messias da Churrasqueira, né? O homem que engoliu um gato, né? Quando ele termina o óleo, faz... Dá uma miadinha no final. Meu amigo Nivaldo aqui na Casa Ideal. Meu amigo Sebastião Bicheiro. Rogério Ditino. Jorge da Oficina Quatro Rodas. Batista Motos. A galerinha da Geral Motos. A galerinha do Salão do Maurício. Zé Raimundo da Rua 8. Zé Raimundo e Madame Anália lá do Jardim Campo Novo. Meu amigo Ivan Toicinho. Maré Professora. Foguinho do Brasil. Milton Baiano. Essa galera que entrou há poucos dias, Edilma, aqui na lista.
2: Quem?
0: É o Milton Baiano.
2: Ah, da onde é Milton Baiano?
0: É daqui, de Lagarto. Me encontrar na rua e diz, ah, você... É você que é o bicho do mato, assim... Parece, né? Eu acho que é. Então, manda um alô sempre quando estiver lá, que a gente tá sempre ligado ouvindo o programa de Edilma, o programa de Jailton Salvo Monteiro, de Prefeitinho. Uau. Peixe Padeiro, gente boa. Genivaldo de Rose, nosso amigo Genivaldo de Rose, lá da Escolinha Mundo Mágica. Mundo Mágico, né? Ivan Toicinho e a esposa, o homem do arroz com galinha. Neuza de Pipi, lá do Jardim Campo Novo. Tá sempre ligado e ouvindo. Um abraço para toda a galera ali no Jardim, né, Dima, que tá sempre nos ouvindo. Fernandinho de João Miúdo, Paulinho de João Miúdo. Uma galera boa. Uma galera ótima, sempre ligadinha nos ouvindo. Se a gente for ficar falando aqui, o programa já encerrou e nós ainda fica devendo. Zé do Coco no Sobrado, Gênesis Corintiano, Rivaldo da Rua São Vicente, irmão de Jário, jardineiro.
2: Me lembre aí, por favor, Brilho de Faca, quem é o cantor?
0: Zé Ramalho.
2: Ah, Zé Ramalho,
0: mas o nome da música é... Você procura aí, Entre a Serpente e a Estrela.
2: Ah, Entre a Serpente, o que seria de mim sem você?
0: É porque assim, né... É a forma como ele pediu, né? Aí a gente não vai estar corrigindo, né?
2: Pronto, não, a gente...
0: Mas é o nome da música, pode procurar aí. É Entre a Serpente e a Estrela.
2: E a Estrela, pronto, a gente vai com Roberto Carlos.
0: Olha que nem o outro, eu sabo, porque eu sou fã desse poeta nordestino, Zé Ramalho. Gosto demais da música dele.
2: Pronto, vai Zé Ramalho, Roberto Carlos, Belchior e Alok. Eita, aqui vamos fechar com chave de ouro. Bicho do Mato, obrigada.
0: Obrigada a você, Edilma.
2: Adoro ver você sorrindo.
0: Obrigado.
2: Você chegou aqui com a cara assim, não sei, mas agora você...
0: Não, é porque, assim, quando a gente acorda, a gente pede a Deus um dia e tal, aí depois acontece um probleminha em casa, aí já tira a gente do foco. Mas quando eu chego aqui, tô aqui com você, tô aí com esses ouvintes maravilhosos, que gosta, abraça a gente, gosta da nossa participação aqui. E a juventude veio pra... cumprimentar a minha vida. Eu gosto demais dessa rádio. Eu amo essa rádio de coração.
2: E Genivaldo do Campo da Vila, mecânico, foi ameaçado, então agora ele volta ao normal, né?
0: É verdade, tá aí.
2: Volta à programação normal.
0: Voltou à programação normal. Deus. Genivaldo supera. Ele é forte. Ele é forte, ele supera.
2: Supera, vida que segue. Obrigada, Bicho no Mato. 9:52. Entre
0: a Serpente e a Estrela, com o Zé Ramalho. Um abraço pra Helena e Olga. Lá próxima maternidade aqui na próxima.
2: Beijos, 9:53, Juventude.

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muito bem, agora são 10 horas mais 6 minutos, 10 e 6, bom dia! Terça-feira, dia 11 de agosto de 2026, para você que está ouvindo a gente, nosso muito obrigado. A partir de agora até as 11 horas tem o programa Ligação 104 aqui pela Super Nossa Juventude FM, nesta manhã de terça-feira. Eita, já teve aquela chuvinha de madrugada, coisa boa, né? As bênçãos do céu caindo sobre nossa terra para molhar aí, né? As plantações de nossos irmãos agricultores, produtores, aí o homem do campo, né? O homem dos povoados, pessoas dos povoados aí, aqui da cidade, os jardins, as plantações, que é muita alegria, né? As bênçãos do céu caindo aí sobre a nossa terra, Lagarto. Muito bem. São 10 horas mais 7 minutos, o nosso programa sempre com apoio cultural do Mini Mercado Teixe, o que era bom ficou melhor, mais espaço e variedades para você, cliente amigo, e Teixe Construção, tudo para a sua construção e agora também com o serviço de chaveiro, né? 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A vida no campo, para você, agora são 10 horas mais 8 minutos. 10 e 8. Bom dia!

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3: Muito bem, agora são 10 horas mais 16 minutos, 10 e 16. Vamos às primeiras previsões astrais hoje, nesta terça-feira. Para você que está aí na expectativa, para saber, né? Como é que está aí o seu astral, né? Isso, muito bem, meu caro bicho do mato está por aqui com a gente. Daqui a pouco ele vai mandar o alô dele aí, né? Isso, muito bem. Você de Áries? Muito bem, vamos lá, você ariano, ariana, né? Áries de 21 de março a 19 de abril, ó. É isso? Mas você é 19 de abril mesmo, né? É o último dia do ciclo de Áries, né? De 21 de março a 19 de abril. Isso, vamos lá então. Você ariano, ariana, você buscará atividades que tragam prazer, criatividade e satisfação No entanto, poderá surgir a tendência a assumir mais tarefas do que conseguirá cumprir, além da vontade de resolver tudo de forma imediata para evitar desgastes desnecessários. Procure controlar a

impaciência e não se envolva em disputas de poder. Em vez disso, avalie com calma o que realmente merece sua energia e atenção, né? Vamos aqui só repetir. Avalie com calma o que realmente merece sua energia e atenção. É isso aí, o finalzinho é isso aí. Para você de touro, de 20 de abril a 20 de maio, você dedicará mais atenção aos familiares e à organização da casa e às questões que envolvam segurança emocional. Inclusive, conversas importantes poderão trazer situação ou ampliar a sua compreensão sobre situações antigas. Por outro lado, as emoções tenderão a ficar mais intensa. Logo, será preciso ter cautela e maturidade, ouvindo o outro e refletindo antes de tomar decisões. Para você de Gêmeos, de 21 de maio a 20 de junho, com a sua mente estará mais ativa, você conseguirá compreender as informações ao redor com facilidade. Logo, será um dia importante para resolver assuntos pendentes. Por outro lado, o excesso e pensamentos poderão atrapalhar a sua concentração. Para evitar interpretações equivocadas nesse cenário, procure organizar suas ideias e prestar atenção aos detalhes, né? Daqui a pouco tem Câncer, Leão e Virgem aqui no programa Ligação 104, aqui na sua nossa Juventude FM. É isso, muito bem, são 10h19, vamos de música, é isso, vamos lá então.

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0: Muito bem, agora são 10 horas mais 22 minutos. Vamos a mais previsões agora para Câncer, Leão e Virgem aqui na Juventude FM, no programa Ligação 104, para você do signo de Câncer, né? Vamos lá, você precisará... você do signo de Câncer, de 21 de junho a 22 de julho. Agora sim, né? Isso já busca o corretor, ele está dizendo que é isso. 21 de junho a 22 de julho. Vamos lá, então. Você precisará dedicar mais atenção às finanças, buscando novas possibilidades para organizar os gastos e valorizar os seus ganhos. No processo, tome cuidado com os descontroles financeiros ou com o desejo de resolver tudo rapidamente. Ao agir com equilíbrio e maturidade, conseguirá aprovar as oportunidades do dia e evitar frustrações. Para você de Leão, de 23 de junho, Leão, de 23 de julho a 22 de agosto, você estará mais consciente das suas necessidades e da maneira como deseja se posicionar diante das situações. Além disso, haverá mais confiança para expressar as suas opiniões. Contudo, emoções intensas poderão gerar interpretações equivocadas diante desse cenário. Evite reações impulsivas ou disputas de poder. O ideal será refletir sobre os próprios limites antes de assumir novas responsabilidades ou tomar decisões importantes. Para você do signo de Virgem, de 23 de agosto a 22 de setembro, você sentirá necessidade de escolher, de recolher e organizar as emoções ao longo desta terça-feira. Procure compreender o que está gerando desgastes e encontrar formas mais saudáveis e lidar com as preocupações. Além disso, evite alimentar insegurança ou tirar conclusões precipitadas, ao priorizar atividades que ajudem a fortalecer seu equilíbrio. Você poderá aproveitar as energias do dia e de maneira mais leve e positiva. Daqui a pouco tem Libra, Escorpião e Sagitário aqui na Juventude FM. Meu caro Bicho do Mato vai dar um alô aí. Bom dia, vamos lá, peraí aqui, agora sim, vamos lá. Vamos lá, meu amigo Bicho
1: do Mato. Bom dia, meu amigo Jair Silva, bom dia a todos os ouvintes aí do Ligação 104, dando continuidade com, na primeira parte com a nossa amiga Dilma Vitória e agora Jailton Silva. Bom dia para todos, né, que estão ligadinhos aí, nesse momento sintonizado. Mandar um abração para meu sobrinho David, que está lá na rua B do Residencial Campo da Vila, ele juntamente com a esposa, nos ouvindo.
0: Beleza, isso, muito bem, tá aí nosso amigo Bicho do Mato. Vamos mais música, daqui a pouco a gente volta com muito mais para você.

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1: Muito bem, agora são 10 horas mais 30 minutos, 10h30. Isso, vamos a mais previsões astrais para esta terça-feira. Agora para Libra, Escorpião e Sagitário. Para você, Libriano e Libriana, de 23 de setembro a 22 de outubro, você é Libriano, né? Nesta terça-feira, você se envolverá com amizades, projetos coletivos e planos a longo prazo. Inclusive, poderá contar com o apoio de algumas pessoas tomando este... tornando este um bom dia para refletir sobre quem realmente contribuiu para os seus objetivos e fortalecer essas relações. Apesar das boas energias, alguns desconfortos poderão surgir, principalmente devido ao excesso de responsabilidade. Por isso, será importante estabelecer limites e preservar sua energia. Para você, de Escorpião, de 23 de outubro a 21 de novembro, sua atenção estará voltada para a vida profissional e para as responsabilidades da rotina. Ao longo do dia, procure ter mais clareza sobre o que precisa ser devolvido para conseguir alcançar os resultados almejados. Por outro lado, cobranças e disputas de poder tenderão a surgir, exigindo mais cautela, portanto, tente agir de maneira madura e consciente, evitando conflitos. Para você de Sagitário, de 22 de novembro a 21 de dezembro, você desejará ampliar os seus conhecimentos e buscar experiências fora da rotina, no entanto, precisará ter cautela, avaliando cuidadosamente suas escolhas, evitando que o excesso de entusiasmo resulte em decisões precipitadas. Aproveite a sua boa disposição para refletir sobre os planos de longo prazo, mas sem assumir compromissos maiores do que conseguirá cumprir. Não é isso? Daqui a pouco tem Capricórnio, Aquário e Peixe aqui no Ligação 104 da sua nossa Juventude FM nesta manhã de terça-feira.

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4: Muito bem, agora são 10 horas mais 35 minutos. Vamos às últimas previsões astrais para esta terça-feira. Agora para Capricórnio, Aquário e Peixe. Muito bem. Agora vamos para Capricórnio, de 22 de dezembro a 19 de janeiro, né? Isso, você é de Capricórnio, 22 de dezembro a 19 de janeiro. Vamos lá, você poderá ter mais clareza sobre questões emocionais desconfortáveis, inclusive será um dia importante para encarar situações que necessitam de transformações. Procure olhar de maneira mais objetiva para aquilo que vem causando incômodo, compreendendo o que precisa ser encerrado ou reorganizado. No processo, haja com maturidade e desapego, evitando decisões movidas pelo medo, né? Para você de Aquário, de 20 de janeiro a 18 de fevereiro. No relacionamento, referências de opinião tenderão a surgir. Nesse contexto, conversas importantes poderão ajudá-lo, ajudá-la a encontrar soluções mais equilibradas. Para isso, entretanto, precisa ter disposição para ouvir o outro com atenção e evitar disputas de poder. Além disso, procure respeitar suas necessidades, mas sem esquecer dos limites alheios, né? Para você de Peixe, de 19 de fevereiro a 20 de março, você buscará organizar a rotina, principalmente diante de excesso de tarefas, preocupações e responsabilidades ao longo do dia. Porém, emoções intensas poderão surgir diante desse cenário. Procure estabelecer prioridades e evite se sobrecarregar com aquilo que não é de sua responsabilidade. O ideal será encontrar uma forma de organização que permita cumprir as tarefas sem comprometer seu bem-estar. Tá aí as previsões astrais para esta terça-feira, são 10h37.

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0: Roberta Miranda, Gustavo Mioto, que lindo!
1: Seresta da classinha.

Muito bem, 10 horas mais 50 minutos, é final do programa, gente, um abraço a todos, eu volto amanhã às 10 da manhã, na sequência tem Apoio Cultural, depois tem ele, Maicon Silos com Fala Empreendedor, daqui a pouquinho, às 11 horas, um abraço, eu volto amanhã às 10 da manhã.

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1: Celebrar, muito bom dia a você que está conectado conosco. Mais um dia para a gente continuar avançando. Hoje, dia 11 de agosto de 2026. Esse dia comemora-se no Brasil o dia do estudante, também o dia do advogado, o dia do garçom, o dia da televisão. Muito bom dia a você que trabalha servindo pessoas, ajudando as pessoas, e é um trabalho muito relevante. Muito obrigado a você que está conectado conosco em Lagarto City, aqui em Sergipe, em qualquer cidade de Sergipe, Simão Dias, Salgado, Buquim, na região centro-sul de Sergipe, também na capital Aracaju e nas demais cidades de Sergipe. Obrigado a você na Bahia, Pernambuco, em todo o estado do Brasil, qualquer estado do Brasil, você que está conectado conosco também fora do Brasil. Então, muito bom dia, muito boa tarde, muito boa noite, depende do momento que você está ouvindo a gente aqui ao vivo pela Juventude FM, pelo site da Juventude e também ao vivo pelo Instagram através dessa live. E também essa transmissão vai ficar gravada no nosso Instagram, já está gravada, para que você possa também assistir no seu tempo. Mais um dia para a gente avançar, para a gente continuar. E hoje a gente está com ele, Paulo César, da Vivo Professional. Ele que é distribuidor de produtos de cosmético e ele está aqui hoje para bater um papo conosco. E eu já vou liberar o microfone para ele liberar um bom dia para você e já a gente começa a nossa entrevista. Bom dia, Paulo César.
2: Bom dia, Michael Cyrus. Bom dia a todos os ouvintes da Juventude FM. Né? Quero parabenizar aqui vocês por esse espaço. Né? Você está aqui dando essa oportunidade, né, para a gente, que é empreendedor, né, bater esse papo aí, esclarecer algumas dúvidas.
1: Isso mesmo, Paulo. Esse canal é nosso, esse canal é seu. A gente está aqui para isso. A motivação, a razão de estarmos aqui, de a gente ter esse espaço, quero agradecer a Luiz, o prefeitinho da Juventude FM, que disponibilizou esse horário nobre para nós. E a razão de estarmos aqui é ser uma plataforma, ser aqui uma possibilidade, um local, onde um canal, na verdade, onde você, empreendedor, que está batalhando, que tem sua história de vida, possa compartilhar conosco e com nossos ouvintes. Então, muito obrigado, empreendedor, que nos escuta neste momento. E essa é a razão de estarmos aqui. Nesse mais um dia, nessa terça-feira, 11 de agosto de 2026, esse é o episódio de número 21

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0: Um abraço todo especial aos ouvintes, às pessoas que estão nos ouvindo, estão conectadas conosco, a Nininho da Bolo Bom, a Sueleide Bob, da Bob Corretora, ao Bicho do Mato, que eu hoje falei com ele, ele estava aqui no estúdio, então você está conectado, um bom dia. A você, Aroaldo de Lagarto, que é motorista de aplicativo. A você que está nos ouvindo, que nos permite chegar até a sua casa, ao seu carro, ao seu escritório, ao seu ambiente, através da transmissão desse podcast, desse programa ao vivo. E hoje a gente está com ele aqui, Paulo César. Eu já conheço Paulo César há um tempo. E Paulo César tem uma história empreendedora. Então, Paulo por Paulo, quem é o empreendedor Paulo César?
2: Muito bom, meu irmão. Maicon, veja. Paulo é uma pessoa que aprendeu na prática, né? Aprendeu na prática que empreender exige coragem, certo? E persistência, capacidade. A capacidade de se reinventar, certo? Ser empreendedor para mim, Maicon, é não desistir diante dos obstáculos, certo? Enxergar possibilidades onde muitos enxergam problemas e continuar avançando, meu irmão, mesmo quando o caminho não é fácil. Eu hoje tenho 39 anos, tá? A jornada como empreendedor começou em 2021, né, quando eu abri o CNPJ, né? E estamos aí. Eu acredito que para a gente ser empreendedor realmente precisa de muita persistência, muita coragem.
0: Exatamente.
2: Sobre isso.
0: E isso define muita coisa, né, Paulo?
2: Define.
0: Coragem. Diante das turbulências, isso. Das realidades.
2: E se reinventar todos os dias, né? Porque quando a gente vai empreender, o que acontece? Quando você vai empreender, você não pode pensar só no dinheiro. Você tem que pensar em um propósito maior. Transformar vidas, né? Abençoar pessoas através de sua empresa. Então é sobre isso, meu irmão.
0: Muito bom, estamos ao vivo com ele, Paulo César, da Vevo Professional, que é uma empresa de cosméticos. E hoje ele deixou tudo da jornada dele para estar aqui, para compartilhar sua história e também sua jornada de empreendedorismo. Paulo, ele é esposo.
2: Isso, esposo... Pai.
0: Pai.
2: Glória a Deus.
0: Glória a Deus.
2: Filho de Dona Josefa, de seu José, que já está com o Pai Eterno, né, com Jesus. E é isso. Tenho três irmãos, né? Um que está morando fora do Brasil, está morando em Portugal, mais novo. E tem mais dois aqui que moram aqui, né? Somos filhos de Lagarto, né? Sergipe. E tem mais dois aí também que moram aqui em Lagarto. E tem um também que é empreendedor também. Tem mercearia.
0: A família empreendedora.
2: Empreendedora.
0: Maravilha, Paulo. Um abraço para sua esposa.
2: Muito obrigado, Lucineide. Um abraço, vai, um beijo.
0: Que está conectada conosco também, com certeza.
2: Sim, sim.
0: A sua esposa, ela atua como agente de trânsito, é isso que chama?
2: Isso, ela está atuando aqui agora em Lagarto, né? Como agente de trânsito, né? Nesse último concurso que teve, o ano passado, né? Ela fez o concurso e passou. Ela já atuava como agente de trânsito, né? Na prefeitura, na cidade aqui próxima, a prefeitura de Itabaninha. Ela atuou com 11 anos como agente de trânsito. E graças a Deus, meu irmão, ela fez o concurso, passou e está aqui em Lagarto, agora, né, mais perto.
0: Boas-vindas de volta.
2: Isso.
0: Um abraço para ela.
2: Me ajuda também, né, minha esposa, que está comigo, né, desde o começo, né, nessa jornada aí de empreendedorismo, né, me incentivando, motivando. Aí a gente é isso, né, a gente que constrói uma família, a gente tem que ter esse apoio. Né?
0: Exatamente. Isso define muita coisa.
2: Define muita coisa.
0: Paulo, conta para nós, então, como começou essa sua história? Você falou que abriu o seu CNPJ em... qual foi o ano?
2: 2021.
0: Mas antes você estava trabalhando para alguma empresa, me fala aí, como foi que tudo começou?
2: Então, meu irmão Maicon, veja, eu comecei, na verdade, acho que a área de vendas, ela é tipo um dom, é Deus. Eu comecei, eu já vendi muitas coisas, né, além de cosmético, né? Eu já vendi, já trabalhei em floricultura, né? Foi onde eu comecei a parte de vendas, onde eu me identifiquei com vendas. E depois da floricultura, né, aí surgiu uma oportunidade numa indústria. E aí foi onde, em 2011, eu comecei a trabalhar numa indústria, né, que é a indústria conhecida como indústria Maratá.
0: Tá? Forte Maratá.
2: Forte. E aí eu passei 3 anos e meio na Maratá como operador de máquinas. Mas eu sentia que eu estava acomodado. E a gente não pode se acomodar, né? E agradecer a oportunidade, foi onde em 2015 eu me desliguei da empresa Maratá e fiquei um tempo, né, parado, descansando, e foi onde surgiu uma oportunidade de administrar uma loja, não sei se você lembra, uma loja que tinha aqui próxima à Igreja Matriz, ali na esquina, a Freguês Alimentos.
0: Sim.
2: Do senhor Jorge da Agropec.
0: Sim.
2: É, eu trabalhei com ele 5 anos ali vendendo, né, aqueles frangos freguês, né, que encontra hoje no G Barbosa, em vários supermercados do estado de Sergipe. Eles expandiram aí, né, a linha de frango deles, frango freguês. Então fiquei 5 anos ali naquela loja administrando como vendedor. Foi quando surgiu uma oportunidade na área de cosmético. Minha esposa disse assim: ó, Paulo, você gosta de vendas, você se identifica com a área de vendas, né? Então surgiu uma oportunidade ali, tá uma empresa que eu vi anunciando, e aí você coloca o seu currículo. E aí foi, a mulher visionária, ela sempre vê algo além, né? A mulher, quando ela é visionária. Então eu coloquei esse currículo, meu irmão, nessa empresa. Pra você ter ideia, passou 1 ano para essa empresa ela entrar em contato comigo e me chamar. Então, depois de 1 ano, enquanto eu coloquei esse currículo, ele entrou em contato comigo. E aí me chamou, fiz a entrevista, né, e a gente fechou uma parceria. Na verdade, já, né, na área de cosmético, eu não entrei mais como CLT. Eu já entrei como um prestador de serviço, né? Então, foi quando eu conheci a área de cosmético, me identifiquei, né? Para você entender, e o público também, os ouvintes, né, que está assistindo também entender... quando a gente fala cosmético, é uma área muito abrangente, né? Existe a linha de cosmético que você encontra em supermercados, em loja de cosméticos, só que a nossa área de cosmético é totalmente diferente. É um ramo voltado para o porta-a-porta. Só que é um porta-a-porta que você não sai batendo em todas as portas.
0: Vai a porta, bate na porta.
2: Não é assim. É salões específicos, profissionais da área de cabeleireiros. Tem um público específico.
0: Não é o consumidor final.
2: Não é o consumidor final. Né? Então, assim, é a área de cosmético, porque assim, fala cosmético, aí atende supermercado, loja de cosmético, não.
0: Não vai vender shampoo, não vai vender...
2: A gente vende, mas só aquela linha profissional.
0: Sim.
2: Qual a diferença? Aí você perguntar, aí, os ouvintes que estão aí, qual a diferença de uma linha profissional, que é a que eu trabalho, que é a Vevo,
0: sim, qual
2: cosmético,
0: é a
2: e essa linha que você encontra em supermercado? A diferença, meu irmão, é a qualidade, os ativos de tratamento. É uma linha que ela é livre de parabeno, sal, petrolato. É uma linha de ativos naturais. Então, por exemplo, existem mulheres que muitas das vezes procuram um produto que venha fazer um resultado no cabelo dela, que ela comprou uma linha no supermercado. Eu não vou citar o nome de linhas, né, de exemplo de marcas aí que está em supermercado, mas às vezes ela compra uma linha em supermercado, uma linha em uma loja de cosmético, e ela não se identifica, não deu resultado no cabelo dela. Então, o que é que a gente faz? A gente, além de vender a linha profissional, que eu vou chegar nessa parte aí da linha profissional, a gente vende a linha para o cliente usar no dia a dia, para a mulher, o homem, usar no dia a dia, certo? Então, assim, a minha jornada ela começou em 2021, como eu falei, e como um representante comercial, viajei a algumas cidades aí, praticamente conheço hoje o estado de Sergipe todo, né? E quando eu iniciei, eu fiz um roteiro, a minha rota era aquela região dali do Alto Sertão, ali Nossa Senhora da Glória, Dores, Capela, Nossa Senhora Aparecida, Ribeirópolis, Carira, ali a região de Pinhão, né, Frei Paulo. Enfim, fiz aquela região lá e aí passei 1 ano nessa empresa, né, fiz um trabalho, graças a Deus, muito bom, e surgiu uma outra oportunidade. Eu viajava muito, ficava a semana toda lá para aquela região, voltava na sexta ou às vezes no sábado de manhã. E você sabe como a gente, né? A gente, maridos, né? Às vezes esposa sente nossa falta. A gente tá viajando e a semana toda.
0: Pode ficar muito longe.
2: Isso. Então, meu irmão, o que acontece? Aí surgiu uma oportunidade. Eu

0: sempre sou um cara que eu vejo oportunidades.
1: Muito bom. Né?
0: Então, veio oportunidades, eu analisei, sentei com minha esposa, analisamos. E foi quando veio a oportunidade de outra marca de cosmético daqui do estado, me fez uma proposta para eu representar a marca deles aqui na região Centro-Sul. A região do Lagarto, ele não tinha expansão aqui nessa região. E me veio essa proposta. E foi quando eu aceitei. Né? Fiz um trabalho com eles aí de expansão durante 2 anos. E foi quando eu entendi, meu irmão Maicon, que chega ao ponto que você analisa, para sair da zona de conforto, você tem que arriscar muitas das vezes. Se você não arriscar... Sim. O empreendedor, ele arrisca.
1: Exatamente.
0: Certo? Então, foi quando eu disse assim, eu decidi, está na hora de eu trabalhar para mim, de eu abrir minha própria distribuidora. E aí foi quando eu já tinha conhecimento do mercado, deixar claro que também a gente precisa buscar o conhecimento, né? Precisa buscar o conhecimento. E entre isso tudo, primeiramente, muita fé em Deus. Deus em primeiro lugar. Em todos os seus projetos e seus planos, você tem que colocar Deus e entregar na mão dele.
1: Exatamente.
0: Os seus sonhos e seus projetos. E aí entreguei na mão do Senhor e conversei com minha esposa e ela concordou. Foi quando eu decidi abrir Andrade Cosmético. E aí comecei a jornada aí de empreendedorismo. E ainda, né? Vou dizer assim, sempre, cada dia a gente tem que estar se reinventando. Né? Todo dia um aprendizado. Onde você tem ali, você errou, você avalia novamente, reinicia a rota. E eu reiniciei. Eu reiniciei várias vezes. Eu primeiro não comecei com distribuidor da Vivo. Eu comecei como distribuidor de uma marca lá de Minas Gerais. E sempre senti a necessidade. Porque quando eu era representante, meu irmão Maico, eu era representante, eu vi algumas necessidades que as empresas que eu trabalhava, que eu prestava serviço, né, era um sócio já. Eles não tinham a mesma visão que eu tinha sobre o mercado, sobre o público, sobre pessoas. Eles não tinham essa visão que eu tinha, que eu tenho. Então, por isso que eu decidi, né, abrir minha própria distribuidora, por eu ter uma visão totalmente contramão desses empreendedores. Porque, como eu lhe falei, não adianta você abrir uma empresa só focado em dinheiro, porque vai se frustrar. Certo? Você tem que ter um propósito maior, que é abençoar pessoas. Quando eu falo abençoar pessoas, muitas das vezes quando a gente conquista um cliente, que a gente ganha confiança desse cliente, esse cliente ele se torna seu amigo. Então, é por isso que muitas empresas que trabalham no ramo de vendas, né, a maioria hoje que trabalha no ramo de vendas, existe uma diferença muito grande de você ir até o cliente e o cliente ir até a sua empresa.
1: Sim.
0: Você também é empreendedor, você sabe disso, você tem, né, estabelecimento e você sabe que o cliente vai até o seu estabelecimento adquirir o produto.
1: Sim.
0: Mas esse cliente, quando ele vai adquirir seu produto, ele já fidelizou seu produto, ele gostou do seu produto. Se ele voltar ao seu estabelecimento é porque ele gostou. Sim. No meu caso é diferente. Eu tenho que ir ao cliente, tenho que mostrar o produto ao cliente, o cliente tem que usar, tem que se identificar e tem que gostar. Para poder o cliente fidelizar esse produto, né? Então, assim, a minha jornada ela começou nesse ano de 2021. Estou até hoje, eu falo para você que a gente que empreende, a gente não pode entrar na zona de conforto. A gente tem que estar todos os dias buscando conhecimento, buscando crescer, criar uma empresa sólida. Eu falo para você que ainda estou iniciando, né? A empresa Andrade Cosmética, ela está em início, ela está numa base. Eu e minha esposa, né, que faz parte da empresa, não tenho ainda nenhum vendedor, porque como eu conheço a base, e eu vim de algumas empresas que eu via onde eles erravam, nessa questão de contratar vendedores. Hoje você, por exemplo, você tem uma empresa fixa, uma empresa física, né, um estabelecimento físico, onde o cliente vai até você. Você pode instalar uma câmera, né, você pode instalar um aplicativo ali que você... vai ter mais ou menos noção do que está saindo, do que está entrando de dinheiro. Essa nossa área de cosmético, ela precisa de muita atenção nessa área. Porque é uma área que a gente trabalha muitas das vezes em boleto. É uma área que é um mercado que já vem, é um mercado vicioso do costume do fiado. De muitos anos atrás. Não é da agora, é muitos anos. A profissional cabeleireira está acostumada com o representante, o vendedor de cosméticos chegar no salão dela e vender, e dizer, amiga, vou vender aqui, vou dividir para 4 quinzenas aí na promissória. Então, muitos profissionais ainda elas não entraram no, no, no, na globalização da atualização.

0: do mercado, né? A inovação da tecnologia. Muitas ainda estão nesse tempo da promissória, dessa cultura antiga. Entendeu, meu irmão Marco? É sobre isso.
1: Estamos ao vivo com o Paulo César, que é distribuidor de cosméticos, da Andrade Distribuidora.
0: Andrade Cosméticos.
1: Andrade Cosméticos. E ele também representa a marca Vevo Professional, que é uma marca de cosméticos para a linha profissional.
0: Isso.
1: Para salões de beleza e para não para o usuário final, mas para quem aplica para o usuário final.
0: Isso.
1: E a gente está conhecendo um pouco da história do Paulo, e eu vejo que sua mulher também é empreendedora.
0: Sim.
1: Porque ela investe com você nesse momento. Ela pega junto.
0: Pega junto.
1: Né? Embora ela está atuando como servidora pública, isso, mas ela tem a ver empreendedora também.
0: Sim, sim, né? Sim.
1: Alô, então vejo que você rompe aí o CLT, e uma coisa que você fala é a questão da coragem.
0: Sim.
1: E muito forte sua fala quando você diz que tem que se reinventar. Então, fala para nós o que, de fato, na prática, como é essa reinvenção diária? Como é que você pode explicar isso para quem está ouvindo, o empreendedor? Porque isso tem a ver com mudanças.
0: Sim, sim.
1: Então, explica para nós isso.
0: Então, meu irmão, o mercado ele é feito de ciclos. Todo mercado hoje de quem trabalha com vendas, ele é feito de ciclos. Como assim, Paulo? Ciclos. Existem épocas do ano que esse mercado nosso, eu vou ser bem específico na nossa área hoje, que é a área de cosmético, esse mercado nosso, ele existe épocas do ano que existe uma movimentação maior, onde você tem um faturamento melhor. Existem épocas do ano, por exemplo, como agora o mês de agosto, que dá uma estagnada. Então, quando falo, por exemplo, você pega um exemplo, uma época do mês de junho, que é uma época de períodos festejos juninos, né? Existe festa em todas as regiões do estado, né? Nosso estado, Sergipe, é o país do forró.
1: É o país do forró.
0: então, meu irmão, você tem que aproveitar essa oportunidade, essa época desses movimentos.
1: Para
0: vender mais. Portanto, passou o mês de junho, aí dá uma estagnada, dá uma parada. E é onde você tem que se reinventar. Como assim?
1: Sim.
0: Criar promoções para o seu cliente, aquele cliente que já é seu cliente, que é fiel, certo? É um cliente, por exemplo, que ele... vamos supor, o mercado hoje de cosmético, existem as linhas profissionais e as linhas home care, que é a linha de consumo do que a cabeleireira vende para você consumir em casa, para você usar em casa, na verdade, né? Não consumir, usar em casa. Então, o que acontece? Você, quando eu falo se reinventar, é você, nesse período que passou, o período de festas, esse mercado ele dá uma parada, em geral. Então, eu busco sempre aquele cliente que eu percebo durante o decorrer de cada ano que ele é um cliente que ele não para. Como assim ele não para? Ela é uma profissional, Michael, que ela também sabe se reinventar. É que eu falo, não se acomodar. Tem muitos profissionais que se acomodam, certo? E tem profissionais que sabem se reinventar. Então existe aquela profissional que ela não é aquela profissional que faz só uma escova, que ela só faz uma coloração, um alisamento, ela se reinventa, ela coloca mega, que é alongamento, hoje que está no auge aí, muitos profissionais se especializando nessa área, uma área muito boa. E também aquela profissional que trabalha com mechas, né, que é a descoloração. Então, o que é que eu observo? Essa profissional, que é uma profissional que, vamos dizer assim, que ela de tudo sabe um pouco, nunca vai parar 100%. Existem aquelas profissionais também que, além do cabelo, ela faz uma depilação, ela é manicure. Então, parou ali aquele período ali que passou da festa, parou um pouco o cabelo, mas ela não para, porque ela tem ali a questão, ela faz uma sobrancelha, ela faz uma unha, né, uma depilação. Então, é aquela profissional que ela sabe se reinventar. E aí é onde você entra para se reinventar. Eu, por enquanto, só trabalho com cosmético, mas é uma área que eu falei para você, a área de beleza é uma área que tem várias oportunidades
1: abrangentes.
0: Então, assim, é criar promoções, é você até que a sua cliente final criar um combo para ela.
1: Muito bom.
0: Né? E montar um combo para ela, porque assim, eu conheço cada perfil de cada cliente, eu sei o que a cliente necessita, então você tem que ir na necessidade do seu cliente. Né? Então,
1: bom.
0: Eu tenho clientes hoje que, tipo, o que ela mais utiliza dentro do salão dela? Eu vou analisar. É descoloração, que é o pó descolorante. É alisamento, que é a selagem. Então, eu analiso esses pontos. E aí, onde está a questão do passou o período de festa, passou aquele movimento, eu vou trabalhar em cima disso.
1: Muito bom. Estamos com Paulo César. Você está conectado conosco no Fala Empreendedor, esse podcast orientado para você que empreende, para você que deseja empreender ou você que quer continuar acelerando sua carreira profissional. E as instruções aqui estão sendo liberadas para você. Com a experiência do Paulo César, ele que é o profissional dessa área de cosméticos, tem a distribuidora, a Andrade Distribuidora, de cosméticos.
0: Isso.
1: E ele é oficial representante da Vevo Professional, que é uma empresa de cosméticos bem conhecida.
0: Sim.
1: E ele está aqui orientando você que empreende, você que tem um salão de beleza, você que é cabeleireira, cabeleireiro.
0: Isso.
1: Barbeiro também?
0: Barbeiro.
1: Barbeiro também. E você que necessita de produtos de qualidade, precisa de uma assistência de qualidade, de quem entende. E ele está falando aqui que ele não é só um vendedor, ele é um consultor, ele é alguém
0: Exatamente.
1: Que entende da dinâmica. E uma coisa interessante que a gente aprende contigo hoje, Paulo, é sobre ter essa flexibilidade e essa reinvenção que vem muito da criatividade, de usar o que sabe fazer no momento de baixa de um serviço, colocar outro serviço. Então, isso realmente dá resultado. Tem mais uma pergunta para ti aqui.
0: Sim, sim.
1: Essa jornada com a Vevo Professional, que é essa marca que veio para agregar valor.
0: Sim, sim.
1: Queria que você falasse para quem está ouvindo nesse momento o que é a Vevo Professional e como é que tem sido essa sua jornada representando essa marca.
0: Então, Maico, como eu te falei no início, eu tinha trabalhado com algumas outras marcas, né, quando iniciei a trajetória na área de cosmético como representante, depois fui para a parte de distribuição. Portanto, o que é que o mercado hoje a gente tem que analisar e o público que eu trabalho hoje, a gente tem que estudar esse público, a gente tem que analisar, como eu falei para você, a necessidade de cada cliente, custo-benefício e principalmente qualidade. Né? Hoje nós homens somos, eu posso falar, né, você também, somos um pouco vaidoso, né? A gente
1: estamos,
0: cuida
1: né?
0: do nós. Eu não tenho tanto cabelo como você, mas você... Já eu tenho amigos aí que eu conheço que também dá selagem no cabelo, alisa o cabelo.
1: Deixa eu mandar um abraço aqui para Jorge, meu barbeiro Jorge. Um abraço para você, homem forte.
0: Então assim...
1: A gente já cuida mais. Sim.
0: Então você, como tem muito cabelo, né, e seu cabelo é bom, é um cabelo liso, mas tem homens que tem um cabelo liso que alisa mais. E aí usa também, né, a selagem, o produto, né? Então assim, a Vevo... como falei para você, trabalhei com algumas marcas e, como falei para você, a gente não pode se acomodar. Eu percebi que não é sobre só preço.
1: Sim.
0: Existem algumas regiões, existem algumas cidades, povoados, que a gente também trabalha alguns povoados. Se algum profissional estiver me assistindo aqui, eu quero mandar um abraço para todas as profissionais cabeleireiras do estado de Sergipe. Né? Então, assim... povoados, cidades pequenas, né, que a economia não é tão forte quanto a Lagarto. O que eu quero falar tão forte, Lagarto é uma cidade que tem várias indústrias, é um polo industrial, tem uma economia forte. Né, Itabaiana também é uma cidade que o comércio é muito forte. Mas existem os povoados, aquele pessoal, aquelas mulheres que muitas das vezes vivem ali de um Bolsa Família, ou então da agricultura, da roça. Né? Então, financeiramente, muitas das vezes você... tem marcas que são muito caras, né? E às vezes aquela cliente, aquela profissional, ela chega para mim e fala: Paulo, esse valor desse produto aqui para o meu público não é viável. Eu conheço meu público e esse produto aqui fica um pouco inviável em questão de preço. Não é sobre qualidade, é preço. Então, onde também você tem que, falei para você, todos os dias se reinventar. E aí buscar realmente, eu trabalho com a Vevo, que é a linha oficial, que é a linha que eu estou há mais de 2 anos já. Então, assim, buscar uma linha que traga um custo-benefício para aquela região. É uma linha mais em conta. Que eu sempre busco qualidade, eu falo para meus clientes, eu nunca vou atrás de preço. É qualidade.
1: Qualidade.
0: Então, realmente o que fideliza o cliente é qualidade. A Vevo Profissional é uma marca, Maico, que ela tem indústria própria, tá? Ela é de São Paulo. Ela foi fundada em 2012, os donos da marca também conhecem o mercado de cosméticos, já foram representantes, já foram distribuidores de outras marcas, né? E como falei, são pessoas que têm visão, são pessoas visionárias, empreendedores, que o presidente da Vevo Profissional, ele é o químico, ele é um dos químicos da marca. Então, assim, ele é quem desenvolve os produtos, é um homem cristão, um homem de Deus, e tem uma visão... né, extraordinária, junto com sua esposa, né, a dona Alessandra, né, é Alessandra e Alessandro. E então a Vevo, ela foi fundada em 2012, Maico, em Amparo, a indústria Amparo São Paulo, certo? Foi quando eu conheci a Vevo através do Instagram, pesquisando marcas, e me identifiquei, algo ali naquela marca chamou a atenção, e foi quando eu entrei em contato com eles, a gerente comercial, e passamos a conversar, né? E foi onde ela me apresentou a marca, e a gente entrou em negociação, e eu adquiri alguns produtos para inserir no mercado, né? A gente que trabalha nesse mercado, a gente tem que conhecer o produto. Como você adquire experiência, você conhece. Quando você pega um produto, você abre, você sente a fragrância, né? A essência do produto, você conhece. Aí você também já tem um pouco de conhecimento dos ativos, né? Então aí foi quando eu comecei a trabalhar com a Vevo. E a Vevo já marca que, graças a Deus, onde eu apresento, quando eu chego no salão, que eu apresento para minha cliente, graças a Deus ela usa, ela se fideliza ao produto.
1: Tem uma boa aceitação.
0: Tem uma boa aceitação, a qualidade do produto. E é sobre isso. A Vevo é uma marca, ela é uma marca que ela é indústria própria. Por que eu estou falando que ela é indústria própria, Maico? Porque existe hoje, muitas marcas hoje no mercado, inclusive tenho vários colegas, eu não tenho concorrente no mercado, meu concorrente sou eu mesmo. Eu sou meu próprio concorrente. Eu não tenho. Tenho vários colegas aí, amigos aí, que trabalham também. É um mercado que tem muita concorrência hoje. Hoje em dia tem muita concorrência, mas eu falo, meu próprio concorrente sou eu mesmo. Porque o que acontece? Nenhuma marca, ela não é igual a outra. Sempre vai ser diferente em alguma coisa. É diferente em embalagem, é diferente em como falei para você, em essência, em fragrância, em ativos. Então, tem um colega que vende uma selagem, para ser mais específico, o que é uma selagem? É o que eu falei para você, Alexandre, que alisa o cabelo. Você quer o cabelo mais lisinho? E aí usa aquela selagem.
1: É
0: o alisante. Aí tem também um produto chamado Botox, também, que tem um efeito de alisante também. Então, sempre vai ter ativos que, por exemplo, tem colegas que vendem marcas, que ele vende uma selagem que é mais em conta do que a Vevo. Mas, quando a gente vai analisar, os ativos são diferentes. Então, a Vevo ela é uma indústria própria, ela tem ativos que são ativos exclusivos. Por ela ser indústria própria, ela tem ativo exclusivo, há essências exclusivas também. E assim, uma empresa que, graças a Deus, meu irmão, dá um suporte, que é o que a gente precisa como distribuidor também, é de um suporte técnico, né? Como eu acabei de falar, o dono é químico. E é uma marca que me traz confiança. Quando eu vou até um cliente, até um salão, eu vendo com confiança, porque eu sei que esse cliente não vai ligar para mim e dizer, fiquei insatisfeito com o seu produto. Então é sobre isso, a Vevo é a indústria própria. Tem várias marcas aí hoje no mercado que são, por exemplo, tem indústria em Minas Gerais que fabrica, lá naquela indústria fabrica, vamos supor, 300, 500 marcas. Só muda o nome e o dono da marca. Às vezes alguns amigos, colegas perguntam, por que você não lança a sua própria marca? Então eu falo, a gente tem que fazer a base, né? É um passo de cada vez. Você tem que ter uma estrutura sólida para quando você for colocar um funcionário, um colaborador, você ter uma estrutura para dar um suporte a esse colaborador. Então, como eu falei para você, tive a experiência de vir da base, da área de vendas como representante de marcas. Então, é conhecer a base e ver onde eles erravam para você não errar na sua empresa. É sobre isso.
1: E algo muito importante que você fala é essa palavra suporte. Porque no processo comercial não é só prospectar, não é só vender, não é só receber, não é só isso. Existe também o pós-venda, existe também o suporte.
0: Isso.
1: E eu creio que nessa área de cosméticos, como todas as áreas,
0: sim,
1: o usuário final vai dar os seus retornos, os feedbacks.
0: Sim, sim. Né?
1: E essa prontidão de suporte para poder resolver, porque na verdade problema todo mundo vai ter.
0: Isso.
1: Mas a dinâmica de como se resolve, a velocidade de como se resolve um problema determina muito a imagem positiva ou não de uma marca. E você fala sobre isso e eu creio que, como você está embasando, isso dá credibilidade. Você tem,
0: exato,
1: uma empresa que você pode contar, onde isso, o dono dela é o próprio profissional que assina por ela.
0: Isso.
1: É isso?
0: É o próprio químico, né?
1: Químico.
0: Que desenvolve os produtos. Então eu falo sempre para todos os clientes que conhecem a Vevo, eu falo, a Vevo tem esse diferencial, e falo sobre os diferenciais. É como eu lhe falei, é um mercado que você tem que estar se reinventando. É um mercado de épocas, de temporadas. Tem aquela temporada ali, aquele momento ali, aquela época, mês do ano ali, que é movimento, todo salão está movimentado, está entrando dinheiro. Né? E tem aquela época que dá uma estagnada, dá uma parada. Ele não para 100%,
1: Mas reduz.
0: Reduz bastante, ele não para 100%. Como falei para você, tem profissionais que, dependendo da

0: estação do ano, o salão dela vai estar movimentado. Eu tenho clientes assim que, independente da estação do ano, graças a Deus, o salão dela é movimentado.
1: Muito bom. Estamos com ele, Paulo César, da distribuidora Andrade. Ele representa a Vivo Professional. Você que está conectado conosco, fique à vontade para fazer perguntas através do Instagram. A gente está aqui para bater esse papo e ele falar um pouco da história dele. Tem mais perguntas aqui. Sobre os produtos da Vivo Professional, você pode citar alguns que são carro-chefe e também fala para as empreendedoras e os empreendedores que estão ouvindo, que tem salão.
0: Sim.
1: Como é que faz para manter contato com o Paulo César? Qual é o Instagram? Qual é o contato de WhatsApp? Porque, de repente, alguém está ouvindo e quer um suporte
0: de
1: um profissional que tem experiência no ramo e que tem produto de qualidade. Como é que faz para manter contato contigo, Paulo?
0: Então, Maico, tem o nosso Instagram, tá? E tem o contato também oficial da marca. Muitas profissionais, às vezes, porque a marca, ela é uma, como eu falei para você sobre o suporte, como eu falei, a marca, ela investe nessa questão de divulgação, né? Na internet, no Instagram, né? Que chama o tráfego pago. Né? Aquele público específico naquela região específica, eles investem aqui no estado de Sergipe e aí paga ali para atingir aquele público, aquele profissional. E aí o profissional muitas das vezes vê lá, vê o profissional, entra em contato com a sede, que é em São Paulo, e eles me passam o contato desse profissional e eu vou até esse profissional, faço a ligação, faço a intermediação por telefone e vou até o profissional fazer a visita. 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
1: Então, você que tem salão, você que é cabeleireira, cabeleireiro, barbeiro, você que trabalha nessa área e quer aí uma marca para agregar valor para o seu negócio, com um profissional que pode te acompanhar e te ajudar. E Paulo também, ele está aqui pronto para também te dar orientações de como movimentar melhor o seu salão, né, Paulo?
0: Consultoria.
1: Dá uma consultoria. E como é que funciona isso? Você vai lá, você conversa com... Como é que funciona?
0: Então, meu irmão, existe uma diferença, Maico, hoje, como eu falo para você, vendedor é consultor, né?
1: Sim.
0: O vendedor, ele apenas vai lá e quer fazer aquela venda, de todo jeito. O consultor, ele identifica a necessidade do cliente.
1: Muito bom.
0: É o que eu faço. Eu chego quando é uma primeira visita ou quando é indicação de uma profissional. Porque assim, quando o seu trabalho é bem feito, que você faz o que você ama, como eu falei para você, não só pelo dinheiro, mas com o propósito de abençoar pessoas, de muito transformar bom. Vidas, o que acontece? Eu vou a esse cliente, eu ligo primeiro para esse cliente, antes de eu ir, porque assim, eu vejo muitos falhando, né, nessa questão. Porque assim, a profissional cabeleireira, muitas das vezes, ela tem o seu próprio salão na sua própria casa, na garagem, ao lado da sua casa. E além dela ser empreendedora, dela ser cabeleireira, ela tem uma vida, né, de dona de casa.
1: De mãe.
0: Então, de esposa, né, cuidar do marido. Então assim, muitos falham no chegar na cliente e não conhece o cliente, já chega batendo na porta da cliente. Às vezes a cliente está estressada, né, e não marcou um horário, não agendou um horário com ela. E aí a cliente, não quero nem conhecer, não quero nem ver. Em alguns momentos, no início, eu falhei nessa parte. De chegar naquela vontade de vender, naquela expectativa de vender, e sem conhecer a cliente, sem ter primeiro feito ligar para ela, marcado um agendado, um horário, e fazer isso. O que é que eu faço hoje? Eu faço uma consultoria, eu ligo para o cliente entra em contato comigo, e eu falo para o cliente, vamos agendar um horário.
1: Muito bom.
0: Você tem pelo menos aí meia hora para eu lhe explicar um pouco sobre nosso produto, sobre a nossa marca. Então, quando eu vou até o cliente, eu faço essa consultoria para identificar a necessidade dele. Não adianta eu chegar numa profissional, como falei para você há pouco instante, que ela não usa descoloração, que é o que chama mechas, né? Quer deixar a mulher loira, né? Então, e essa cliente, não adianta chegar para ela e dizer assim, eu vim vender um pó descolorante para você e ela não trabalha com pó descolorante. Então, a importância de você conhecer.

0: seu perfil do cliente. Isso em todas as áreas. Seja vender qualquer coisa, se eu for vender, vendedor de carro, vendedor de galeto, de frango, qualquer área, meu irmão. Você tem que identificar o seu público, né? Quando você vai vender um galeto, tem que identificar se ele quer aquele galeto mais passadinho, né? Mais bem assadinho, mais queimadinho, vamos dizer assim, né? Por exemplo, né? Então, a nossa área não é diferente. Você tem que identificar o perfil do seu cliente. Faça aquela consultoria, identifico, faça uma sondagem naquela cliente, né? Para ver qual o cargo-chefe dela. Aí quando você fala qual o produto principal da marca, né? O que mais, o cargo-chefe da Vevo. Ô Maico, graças a Deus, eu vendo todo o portfólio, certo? Eu tenho aqui um portfólio, vou até passar depois para você dar uma olhada. Eu tenho todo o portfólio da marca e, meu irmão, graças a Deus tem toda a aceitação. Nosso portfólio tem toda a aceitação, mas o cargo-chefe é a selagem. O que alisa. O alisamento, as mulheres que ele tá cabelo lisinho,
1: quer
0: né?
1: Quer dizer, as mulheres e os homens também.
0: Os homens também, como eu falei, também os homens estão vaidosos, os homens, o dele não precisa. tem, pintado, deixar pretinho assim igual
1: então
0: o de Maico.
1: Tem a coloração, como é que chama isso? Coloração, é isso?
0: Coloração, tinta, isso. É.
1: Tem. Olha aqui, você que está acompanhando pelo Instagram, que tem imagem, você pode ver aqui. E todo esse material está disponível no Instagram da Vevo Professional. Sim. O Instagram é Vevo Professional. Está escrito Vevo com V-E, dois V's, é V-V-O.
0: Isso.
1: Ponto oficial é o Instagram.
0: No Instagram.
1: Da Vevo Professional. E, sim, mas continua. Então, todos os itens que estão aqui são bem procurados.
0: São bem procurados. É como eu falei, né? O fundador da Vevo, ele é químico, né? Então ele já passou, ele veio da base, né? Ele veio, ele conhece o mercado. Então ele viu essa necessidade de ele abrir a própria indústria dele. Hoje ele exporta para mais de 20 países, a Europa, mais de 20 países, Estados Unidos, Portugal. É mais de 20 países, se eu for dizer aqui, países são vários, né? Então assim, hoje eles exportam para mais de 20 países, graças a Deus eles têm uma procura muito grande, está crescendo muito a marca, foi fundada em 2012, né? E vem crescendo muito aí a Vevo Profissional. Já fiz um evento aqui em Lagarto, fiz um workshop, mas assim, como você perguntou, vou lhe responder, o cargo-chefe é a selagem.
1: A selagem.
0: Porque é o que tem uma rotatividade maior dentro do salão. Tem aquele profissional que tem uma rotatividade muito grande de selagem, tem aquele profissional que tem rotatividade de descoloração, que é o pó descolorante, que é onde vai fazer deixar a mulher loira, né? As mulheres querem ficar loira e vai e faz aquela descoloração. E o Botox também tem uma saída, mas o cargo-chefe mesmo hoje, a rotatividade maior hoje é alisamento. Tá? E tem a questão também de tratamentos, a linha home care. Tem profissionais que têm facilidade, é como eu falei. Tem profissionais que ela tem a mente empreendedora também. E tem profissionais que é vendedor, como tem muitos que estão no mercado que são vendedores. O vendedor que eu falo é aquele cara que vai lá tirar o pedido. A cliente, eu quero só isso aqui hoje. Ele não vai buscar mais ali a necessidade do dia a dia dela. Não faz uma sondagem para identificar. Sempre tem. Quando você faz a pesquisa ali, você faz as perguntas corretas ao cliente, você vai identificar. Então, assim, o cargo-chefe é a selagem mesmo, o alisamento.
1: E é interessante essa sua fala sobre essa sondagem da necessidade do cliente.
0: Sim.
1: Que essa consultoria, isso é muito importante, porque isso mostra o nível de atenção que você tem com o profissional, de comprometimento que você tem. Então, você que empreende, você que está nesse ramo de beleza, que necessita de cosmético como shampoos.
0: Isso, shampoo, tratamento, condicionador, né, finalizador, que é o leave-in, né, que é o protetor térmico para aquelas mulheres que vão para a praia, piscina, existe protetores térmicos, é um finalizador para usar antes do banho de praia e piscina para não danificar os cabelos.
1: Muito bom. Então, quem tem essa necessidade, você que necessita desse produto, Paulo César pode te ajudar. Não só em oferecer produtos, mas te ajudar na melhoria do seu negócio também. Isso. Porque algo muito importante que a gente aprende com ele hoje nessa entrevista é sobre se reinventar.
0: Isso.
1: É sobre usar a criatividade e também entender os tempos e as estações, entender que há tempo de vacas gordas.
0: Exato.
1: há tempos também de vacas magras. Isso. E você tem que saber negociar com outras coisas, agregar serviço.

0: Tem que saber.
1: Muito bom. Paulo, tem mais pergunta para ti aqui. Tá, eu sei que a gente poderia passar uma semana falando sobre isso, que tem conteúdo.
0: Sim, sim.
1: Mas me fala, Paulo, você que empreende, quais são, assim, que você vê na sua jornada, os principais desafios do empreendedor brasileiro, e principalmente nessa área que tem essa sazonalidade? Me fala dos desafios mais comuns que você enfrenta ou enfrentou.
0: Então, Maico, veja, eu vou falar primeiro dos meus desafios. Quando eu fui empreender, você muitas das vezes, quando você tem um sonho que você quer empreender, como eu tinha esse sonho e hoje sou empreendedor, o que eu acho, que eu achei, né, no início, a dificuldade é você montar um estoque. Você tem um estoque que você possa, por exemplo, já entrar com a equipe de vendas. Paulo, por que você não está com a equipe de venda? Como eu falei, a gente precisa ter uma base sólida. Eu tenho um estoque hoje que eu montei, que eu, graças a Deus, para eu trabalhar, eu e minha esposa, vou botar ela para vender também, que às vezes ela sai comigo, dá tranquilo. Eu tenho um estoque, eu sempre foco no estoque. O que acontece, Maico, no nosso país, como você citou aí, para você hoje ser empreendedor, as dificuldades, muitas das vezes é um incentivo. Os bancos, quando você abre uma empresa, microempresa, uma pequena empresa, hoje é o MEI, né? Quando você abre o MEI, que é no meu caso ainda, Simples Nacional MEI, existe uma trava nos bancos de você conseguir capital de giro para investir. Quando você tem experiência, tem conhecimento e você tem recurso e capital de giro, é mais fácil e mais rápido esse negócio, esse segmento para você andar. É mais rápido. Quando você começa do zero, com recurso próprio, como eu comecei, é um pouquinho mais lento. O nosso país é um país muito burocrático. Muito burocrático. Para você abrir uma empresa, para você ser empreendedor, como eu falei para você, muita coragem e persistência. Então, incentivo não tem. É poucos incentivos, principalmente para quem é MEI hoje. Tá? Então, assim, só para você saber, Maico, a questão do, quando eu falo do incentivo, a questão também dos impostos, né? A gente paga, o brasileiro hoje, empreendedor, ele paga muitos impostos, certo? E eu acredito que o Brasil, ele precisa, o nosso país, ele precisa dessa mudança. Porque, assim, avaliar, né, onde, porque o governo, ele, na verdade, ele explora o empreendedor. Isso é fato. Quem é empreendedor sabe o quanto é explorado pelo governo, né? Então, é uma das dificuldades hoje. Quem empreende é sobre isso. É incentivo do governo, que é muito pouco. Incentivo, capital de giro. Porque eu acredito, se você tivesse incentivo, se você tivesse facilidade, acesso a um capital de giro, com certeza você ia ter um avanço mais rápido. Tá? Então, o que acontece quando você abre uma indústria, por exemplo, e aí você tem um projeto ali naquela indústria, você leva aquele projeto para o banco, né, mas você mostra que você tem, vamos supor, você tem algum recurso ali, né, mas recurso que você, por exemplo, você tem casas, um recurso,
1: um imóvel
0: que o banco veja que você, ele pode até liberar esse dinheiro para você em cima daquele recurso que você tem ali.
1: Porque vai avalizar.
0: Isso. Então,
1: uma
0: assim,
1: garantia para o banco.
0: É uma garantia. O banco, ele hoje libera se você tiver uma garantia. Então, é uma dificuldade que o pequeno empresário, o microempreendedor, ele tem. Eu acredito que não é só eu,
1: sim,
0: que passa por isso. Eu acredito que muitos empresários hoje, muitos pequenos empresários, eles têm essa dificuldade. E eu falo sempre, é saber gerir o que é do seu CNPJ e o que é do seu CPF, o que é você, pessoa física e pessoa jurídica. Tem pessoas que começam a empreender, tem um faturamento bom durante ali, aquele ano ali, e aí vai, desvia aquele dinheiro para comprar coisas que deveria de comprar para sua empresa, para investir para, sei lá, um equipamento, ampliar, né, investir mais em estoque, desvia o dinheiro, vai comprar outras coisas sem necessidade e acaba fechando o seu negócio. É como eu falei, a gente tem que construir uma base sólida. O meu foco é ter um estoque grande, um estoque bom. Para dizer assim, se eu colocar uma equipe aqui de 10 vendedores, eu tenho como manter essa equipe.
1: Quando você fala de estoque,

0: Existem duas teorias sobre estoque, né?
1: Sim.
0: Aquela questão do just time, que é o estoque apenas para demanda, mas eu entendo que você já tem uma entrega urgente.
1: Sim,
0: Que quando o seu cliente, a sua cliente necessita, já necessita que você
1: sim.
0: entregue logo. Por
1: sim.
0: isso a necessidade de ter um estoque aí
1: sim.
0: Relevante, né? Para atender
1: isso,
0: sua entrega. Nosso podcast está chegando ao fim, mas eu queria, Paulo, que você liberasse uma palavra para quem está começando a empreender. Porque você falou algo muito interessante, a questão do incentivo, que faz parte do governo, de César, né? Do governo,
1: sim,
0: da César, que é de César.
1: Sim, sim, sim.
0: Né? E como superar tudo isso? Você falou também da organização, do que é da pessoa física e do que é da empresa. Você também cita aí sobre o reinvestimento, investir no maquinário, no estoque, no que a empresa necessita.
1: Sim.
0: Esse dinheiro que é gerado de faturamento não é da pessoa física, é do negócio.
1: Isso.
0: E tem que saber separar. Mas quem está começando agora, o que Paulo pode falar para você, empreendedor que está começando, talvez enfrentando esses mesmos desafios? Quero que você escute essa orientação do Paulo César para você.
1: Então, meu caro ouvinte, se você tem um sonho de ser empreendedor em qualquer área que você for empreender, tenha muita fé em Deus. Entrega seus muito sonhos bom. E seus projetos em primeiro lugar a Deus. E tem que ter muita coragem,
0: sim.
1: certo? Muita coragem, muita persistência. E se é um sonho, não desista dos seus sonhos. Porque através do seu empreendimento você pode transformar e vai transformar famílias, né? Abençoar famílias, abençoar pessoas. Como tem muitos empresários hoje que empregam, né? Nós temos exemplo aqui de vários empresários, vários empreendedores aqui no nosso estado, nossa cidade, que empregam várias famílias, que abençoam famílias através de suas empresas. É esse recado que eu tenho que dar, que eu estou aqui deixando para vocês, colegas empreendedores que estão começando, que têm esse sonho no coração e que desejam empreender, seja vender um geladinho, seja vender uma água gelada, seja o que for. Se você tem esse projeto, esse sonho de empreender, nada começa grande, tudo começa pequeno. Mas quando você tem Deus, a base, em primeiro lugar, Deus, buscar a Deus, entregar seus sonhos, seu projeto a Deus, não tem como dar errado, meu irmão.
0: Muito bom. Estamos ao vivo com ele, Paulo César, que é consultor também de negócios, porque consultor de vendas, e ele representa a Andrade Distribuidora de Cosméticos.
1: Isso.
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1: Isso, Paulo César com Z.
0: Muito obrigado, Paulo. Agradeço por esse tempo aqui. Um abraço para sua esposa, para sua família abençoada. E eu sei que essa transmissão está sendo assistida por muita gente que já segue o Paulo César, né? Obrigado também, um abraço aí para esses empreendedores lá em São Paulo, né? Os nomes deles, quem são eles?
1: O Alessandra e o Alessandro.
0: Com certeza eles vão receber essa live lá através do Instagram, vão assistir, então obrigado. E é isso, faça como o Paulo, você tem um sonho, acredite nesse sonho, se esforce e tenha coragem. Tenha coragem. Mensagem muito boa nesse dia de hoje do Fala Empreendedor. E a gente fica por aqui. Eu espero você nesse mesmo horário, às 11 da manhã, ao vivo pela Juventude FM e também pelo Instagram Michael C. Consult. 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
0: Muito bom.
1: Muito obrigado aí pelo espaço.
0: Muito obrigado.

0: 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Vamos para o apoio cultural. Já já estaremos de volta.
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0: 5 minutos, 12 e 5. Hoje é terça-feira, 11 de agosto de 2026. A partir de agora, o lagarto para, só para ouvir o prefeitinho.
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0: Na técnica, Jailton Silva, na produção brasileiro, nas redes sociais, Alan Gomes. 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
0: E vamos para as principais manchetes do dia.
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1: Mudanças no secretariado da prefeitura envolvendo o vereador Osto da Mariquita, atual presidente da Câmara. Pode não dar certo. Gênison de Tom de Totonho pode não virar presidente da Câmara. E Alex, que queria ser vereador, pode tirar o cavalinho da chuva. Porque nada disso pode acontecer. Os detalhes daqui a pouco nesse programa. Governador Mitidieri diz que Sergipe não precisa de um marchante governador. A fala do governador não pegou bem junto aos sergipanos. Ele se retratou. Os detalhes da fala do governador arrependido. Daqui a pouco, neste programa.

0: estado de rua semana passada. Falsa central bancária e desmantelada pela polícia sergipana. Lagarto perdeu mais uma e vai jogar uma partida de vida ou morte. Se o lagarto ganhar a próxima partida, ainda tem chance. Se perder, vai ficar entre os dois piores times do estado. Eita, deu B.O. Estas e outras manchetes serão debatidas a partir de agora, aqui no meu, no seu e no nosso Juventude Notícias, pela sua Juventude FM 104,9, a rádio comunitária que veio para fazer a diferença.
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1: São 12 horas e 2 minutos, 12 e 2. 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Nesse dia 11 de agosto de 2026. Hoje é o dia do estudante. O prefeitinho que estudou na escola pública municipal isolada. Era esse o nome da escola. Porque o povoado era realmente isolado, entre o Saboeiro e o Zóio d'Água. Chamava-se Retiro. Quando eu lá estudava, os bancos eram de madeira, bancos escolares. Hoje você senta em cadeiras acolchoadas, no local do lado para colocar a pasta ou colocar o livro para escrever. No meu tempo de estudante, eu tinha que me levantar do banco, me ajoelhar e botar os livros no banco. Se quisesse escrever. Viu como foi difícil? E o filho do vaqueiro, né? O prefeitinho conversador que Dona Nelsina deu água de chucaio, hoje apresenta um programa jornalístico na rádio de maior audiência, numa das maiores cidades do interior sergipano. Veja o quanto vale a pena o estudo. Estou eu aqui, né? Transformando vidas com fé em Deus. Através da informação, da comunicação. Se não tivesse estudado, estaria eu hoje dando bom dia a cavalo. Parabéns a todos os estudantes, mas dizer que por trás de um bom estudante tem um grande professor ou uma grande professora. Feliz dia dos estudantes.
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1: Como diria o meu querido e saudoso amigo Alonso, a boneca virou a trouxa. O mingau deu angu. Caroço no angu, né? Deu caroço. Aonde, Pepe? O prefeito Sérgio Reis estava tentando viabilizar mudanças através do seu secretariado. E a boneca virou a trouxa. O que foi que aconteceu, prefeitinho? Qual era a principal mudança que Sérgio queria fazer? E por que essa mudança? Sérgio queria, na verdade, trazer Alex Dentinho, suplente de vereador, para conseguir um bom debate, travar um debate, responder à altura o vereador de oposição, Gordinho de Jorge da Laranja. Até o gordo do quilombo, meu amigo, está conseguindo fazer um bom trabalho na oposição. E os aliados de Sérgio Reis, os que deveriam defender a gestão, estão no silêncio profundo. Poucos abrem o bico, a não ser a minha querida e amiga Manuela, da Marinette, Manuela da Lagartense, que é a líder. E aqui acolá um outro, abre a boca para falar. Mas há um silêncio profundo. Muitos trabalhos que são desenvolvidos na gestão e que poderia ser discutido, debatido, levado à tona para o parlamento, a assembleia, né, a câmara, e não está sendo. Como na época que Hilda era prefeita, se falava a mesma coisa, que só os vereadores de oposição se destacavam e os vereadores aliados eram o silêncio profundo. Naquele momento de Hilda, pensaram até neste conversador aqui, o prefeitinho, que era suplente de vereador, e assumiu o mandato, né? Para isso precisava dois vereadores do PDT, bastava um se afastar para que a gente pudesse assumir. Mas não aconteceu. Passou os 4 anos de Hilda e o prefeitinho ficou como suplente. Agora Sérgio queria levar Alex Dentinho e fazer uma reoxigenada. Nessa mexida, para Alex Dentinho assumir a Câmara de Vereadores, só poderia acontecer se o Osto da Mariquita assumisse uma secretaria ou se afastasse da Câmara para que o Alex Dentinho assumisse. E o que foi que aconteceu que melou, prefeitinho? Além de o Osto da Mariquita sair para a secretaria e dar o lugar a Alex Dentinho, a vaga de presidente da Câmara teria que ser assumida pelo vice-presidente da Câmara, que é o Gênesis de Tom e Totonho. Sim, prefeitinho, e que bolo deu, desembuche logo. Esqueceram de combinar com a lei. Esqueceram de combinar com o regimento da casa, com a Constituição estadual ou federal. O Osto não se trata de ser apenas um vereador. O Osto é o presidente do poder legislativo. E qual era o BO? Se ele saísse para assumir uma secretaria para Alex Dentinho assumir, o Osto perderia a condição de presidente da Câmara. Perderia sem direito à volta. Voltava para ser vereador, mas o cargo de presidente ele perderia. E aí disseram ao Osto: amigo, se você for, você não volta como presidente. E qual era o cara que ia no lugar de Osto fazer essa arrumação toda e quando ele voltar não poder assumir a cadeira de presidente da Câmara? O prefeitinho, mas não podia porque não tem o vice dele para assumir. É diferente. Você já viu o presidente da Assembleia, presidente da Câmara, virar ministro? Virar secretário de Estado? Qualquer deputado vira. Qualquer senador vira. Mas aquele que está comandando o poder, a lei não permite. Se você sair do cargo de presidente daquele poder, você pode assumir o cargo de vereador, deixar de ser presidente e assumir o cargo de secretário. Mas quando você voltar, porque pode a qualquer momento você voltar, porque você foi eleito para ser vereador, você pode voltar a qualquer momento para assumir o cargo de vereador, mas deixando o cargo de presidente, a lei não permite você voltar para ser vereador e presidente. Deixa a secretaria e assume seu cargo de vereador. Perfeito, você foi eleito para isso. Mas o mandato de presidente foi eleito pelos outros vereadores. O regimento interno da Câmara é vago nesse sentido. Ele não diz assim taxativamente. Se um dia o presidente da Câmara resolver assumir outro cargo e o seu suplente assumir no lugar, ele perde o cargo. Não está escrito isso lá nos anais da Câmara. Mas já há jurisprudências em outras cidades, já há jurisprudências em outros poderes que quem fez isso amargou a tristeza de não voltar mais a comandar a presidência. Ô prefeitinho, então morreu Maria Preá? Não. Tá na mão de

0: Washington. Se o Washington da Mariquita quiser correr o risco de deixar a presidência e ir assumir o cargo de secretário, Gênesis de Tontotón vai assumir a presidência. Se o Ministério Público não achar ruim, se outro vereador não achar ruim, se o próprio vice-presidente não quiser ficar direto, tudo pode passar pelo esquecimento. Mas, com esse alerta nosso aqui, o mundo inteiro, o Brasil inteiro já sabe que, por lei, a não ser que, como diria, diz ainda, né, Cabo Zé, lagarta é um outro país, tudo pode acontecer. Mas se for por dentro da lei, não. Ô, prefeitinho, e o Washington pode se afastar para assuntos particulares? Pode. O Washington pode se afastar para assuntos particulares e assumir, durante esse período, o cargo de secretário. Ah, prefeitinho, então tá resolvido. E só que na lei diz que você só pode se afastar para assuntos particulares 120 dias. Até 120 dias. Sim, e daí? Por que essa conta? Porque a lei também diz que quando o vereador se afastar até 120 dias, o suplente não assume. O suplente só assume acima de 120 dias. Então, resolve uma coisa para o Washington, mas não resolve para o suplente Alex Dentinho. Os advogados da prefeitura, porque aí envolve a questão do Washington poder ser secretário, e os advogados da Câmara, porque envolve o presidente da Câmara e um suplente assumir, estão debruçados sobre este problemão. Inclusive, hoje à tarde já seria a posse de Washington como secretário de turismo. Alex Dentinho já assumiria na quinta a Câmara. E Gênesis de Tontotón também já assumiria. Mas a boneca virou a trouxa. Vamos aguardar os próximos passos. 12 horas e 25 minutos. Eu vou um rápido apoio cultural, rapidinho para tomar um gole d'água. 12h22 no relógio e 12h25 no outro. E deixa eu ver no meu celular. 12h24. Qual é a hora certa? Alei-me, Nossa Senhora. Eu acho que é do celular, né? O celular é mais universal, né? O notebook também, né? Então tá aí, perto de 12h25. É, aquele dali eu vou mandar aumentar mais 2 minutinhos. Volto já, rápido e vude.
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0: São 12:28, 12:28, vocês ouvem o programa Juventude Notícias pela sua Juventude FM 104,9, a rádio comunitária que veio para fazer a diferença. 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
0: Já aparece no site do Tribunal Superior Eleitoral. Registro de candidatura de deputados ou de políticos de interesse do Lagarto. Gustinho Ribeiro acaba de registrar no site do Tribunal Superior Eleitoral a sua candidatura à reeleição. Gustinho vai disputar com o número 1177. Gustinho é candidato à reeleição. Os bens que Gustinho declarou: 2.912.470,30 reais. Segundo Gustinho Ribeiro, na sua declaração de renda, acostada no seu processo de registro de candidatura, ele possui um apartamento em Aracaju, avaliado em 951.000 reais. Ele tem 10.000 em investimentos na Caixa Econômica Federal. Gustinho também tem 100.000 em cotas de capital e tem um outro apartamento em Aracaju no valor de 1.851.000. Jair Ibrahim de Valmir acaba de registrar a sua candidatura a deputado estadual. Ibrahim é do PV e disputará a reeleição com o número 43.000, o 43.000. Os bens que Ibrahim declarou junto ao site do Tribunal Superior Eleitoral. Ibrahim diz que possui 771.157,28 reais em patrimônio. Um imóvel residencial, não diz aonde, de 522.511,12 reais. Uma poupança no Banese de R$13,26. Ibrahim tem um depósito numa conta bancária, também no Banese, com valor de R$150.000. Ibrahim disse que tem um veículo automotor Renault Duster, é isso? No valor de R$ 98.632. O outro lagartense é candidato ao Senado da República. Rogério Carvalho, filho do saudoso Lourivaldo Moinho e Dona Lourdes. Rogério disputa o Senado pelo PT. Disputa com o número 131. Rogério disse que tem 846.990 reais em patrimônio. Assim dividido: um carro de 30 mil, uma casa de condomínio no valor de 450.000, uma participação em uma empresa de 190.500 e uma outra cota de uma empresa no valor de 176.490 reais. Esse não é de lagarto, mas também registrado.

0: A sua candidatura é André Moura, candidato ao Senado da República. Muita gente curioso, qual é o patrimônio registrado de André Moura? André Moura disputa pelo União Brasil, o número é 444, 444. Esse é o número de registro dele lá no site. Vamos trazer as informações sobre os bens do candidato. 2.346.578,65 reais. André Moura diz que nesse patrimônio corresponde a uma casa em Aracaju do valor de 1.190.000. Tem cotas de empresa no valor de 25.000. Tem 50%, a metade de um imóvel em São Paulo, 290.000. Tem mais 50%, a metade de outro imóvel em São Paulo, 274.000. Tem mais imóvel em São Paulo, 50% deste imóvel, 275.000. Tem na poupança, 242.000. Tem depósito bancário numa conta, 49.000. 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A campanha começou e, de novo, eu vou me referir ao meu querido, saudoso Alonso. Ele dizia o seguinte: frase é como a flecha. A flecha, depois de lançada, não tem retorno. E a frase, depois de dita, já, como diz o ditado, já está dentro desde. O governador Fábio Mitidieri, que é candidato à reeleição, ele fez um discurso, já como candidato, e dizendo que Sergipe não precisava de um marchante no governo, se referindo ao seu adversário, Valmir de Francisquinho, que sempre que se aparece em manifestações nas suas redes sociais, nas feiras, é amolando a faca, um facão, utilizando aquela ferramenta dos marchantes, às vezes até fazendo um corte numa carne de porco, porque o Valmir, que é candidato, foi marchante na cidade de Itabaiana. E aí, há quem diga que numa infelicidade, Mitidieri fez este comentário. Primeiro comentário, meu querido Jairto Silva, da fala infeliz do governador.
1: quer um governador, não quer uma chave, se a gente quer alguém que sabe trabalhar. Tem que entender que a luta está só começando. Esse jogo está só no começo. E que bom que a gente já larga na frente, que a gente larga bem. Mas não tem senhor do bom começo, só tem senhor do bom fim. A gente precisa estar bem hoje, mas estar bem no final. A gente precisa ir para a rua, para a rede social, fazer um bom debate, porque senão a gente perde tudo aquilo que a gente conquistou. Tudo isso que a gente se acostumou a ter, saúde de qualidade, escola de qualidade para os nossos filhos, as rodovias chegando, os benefícios chegando. Se a gente não defende, se deixa um aventureiro vir para cá, se o cara vir aqui a molar faca, eu não preciso molar faca porque meu governo já é afiado, meu governo já tem trabalho. Sergipe quer um governador, não quer uma chance, Sergipe quer alguém que sabe trabalhar. E eu sei trabalhar, porque eu tenho ao meu lado.
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0: Com essa fala de Valmir, muitas pessoas saíram para criticá-lo. A fala de Fábio, governador. Dizendo que foi uma infelicidade, que qualquer tipo de função, professor, merendeira, marchante, farmacêutico, radialista, qualquer um pode ser governador, prefeito ou presidente. A prova disso é que nós temos um presidente da República, um torneiro mecânico, um cargo simples, uma formação humilde do Lula. E ele conseguiu ser presidente do Brasil. Mas o governador, depois desta fala dele, foi questionado por setores da imprensa. E parece-me que ele disse que foi um mal-entendido, ou a palavra não foi colocada da devida forma. Vamos ouvir os esclarecimentos do governador Fábio Mitidieri pós-polêmica dessa fala, quando ele diz que Sergipe precisa de um governador e não de um marchante.
3: Se alguém se ofendeu, até peço desculpas, mas a intenção não foi essa, foi de mostrar que o populismo ele não vai vencer o preparo, a gestão. Foi nesse sentido que eu disse. Não adianta você estar ali o dia todo fazendo atos populistas, como a gente tem nosso adversário fazendo ali o dia inteiro, pensando que amolando faca ele vai, fazer algum convencimento, quando eu acho que o que Sergipe precisa nesse momento é de mostrar capacidade de gestão, de entrega. Foi nesse sentido, não nenhum desrespeito ao profissional marchando, pelo contrário, até porque cada um na sua área. Se eu fosse fazer agora o que ele sabe, o que ele faz, eu não saberia fazer, eu não sei amolar faca, eu fico brincando, meu governo já é afiado, né? Mas cada um faz a sua área. O que eu quis dizer foi nisso, e eu vi que foi muito tirado de contexto ali, porque já que eles não têm como discutir na base da gestão, fica tentando buscar alguma frase ali para tirar de contexto e criar algum vitimismo, alguma cena, mas não foi essa a intenção. Tenho muito respeito por todos os marchantes e por nós também.
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0: São 12 horas e 41 minutos. A semana passada, há poucos dias, acredito que 12, 13 dias atrás, a gente comentava aqui que aconteceu um crime. É um crime, sim. Apareceu pessoas batendo, machucando, né? Agredindo um morador de rua aqui em Lagarto, especificamente aqui na Praça do Forródromo. A polícia investigou todo o caso e o delegado Bruno Alcântara, ele tem novidades sobre este caso. Segundo ele, já identificou, é um menor e está foragido. Vamos ouvir a fala do delegado Bruno Alcântara.
4: Trazer algumas informações com relação a um espancamento, né, a um morador de rua na cidade de Lagarto, ocorrido na última quarta-feira. A Polícia Civil, através da Delegacia Regional Lagarto, informa que os envolvidos nessa situação já foram identificados, de acordo com nosso trabalho investigativo. Testemunhas já foram ouvidas, além de diligências de campo, como a coleta de imagens, que nos ajudaram a auxiliar na elucidação desse caso. O suspeito, até então identificado como menor de idade, já foi qualificado. A gente informa que o mesmo está foragido até o momento, né? A gente também pede à população, se tiver alguma informação, pode nos repassar. Dizer que a gente vai continuar com a investigação para esclarecer todos os fatos relacionados a esse caso, bem como a motivação. estamos trabalhando também na captura desse menor, né? Até o momento a gente não conseguiu localizá-lo, está foragido, mas a gente informa a população que o caso está praticamente elucidado, de forma que já identificamos o suspeito autor desse ato infracional à tentativa de homicídio, já que ele é um menor de idade, desta forma ele responderá por um ato infracional ao crime de tentativa de homicídio.
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0: Ainda dentro da questão, notícias policiais, uma falsa central bancária foi desmantelada aqui no estado de Sergipe pela briosa Polícia Civil. Vamos trazer a matéria porque houve um prejuízo de mais de 300 mil reais.
5: A ação importante da Polícia Civil de Sergipe no combate aos crimes cibernéticos resultou na prisão de 6 integrantes de um grupo especializado em fraudes bancárias, formada por pessoas de fora do estado que vieram a Sergipe para praticar crimes contra correntistas sergipanos. A dimensão desse esquema chama bastante atenção. A estimativa inicial da investigação é de que aproximadamente 150 pessoas tenham sido vítimas somente no mês de junho, com casos distribuídos por diversas regiões do estado de Sergipe. E há um dado que demonstra a capacidade financeira dessa atuação criminosa. No laudo pericial preliminar, durante a análise de um dos aparelhos apreendidos, foi localizada uma conversa de interesse da investigação, na qual um dos integrantes afirma que, em mensagem, naquele mês, haviam subtraído 315 mil reais das vítimas. O que também merece destaque é a rapidez da resposta da Polícia Civil de Sergipe, da DRCC, do DEPAT, que a partir das informações que chegaram, realizamos uma investigação de aproximadamente uma semana, período que foi possível identificar os suspeitos, localizar os imóveis utilizados no grupo e reunir elementos suficientes para representar o Poder Judiciário pela expedição de mandados de busca e apreensão. Com o deferimento das medidas, deflagramos a Operação Armadilha Digital e encontramos uma verdadeira estrutura de falsa central bancária montada para a prática dessas fraudes, com dezenas de aparelhos celulares, computadores e outros equipamentos eletrônicos. A perícia criminal foi imediatamente acionada, ainda durante a operação, e conseguiu identificar diversos elementos que corroboraram com aquilo que já vinha sendo apontado pela investigação. Os investigados são oriundos de fora de Sergipe e os elementos reunidos até o momento indicam que eles se deslocaram para o nosso estado com a finalidade de executar essas fraudes. Diante do que foi encontrado durante as buscas, 6 pessoas foram presas. A investigação agora entra em uma nova etapa, né? Vamos aprofundar a análise dos equipamentos apreendidos, identificar e individualizar todas as vítimas, dimensionar o prejuízo efetivamente causado e verificar a participação de outros possíveis integrantes. É importante frisar que é uma resposta da Polícia Civil de Sergipe rápida e demonstra que outros grupos que venham a nosso estado com o intuito de praticar crimes cibernéticos aqui serão investigados, identificados e responsabilizados.
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0: 12 horas e 45 minutos, 12 e 45. 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
0: Essa matéria é do Fantástico, da Rede Globo. Um grupo fazia planos para atacar o Palácio do Planalto, matar o presidente Lula e outros políticos durante o período eleitoral.
6: Essa semana, uma investigação da Polícia Civil do Distrito Federal revelou um grupo que planejava pela internet atentados contra políticos e prédios públicos em Brasília.
7: Eram homens que nunca tinham se encontrado pessoalmente. Nas conversas monitoradas pelo Ministério da Justiça e Segurança Pública, eles falavam em fabricar explosivos e disseminavam discursos de ódio.
8: Vocês deveriam listar os principais alvos para garantir o sucesso da revolução. Muito dificilmente, nossos inimigos estão concentrados em um único lugar para isso. As mensagens são de 2 grupos do aplicativo Telegram. A imagem de perfil de um deles, uma foto de Hitler. Explodir o edifício do debate onde os eleitos do segundo turno irão debater é uma via. Os homens não sabiam, mas eram monitorados pelas autoridades.
9: Não eram práticas inocentes, o que estava ali sendo engendrado eram atentados sérios e essas condutas não podem ser minimizadas nem normalizadas.
8: Um relatório do CyberLab, o Laboratório de Repressão a Crimes Cibernéticos do Ministério da Justiça e Segurança Pública, concluiu. Ambos os grupos demonstram elevado grau de periculosidade, planejamento de atos violentos mediante utilização de artefatos explosivos e disseminação de ideologia neonazista, misoginia e incentivo à violência. Para entrar nos grupos, era necessário receber um link ou buscá-los pelo nome exato.
10: Eles faziam um convite a determinadas pessoas que eles consideravam que se enquadravam naquele perfil que eles desejavam.
8: Se alguém tiver outros grupos de nazistas para me indicar, preciso recrutar.
10: O nazismo era muito mais forte, né? A questão do nazismo sobressaía nesse grupo.
8: O grupo maior tinha mais de 600 integrantes, e quem se radicalizava era convidado para um grupo mais restrito, com 46. Nesse grupo, eles não trocavam apenas ideias, trocavam instruções.
10: Para o ataque, eles estavam difundindo manuais de como construir explosivos, coquetéis Molotov, desenvolvimento de artefatos explosivos, né?
8: E calculavam quantidades e custos. Teríamos mais do que 3 granadas por indivíduo. Produzir pólvora sai barato. Segundo o Ministério da Justiça, os administradores dos grupos tentavam identificar integrantes dispostos a matar.
2: Fala, prefeitinho!
0: 12 horas e 48 minutos. Anotem aí na marca da exclusividade.
2: Exclusivo. Fala, prefeitinho!
0: O tema é eleições 2026.
2: Fala, prefeitinho!
0: A gente tem visto muito isso nas campanhas eleitorais, aqui em Sergipe e em Lagarto, onde a gente vive. A atuação de policiais civis e militares da ativa em campanhas eleitorais, mesmo durante dia de folga, como seguranças particulares, motorista ou prestador de qualquer outro serviço a candidatos ou partido político. O Ministério Público considerou irregular e proibiu esse tipo de manifestação e de trabalho. Os fundamentos de orientações do Ministério Público é que as carreiras policiais exigem dedicação integral e obediência estrita aos estatutos e código de ética incompatíveis com o trabalho particular para políticos. A imparcialidade. O exercício das funções para candidatura específica se compromete a presunção de neutralidade e o uso indireto de treinamento ou autoridade do Estado em benefício privado. Segurança clandestina. A atuação como segurança particular paralela infringe também as restrições sobre serviços autônomos. Portanto, o Ministério Público de Sergipe determinou que nesta eleição fica proibido que policiais, militares, civis de folga, e claro que fardado aí é que não podem trabalhar para políticos na eleição de 2026.

0: 2026. Os governos, seja ele federal, estadual ou municipal, prefeituras, não podem contratar nem demitir em período eleitoral.
1: Está proibido nomear, contratar ou qualquer forma de admitir ou demitir servidor público sem justa causa. Os concursos públicos podem ser feitos, mas a posse e a nomeação só podem acontecer se o concurso já tiver sido homologado. Do contrário, só depois da posse dos eleitos. E mais, fazer reajuste nos salários dos servidores que exceda a recomposição da perda ao longo do ano também está proibido pela legislação eleitoral. Tudo para garantir que não haja abuso de poder.
2: Fala, prefeitinho!
0: E uma outra proibição, que essa é de extrema importância. Adesivo eleitoral. Repare, pode levar à perda da cobertura de seguro. Ou seja, você tem um carro, é segurado. A maioria dos carros tem seguro. As empresas de seguro diz que não quer que você coloque adesivo de político num carro que é segurado. Eu disse, peraí, por quê? Segundo eles, segundo as donas de seguro, carro que trabalha em campanha é banda voou, né? Vira, bate, pinta e borda. Ninguém tem pena de carro de campanha. Já diz logo, é de campanha. E aí não tem seguro que aguente. Aí as seguradoras estão querendo proibir. Mas não sei se isso está dentro da lei. Mas de qualquer forma, vamos trazer essa matéria.
3: Motoristas que pretendem adesivar veículos com propaganda eleitoral ou utilizá-los em atividades de campanha nas eleições 2026 devem informar previamente a seguradora para evitar problemas em caso de sinistro. O alerta é da Federação Nacional de Seguros Gerais, FENSEG. Segundo a vice-presidente da Comissão de Seguro Alto da entidade, Keila Farias, a adesivação com material eleitoral e o uso do automóvel em atividades de campanha podem ser considerados pelas seguradoras como aumento de risco, devido à maior exposição a acidentes, vandalismo e circulação em eventos públicos. A FENSEG acrescenta que mudanças no perfil de uso do veículo sem atualização da apólice podem resultar em recusa de indenização por roubo, furto ou colisão. As seguradoras argumentam que a utilização do carro para transporte de material de campanha, deslocamento de equipes ou atividades de apoio altera as condições avaliadas quando o contrato foi firmado. A entidade também destaca que danos a adesivos, plotagens e envelopamentos geralmente não estão cobertos pelos seguros convencionais. Além disso, prejuízos decorrentes de tumultos, motins e atos de vandalismo costumam estar entre as exclusões previstas nos contratos. Como evitar a perda da cobertura? Informar a seguradora antes de adesivar o veículo. Comunicar qualquer mudança na utilização do carro durante a campanha eleitoral. Consultar o corretor de seguros antes de prestar serviços a candidatos ou partidos. Solicitar um endosso para registrar formalmente a alteração na apólice quando necessário. Verificar se o envelopamento exige atualização do registro do veículo junto ao DETRAN. Conferir quais danos e situações estão excluídos da cobertura contratada.
2: Fala, prefeitinho!
0: Pois é, se você acha que tem um carro, esse carro tem seguro, e aí as empresas de seguro não querem que você bote o adesivo, e se acontecer adesivo de político, se acontecer um incidente, né? Aí a seguradora não quer cobrir o seguro. Quer outra notícia ruim? Se você tem uma moto ou um carro que é Uber, táxi, todo mundo já sabia que o táxi não pode colocar adesivo de político. Agora o Uber também não. Então, Uber, maluco, é aquele lá que o cara diz. Não pode não, viu, botar adesivo do seu candidato. Vamos à matéria, Jair Silva.
4: Com a chegada do período eleitoral, É comum presenciar veículos circulando com material de divulgação de candidatos e partidos políticos. Geralmente são adesivos nos vidros e portas dos carros. Mas quem usa o automóvel como transporte por aplicativo deve ficar atento. É que a partir do dia 16 haverá punição para os motoristas que forem pegos fazendo propagandas políticas. Antônio usa a plataforma há quase 10 anos e já está ciente da orientação.
5: Eu qualifico o Uber, o motorista de aplicativo, como um bem de transporte público também. Porque assim, se houver uma regulamentação futura, nós iremos ser enquadrados como motoristas de aplicativo.
4: A proibição não se trata de uma lei, mas sim de uma decisão judicial com efeito imediato e que será fiscalizada através da Justiça Eleitoral.
5: Todos os anos a gente é surpreendido com alguma novidade. A mais recente foi uma decisão do Tribunal Superior Eleitoral da semana passada que restringiu a propaganda política eleitoral para os veículos que fazem o transporte por aplicativo.
4: O motorista que não respeitar a decisão ficará sujeito a uma multa que pode variar entre R$2 e R$8 mil.
5: É uma decisão judicial que atrai aplicação da legislação com relação à proibição de propaganda em bens públicos, em bens de acesso público, e que pode representar aí uma pena, uma sanção pecuniária no valor de R$2 a R$8 mil.
4: Embora sejam particulares, os veículos cadastrados em plataformas são tidos como transportes remunerados de passageiros, ou seja, um bem de uso comum.
2: Fala, prefeitinho!

0: esbagaçado. Tiraram dos cachorros e botaram no prefeitinho. E tomaram o time dele, a palavra é essa. O time hoje só faz vergonha. Vejam, senhores, se o Lagarto não vencer a próxima partida, ele vai ficar entre os dois times piores do estado. Eita, deu B.O. Eita, deu B.O.
1: Assustador. Assustador.
0: É como diria Jailton, como diria aquele ditado: peça pra cagar e saia. Tá fazendo vergonha. Já eu comento sobre o Lagarto. Não tô bom não, viu? Não tô bom não, mas tô com fome. A sorte de vocês é que eu tô com fome. E a dona Beta manda comer cedo. Senão era pau na muleira, mas não vão escapar não. Por pouco, me tiraram da presidência do Lagarto e escracharam o prefeitinho no estado inteiro. Essa mesma equipe tá aí tomando conta do time já faz quase 8 anos. E é o mesmo Mané Luiz. O Lagarto não ganha de ninguém. E eu disse que o Lagarto ia jogar com 6 galinhas mortas. E não ganha da galinha morta. Quem sabe ganha do frango. Botar um franguinho pra jogar. Porque com as galinhas mortas não tá ganhando. 12h59. 12h59, vocês ouvem o programa Juventude Notícias pela sua Juventude FM 104,9, a rádio comunitária que veio para fazer a diferença. 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O assunto agora é Lagarto Futebol Clube.

0: Fala, prefeitinho.
1: Falo sim, meu querido Jailton Silva, para lamentar, né? Mais uma derrota do Lagarto Futebol Clube. Perdeu ontem por 2-0 contra a equipe da Desportiva Aracaju. Um time que foi criado ontem e já está ganhando do Lagarto por 2-0. Um time de história, um time de muitos anos de construção. Não sei o que acontece, que nada dá certo com o nosso Lagarto Futebol Clube. Deu apenas uma vez, em 1998, quando foi campeão pelo Atlético Clube Lagartense. Eu vou dizer aqui, vocês conhecem dois Sergipe? Não, só tem um. Você conhece dois Confiança? Não, só tem um. Você já viu falar que tem dois Itabaiana? Não. Mas aqui em Lagarto já teve Lagarto Esporte Clube,

Atlético Clube Lagartense e agora Lagarto Futebol Clube. Entra um, sai outro e todo mundo levando peia. Eu já disse aqui e repito que não tem presidente que dê jeito. Pode trazer Neymar, Cristiano Ronaldo. O que precisa é de apoio. Lagarto não era uma cidade para estar por aí mendigando com o pires na mão, esperando dinheiro de político. Se temos em Lagarto 4 das figuras mais poderosas e ricas do Nordeste. Um do futebol, Diego Costa, e comanda o time. O outro do ramo da vaquejada, Zezé Rocha, e o homem do Parque das Palmeiras. E o outro mais rico ainda, José Augusto Maratá. Tudo lagartense. Nasceram e se criaram por aqui. E precisa um presidente do time, seja ele prefeitinho, Marquinho, Neguinho de Nego, Jailson da Celular Mania, Alex Dentinho, seja quem for. Tem que sair pedindo arrego aí por fora. Porque o empresariado lagartense, os principais, não quer ajudar. Não citei os pequenos, não. Porque bastava seu Zezé, seu Zé Augusto, o homem lá do Parque das Palmeiras, esqueci o nome do danado, gente boa, seu Geraldo Magela, o próprio Diego Costa. São homens afortunados. E que ninguém vê o nome na camisa do Maratá. Ninguém vê o nome do Parque César Rocha, do Shopping Centro Sul. Gente, é o time da nossa cidade. Vai em Itabaiana. O cara que vende o churrasquinho faz questão de ajudar. O cara só tem um churrasquinho para vender. E aqui os afortunados dão as costas ao nosso clube. Mas isso não justifica o time não fazer o seu positivo em campo. Foi uma vergonha ontem. O Lagarto. Foi uma vergonha já perder dentro de casa para o Falcon. E eu sabia que esse resultado ia influenciar lá no final. Agora, o time Desportivo Aracaju, dizem que é o time do presidente da federação, Milton. Hein? Como é a história, Pepe? É. Aí veja agora a pontuação. O Falcon tem 12. O Desportiva tem 7, o Lagarto tem 6, o Atlético de Glória tem 5, o Guarani tem 4 e o América tem 0. Tire 2 aí, que só fica 4. Sairia hoje o Guarani e o América de Propiá. Ficaria, de baixo para cima, o Atlético Gloriense, o Lagarto, o Desportiva e o Falco. Mas ainda tem uma partida. E se nessa partida é confronto direto? Lagarto tem 6. Se o Lagarto perder para o Atlético Gloriense, que tem 5, o Atlético vai para 8. 5 com 3, 8. O Lagarto fica com 6. Se o Guarani ganhar do seu adversário, que o Guarani tem 4. E o Guarani ganhar do seu adversário, vai para 7 e o Lagarto fica com 6. Ou seja, o Lagarto fica entre os dois times mais ruins do estado. Que categoria. Não aguento mais. Se torço pro Brasil, não dá certo. Se torço pro Vasco, é um sofrimento da peste. Agora o Lagarto. Vou criar minha seleção entre o Zóio d'Água e a Mariquita. Quem sabe por lá eu tenha sucesso. 13:07. É final de programa. Até amanhã, se Deus quiser. E ele há de querer. Tenham todos.

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1: Juventude FM informa a hora certa.
2: 13 horas e 53 minutos.
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0: Muito boa tarde, a graça e a paz do nosso Senhor Jesus Cristo, a todos vocês que estão aí sintonizados nessa programação Momento da Graça de Deus, entrando no seu lar, entrando em sua vida, em seu coração, nessa tarde abençoada de terça-feira, em nome do Senhor Jesus Cristo. Tenha certeza que nesta tarde Deus vai falar o seu coração através da palavra de Deus. Você que está aí nos ouvindo, que Deus abençoe grandemente a sua vida, a sua família, em nome do Senhor Jesus Cristo. Aqui conosco nos estúdios está Pastor Gilson. Boa tarde, Pastor Gilson.
1: Boa tarde, Pastora Edvânia. Boa tarde, todos os ouvintes. Boa tarde, você aqui de Lagarto. Sejam todos bem-vindos a essa programação maravilhosa. Fique ligado conosco, fique juntinho. Até as 3 horas estaremos aqui para abençoar a tua vida, em nome de Jesus.
0: É isso aí, você pode ligar, fazer seu pedido de oração, nós estaremos aqui para te atender, colocar em oração cada pedido que você tem a Deus, na certeza de que Deus faz além daquilo que pedimos ou pensamos. E a fé, a palavra do Senhor declara que a fé ela vem pelo ouvir e ouvir pela palavra de Deus. Deus abençoe todos vocês, sim, dessa cidade abençoada de Lagarto, povoado dessa cidade, todos os povoados, Colônia 13, tantos povoados aqui, abençoados, vocês sintonizados nessa tarde, em nome do Senhor Jesus. Nós vamos iniciar de louvor, daqui a pouquinho nós temos a palavra, a oração. Eu tenho a certeza que Deus vai falar com você através dos louvores, da oração e da pregação da palavra. Nesta tarde abençoada, em nome de Jesus. Voltamos já.

profetizamos a transformação de todo o deserto, toda a terra seca, toda a terra árida, num verdadeiro manancial para o louvor da tua glória, Senhor. Profetizamos o derramamento de uma água pura, de uma água limpa, sobre a tua igreja, sobre esta terra, sobre a nossa nação e sobre as demais nações, Senhor. Profetizamos um verdadeiro

teus ministros, tua igreja, de uma forma poderosa, para proclamar as tuas virtudes, proclamar o teu poder, a tua autoridade para o Rio de Janeiro e para todo o Brasil, Senhor. Faz chover, Senhor. Faz chover sobre nós, Senhor. Faz chover sobre o teu povo, Senhor. E transforma radicalmente.

0: 14 horas e 18 minutos.
1: Olá, muito boa tarde. Todos vocês estão aí sintonizados, ouvindo essa programação abençoada. Que Deus abençoe grandemente. Deus faz chover a chuva de bênçãos sobre a sua vida, sobre a sua casa. Você que está precisando de uma palavra neste momento, esperando esse momento para que Deus venha falar em seu coração, tenha certeza que Deus vai falar ao seu coração, manifestar a glória dele. Um milagre vai acontecer nessa tarde. Você que está nos ouvindo aqui nessa cidade de Lagartos, povoados, circunvizinhos, você que está sintonizado nessa programação, tenha certeza que nada é por um acaso. Então nós vamos agora ao momento da palavra, em nome de Jesus. No Evangelho de Marcos, capítulo de número 2, versículo de número 1, a palavra do Senhor declara: e alguns dias depois, entrou outra vez em Cafarnaum, e soube-se que estava em casa. E logo se ajuntaram tantos, que nem ainda nos lugares, junto à porta, eles cabiam, e anunciava-lhes a palavra. E vieram ter com ele, conduzindo um paralítico, trazido por quatro. E, não podendo aproximar-se dele, por causa da multidão, descobriram o telhado onde estava, e fazendo um buraco, baixaram o leito em que jazia o paralítico. E Jesus, vendo-lhes a fé, disse ao paralítico: filho, perdoados estão os teus pecados. Então veja que ato de fé desse homem. Mesmo paralítico, mesmo aleijado, paralisado das suas pernas, ele não desistiu de acreditar que tinha alguém que poderia fazer um milagre na sua vida. E esse alguém que você está ouvindo, nós estamos ouvindo através dessa palavra, é Jesus Cristo. Ele pode fazer um milagre na sua vida. Seja como nós estamos vendo este homem aqui, paralisado das suas pernas, mas quantas vezes a paralisia é espiritual? Ou seja, você tem suas pernas sadias, você caminha, você anda, mas às vezes você não se levanta e toma uma atitude para buscar a presença do Senhor, para se levantar, para tomar atitude e buscar aquilo que Deus já tem se revelado através da palavra. Aonde está faltando a fé no seu coração como este homem? Diante de uma multidão, ele precisou vencer uma multidão, os obstáculos. Quando ele chega no lugar onde Jesus estava, ali ele foi levado por quatro amigos. Como ele era paralítico, ele não poderia chegar lá andando, porque só Jesus faz um milagre quando nós cremos. E assim, graças a Deus que ele tinha esses quatro amigos. Então, será que você tem pessoas como esses quatro homens, amigos, que levou esse paralítico até Jesus? Então, às vezes você diz que tem amigos para tantas coisas, mas cadê aqueles verdadeiramente que leva você até Jesus? Que ele aproxima de Jesus? Que leva você até a resposta que você precisa? O milagre que você precisa? Que leva até Jesus, que é a palavra de Deus? Que leva até Jesus dizendo que ele é o milagre, ele é a cura, ele é o remédio que você precisa? Então é fácil dizer muitas das vezes que eu tenho um amigo, mas verdadeiramente, como esses quatro aqui nós estamos vendo, um amigo sincero, um amigo ou amigos verdadeiros.

0: verdadeiros, que queria o bem na vida daquele homem, que ajudou no momento que aquele homem mais necessitava. Então você conhece quem são os seus amigos quando aqueles que te aproximam de Deus, que faz de tudo para que você se levante, que você esteja bem. Então a pessoa faz de tudo para que você se aproxime de Deus, para que você tenha fé, para que você não desista da vida, para que você não deixe de acreditar, por mais que aconteceu algo de ruim na tua vida, seja na tua vida financeira, às vezes foi na saúde, como nós estamos vendo esse homem aqui, paralítico, aleijado. Talvez foi alguma decepção que você passou no seu casamento, no seu lar, no seu meio familiar. Mas amigos como esse, nós temos que pedir a Deus que nos incentive, que nos ajude e que nos faça nos aproximar quando você às vezes perdeu a fé, quando às vezes você perdeu a esperança, que não foi o caso deste homem. Mas às vezes você perdeu a fé, perdeu a esperança, a confiança. Muitas das vezes você está falando que está nos ouvindo nessa tarde, que está abandonado, que Deus te deixou, não é? Mas nós estamos usando pessoas de Deus, verdadeiramente, amigo sincero, que faz com que você continue acreditando que Deus é o Deus do impossível, que Jesus é aquele que pode, continua fazendo um milagre até hoje, pois a palavra do Senhor diz que Jesus é o mesmo ontem, hoje e será para sempre. O que ele fez no passado, ele continua fazendo hoje para você que decide vencer os problemas, os obstáculos, a multidão, como esse homem venceu. E assim, quando Jesus vê o esforço daquele homem ao ver uma multidão, ao entrar naquele templo, ele não volta para casa, ele não decide voltar para casa para buscar sua bênção, um milagre, no outro dia seguinte. Mas ele pediu ajuda e esses amigos o ajudaram, abriram um buraco no telhado e assim desceram aquela cama improvisada. Você imagine a cena aí. E Jesus ali no templo, ali naquele lugar, pregando a palavra de Deus, anunciando a palavra de Deus. E Jesus olha para aquele homem naquele momento e diz... E Jesus, vendo a fé, disse ao paralítico: filho, perdoado estão os seus pecados. Nem foi naquele momento necessário aquele homem pedir perdão, porque Jesus olhou para aquele homem e viu tamanha fé que aquele homem tinha em Jesus Cristo. E assim, tenha certeza que quando você decide se levantar e quando você acredita de todo seu coração, onde ninguém mais acredita, onde muito já te desenganou de alguma forma, até a medicina que estamos falando aqui da paralisia, não é? De um homem paralítico. E algo na tua vida você tem passado que muitos, de alguma forma, não têm chegado até você para lhe dar essa ajuda, podemos dizer dessa forma. Para dizer, tem uma pessoa, tem um homem, tem um Senhor acima de todos os senhores, que é Jesus Cristo, que pode fazer um milagre na sua vida. E Jesus só está lhe esperando você acreditar nele, você acreditar na palavra dele, no poder dele, que é ele quem pode fazer o impossível. Só ele pode fazer um milagre, não é isso, pastor Gilson?
1: É isso aí, pastor Edivane. Nós estamos vendo aqui, né, o esforço desses homens, porque está dizendo aqui que não podendo entrar, quer dizer, por causa da multidão, eles tinham muitos motivos, todos os motivos eles tinham para voltarem para casa, porque nós não pudemos entrar, vamos voltar, vamos vir outro dia, mas não, a Bíblia diz que eles se esforçaram. Veja, Jesus viu o esforço desses homens, subiram até o telhado, levando aquele homem numa cama e levaram até os pés de Jesus. E a Bíblia diz que Jesus, vendo-lhe a fé, olha a fé, o esforço deles, que Jesus viu a fé e perdoou logo de pronto o pecado deles, lá daquele homem que estava paralítico, e saiu dali curado, saiu dali abençoado. Mas por causa de quê? Do esforço de alguém, né? Nós estamos vendo aqui que ele foi levado por quatro. E amanhã, né, quarta-feira, amanhã é o dia de você levar a sua família para a casa do Senhor, para ser abençoado também, para ser salva, salvação. Veja, a salvação aqui deste homem, a cura, a libertação, a salvação dele foi por causa desses amigos que levaram eles até Jesus. Às vezes tem alguém da nossa família que não está podendo ir, né? Mas nós vamos levar. Levar como? Levar em oração, espiritualmente falando, levar em oração até a casa de Deus, até os pés de Jesus, para a igreja, orando por ele, para que Deus também salve. Deus vai ver a sua fé, vai ver o seu esforço e vai salvar também a sua casa, a sua família, em nome de Jesus. Vendo-lhe a fé, Jesus vendo-lhe a fé, quer dizer, o esforço daqueles homens, já perdoou o pecado daquele homem que estava paralítico. Ele saiu dali curado, andando, chegou numa cama, mas saiu andando para a glória de Deus. Amém.
0: É dessa forma que Jesus faz na sua vida também, basta você crer. toma essa atitude de fé, de buscar a presença do Senhor, de ter amigos, peça a Deus para ter amigos dessa forma, verdadeiros, que possa até lhe ajudar. Quantas vezes você está falando, eu tenho um problema, né, também nas minhas pernas, tenho um problema, não posso andar, não posso caminhar, mas Deus, que o Senhor mande um amigo como esses quatro homens que estavam ali para me ajudar a chegar até a tua presença, até a tua casa. Se assim necessário, você deseja no seu coração de buscá-lo, de aprender mais do Senhor, de se aproximar mais do Senhor. Mas quantas das vezes você está esperando alguém chegar até você? Vamos orar aqui nessa tarde, Deus ouça a sua oração. E que venha enviar os anjos para chegar até você e te levantar, te dar forças para você levantar e para você ficar de pé, vencer a multidão de obstáculos, aquilo que tenta impedir você receber o milagre da salvação, o milagre da provisão, onde as portas e as janelas se abrem sobre a tua vida financeira, ou o perdão dos pecados. Muitas das vezes você diz, eu já fui longe demais, mas lembra do filho pródigo, quanto ele diz que foi longe mesmo, afastou-se da casa do pai, gastou tudo o que ele tinha, a herança que ele pediu, mas quando ele volta, o pai estava de braços abertos para o receber. Por quê? Porque realmente ele cai em si e reconhece que a atitude que ele fez contra o seu pai, não respeitando seu pai, não era momento da herança, dele receber a herança. Ele reconhece que pecou contra Deus e pecou contra o seu pai. Então, arrependimento faz com que você fique de pé na presença do Senhor quando nós reconhecemos nossos erros. E no versículo de número 6, continua falando assim, está escrito. E estavam ali assentados alguns dos escribas que arrazoavam em seu coração, dizendo, por que diz este assim blasfêmias? Quem pode perdoar pecados, senão Deus? E Jesus, conhecendo logo em seu coração que assim arrazoavam entre si, lhes disse, por que arrazoais sobre estas coisas em vosso coração? Qual é mais fácil dizer ao paralítico, estão perdoados teus pecados, ou dizer-lhe, levanta-te, toma o teu leito e anda? Então, quantas pessoas olham para Jesus hoje e faz como nós estamos vendo aqui esses escribas, escritores da lei, conhecedores da lei, pessoas que realmente não tiveram encontro com Deus, com Jesus Cristo. De forma alguma, porque são apenas escritores da lei, da palavra, conhecedores apenas da letra, como esses escribas. Como ele pode dizer com o Filho de Deus se ele conhecesse e tivesse intimidade com Jesus? Quem é você para perdoar pecado? Então começa a razoar dentro do seu coração. Jesus conhece o que falamos, né? Nesse caso, dentro do coração, dos nossos corações, os pensamentos, as intenções do coração, e estava ali vendo o que eles falavam dentro do coração. E não só ele mostra para aquele homem, como hoje ele faz da mesma forma, eu posso perdoar pecado, eu sou filho de Deus, mas eu posso levantar esse paralítico onde a medicina o desenganou. Hoje, falando hoje para nós, onde tem pessoas que dizem, quem é ele? Quem é Jesus? Quem é esse Filho de Deus que tem poder para perdoar pecados? Então, quantas pessoas criticam, falam mal de Jesus, falam mal do Filho de Deus, mas foi Jesus que morreu na cruz, por isso hoje nós estamos aqui. Se estamos aqui, foi graças a Deus que entregou o seu Filho Jesus Cristo, que se despiu da sua glória, e assim decidiu se entregar e até o fim, por mim e por você que está aí ouvindo, nesse momento, nessa tarde, para que uma nova aliança fosse refeita, porque a antiga aliança foi quebrada, onde Adão e Eva, através do pecado de Adão e Eva, nós estávamos separados de Deus. Mas foi através do sangue de Jesus, da morte de Jesus na cruz, do sacrifício de Jesus, nós estamos aqui hoje, pela remissão dos pecados. Por isso, hoje, nós podemos nos arrepender de algo que fizemos, que você fez. Você diz, não tem mais jeito na minha vida. Como filho pródigo, tem. Quando realmente você se arrepende de todo o coração. Então foi através desse sacrifício de Jesus, do Filho de Deus, que se despiu da sua glória para vir consumar. E tudo foi consumado naquela cruz. Por mim e por você que está ouvindo nessa tarde essa mensagem, essa palavra. Então Jesus, ele é poderoso para perdoar pecados, mas para fazer o impossível na sua vida, se você crê como esse homem creu, como esse homem buscou, como esse homem tinha fé, como esse homem estava decidido. E é assim que você tem que estar diante de Deus, quando você está decidido a buscar o que você sabe que

0: Jesus tem para você, o que Ele já conquistou para você, você não desiste. Mas nós iremos ver quantas pessoas como esses fariseus, criticando, falando mal, zombando, escarnecendo daquilo que Jesus continua fazendo. Mas Jesus continuou o seu ministério, Jesus até hoje continua fazendo a obra da cura, da libertação, da salvação, da provisão, de ver o mar se abrir, do impossível acontecer, dos cegos enxergar, do mudo falar. Então, para o nosso Deus, para Jesus, nada é impossível para que Ele possa fazer através da sua fé como esse homem acreditou. E assim, continuando aqui no versículo seguinte, está escrito no versículo 10. Ora, para que saibais que o Filho do Homem tem na terra poder para perdoar pecados, disse ao paralítico, a ti te digo, levanta-te, toma o teu leito e vai para a tua casa. Então, quando Jesus dá ordem, quando Jesus fala para a doença, como falou naquele momento, para aquele aleijado, a doença não é maior. Aquele aleijo nas pernas, a paralisia nas pernas daquele homem não é maior. Não foi, nunca será maior do que Jesus Cristo, do que o sacrifício, do que o Filho de Deus sacrificou na cruz. Por mim, por você, por cada um de nós. Então, quando Ele deu a ordem, aquele espírito de enfermidade, aquela paralisia caiu por terra. Aquele homem acreditou. Ele estava ali porque ele estava acreditando. Então é necessário que você creia que Jesus pode e faz e continua fazendo milagres hoje, na sua, na nossa vida. Porque o Senhor diz que sem fé é impossível agradar-lhe. Aquele que se aproxima de Deus, creia que Ele existe e que é galardoador daqueles que o busca. Então esse homem, sem dúvida, ele estava ali como Jesus viu, em perfeita fé, não é? Sobre a vida dele, um milagre aconteceu. Versículo de número 12. Ele levantou-se e, tomando logo o leito, saiu em presença de todos, de sorte que todos se admiraram e glorificaram a Deus, dizendo, nunca tal vimos. Será que você já viu Jesus operar um milagre, fazer essas maravilhas hoje? Será que você tem visto essas maravilhas de Deus sendo operada sobre a sua vida, sua casa, sua família, sua saúde, vida financeira? Será que você tem visto a mão de Deus, a glória de Deus, o poder de Deus continuando operando hoje? Jesus operando da mesma forma que Ele operou na vida desse homem, Ele é poderoso para fazer na sua vida, na sua saúde, na sua vida financeira. Ele é poderoso para fazer dentro do seu lar, no seu casamento, na vida dos seus filhos. Mas tudo é possível ao que crê, e não ao que vê, e não ao que sente, ao que sentimos. É assim que a palavra do Senhor ela nos ensina. Então que você nessa tarde nunca venha perder a sua fé e a sua esperança em Jesus Cristo. Não é isso, pastor Gilson?
1: É isso mesmo. Venha buscar Jesus Cristo, porque Ele está de braços abertos. Ele disse, vinde a mim todos que estáis cansados e oprimidos, que eu vos aliviarei. É só buscar, é só perseverar, se esforçar, porque aquele que se esforça e busca, recebe o milagre, recebe a bênção, recebe a cura e recebe a libertação. Não desista da sua casa, não desista da sua família, que ainda há esperança. Amém?
0: É isso aí, então vamos orar nesse momento, em nome de Jesus. Eu creio que a palavra do Senhor, ela veio falar ao seu, aos nossos corações, e que através dessa palavra você creia, confie no Senhor, que é Ele quem faz o milagre. Vamos orar, em nome de Jesus. Convido todos vocês nesse momento, que pode fechar os seus olhos, aqueles que não podem estar nesse momento dirigindo, nesse momento não pode, mas vai estar sintonizado nessa mesma fé, em nome de Jesus. Senhor nosso Deus, querido e amado Pai, graças nós te damos pela tua palavra, porque temos a certeza que a tua palavra não volta para o Senhor vazia, não volta para ti vazia. O Senhor disse, antes fará o que me apraz e prosperará naquilo para que enviei. O Senhor enviou a tua palavra para despertar fé em cada coração, para curar, Pai, aqueles que estão enfermos, para dar esperança àqueles que já perderam a esperança, para restaurar, restituir, abençoar. E nessa tarde, Pai, eu clamo que o Senhor alcance cada vida que aqui está nos ouvindo, em nome do Senhor Jesus Cristo. E que assim, meu Pai, o Senhor envie os teus anjos, meu Deus, a operar, porque o Senhor disse na tua palavra que dará ordem aos teus anjos sobre a tua palavra para cumprir. E assim seja, meu Pai. Em nome de Jesus, eu clamo da tua unção, do teu poder, e seja repreendido agora todo o mal que está agindo na vida desse jovem,

agindo na vida desse pai, desse homem, desta mulher. Em nome de Jesus Cristo, seja repreendido o espírito da dor, o espírito da enfermidade que está alojada na cabeça, essa enxaqueca constante, esse nódulo, seja repreendido no poder do nome de Jesus, porque é na autoridade do nome de Jesus que toda maldição cai por terra. Todo aquilo que a medicina já desenganou, que diz que não tem mais jeito, creia agora como esse homem creu. Se levante agora numa atitude de fé como esse homem se levantou. E em nome de Jesus, Pai, passa com essa unção do alto da cabeça até a planta dos pés e seja repreendido todo o mal que estava paralisando a vida deste homem e desta mulher, de se colocar de pé, toda paralisia nas pernas, na coluna, todo espírito que está alojado na visão desse homem e desta mulher, está repreendido esse mal agora. Em nome de Jesus Cristo, sai espírito da depressão, espírito da ansiedade, espírito da angústia que está prendendo a alma deste homem e desta mulher, todo espírito pessimista, toda dor, ansiedade que caia por terra agora, a tristeza do coração deste homem, que tem paralisado e roubado a fé deste homem e desta mulher, sai agora de dentro desse coração com essa tristeza, sai com essa angústia, sai todo espírito de revolta, a falta de perdão, perdoe, libera o perdão você que está orando agora, perdoe essa pessoa que te feriu, que te perseguiu, que te magoou, para que você veja a glória, o poder de Deus, a misericórdia de Deus, Jesus fazendo um milagre como fez na vida deste homem, seja repreendido todo espírito da revolta, todo o mal que está alojado dentro desse coração, seja repreendido na vida financeira, todo espírito da escassez, da amarração, no nome de Jesus, todo mal, pega tudo que é seu e saia dessas vidas agora, sai de dentro desta casa, em nome de Jesus, eu digo saia e vá embora dessas vidas e não volte mais, em nome do Senhor Jesus. Pai, eu determino um milagre, a tua bênção, e a cada dia que o Senhor desperte a fé em cada coração, a esperança, Pai, que essa mulher, esse homem, nessa tarde, se levante na esperança, na confiança de Ti, do milagre, da vitória em todas as áreas, para a Tua honra e a Tua glória. Eu os abençoo, em o nome de Jesus.

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Antes a si mesmo se esvaziou, assumindo a forma de servo, tornando-se semelhança de homens e reconhecido em figura humana.

0: 14 horas e 52 minutos.
1: É isso aí, Deus é maravilhoso, Deus é bom com cada um de nós que aqui estamos, Deus é maravilhoso. Então já vamos chegando aos minutos finais dessa programação, momento da graça de Deus, onde eu creio que você, ao ouvir essa palavra através da oração, da fé, você tomou posse da bênção, do milagre sobre a sua vida em nome de Jesus Cristo. Deus abençoe grandemente a sua vida e a sua família, toda a tua casa seja abençoada sempre. Em nome de Jesus. Faça você o convite a todos vocês que nos ouvem neste momento. Nessa quarta-feira estaremos ali na reunião da Sagrada Família. Venha buscar pela sua casa, sua família. Estamos ali localizados no nosso endereço, na Avenida Augusto Franco 66. Amanhã temos o primeiro horário das 8 horas da manhã. Então você é nosso convidado, está lá orando, buscando pela restauração do seu lar, do seu casamento, da sua família, em nome de Jesus. Às 15 e também às 19 horas. Sexta-feira, reunião de cura e de libertação, onde você, através da sua fé em Jesus Cristo, você vai ver o milagre acontecer. Então também o mesmo horário, às 8 da manhã, às 15 e às 19 horas. Domingo também estamos lá para te receber de portas abertas, de braços e coração aberto também, às 8 da manhã no domingo e às 18 horas. Você é nosso convidado, está conosco, você e toda a sua casa, sua família, em nome de Jesus. E em especial também eu faço um convite a todos vocês que nos ouvem nessa tarde, no dia 28 de agosto, às 19 horas, nesse mesmo endereço, Avenida Augusto Franco 66. Às 19 horas, nessa data, marque aí na sua agenda, dia 28 de agosto, nosso líder estadual, o pastor Vanderlei Duarte, vai estar aqui numa caravana de fé, vindo trazer uma bênção, a palavra de Deus. Venha orar pela sua vida, trazer uma mensagem de fé ao seu coração. Então marque essa data, dia 28, seja conosco, às 19 horas, você vai ver Deus operar tremendamente sobre a tua vida, em nome de Jesus. E assim nós encerramos essa programação agradecendo ao nosso Deus, que Deus é bom, maravilhoso, sempre. Gratidão ao Senhor, não é isso, pastor Gils?
2: É isso mesmo, glória a Deus. Encerrando, né, já convidando também, você está conosco hoje ali no Colônia 13, ali na rodovia Antônio Martins de Menezes, número 273, às 19 horas, reunião da família também ali hoje. Vem estar conosco, buscar pela sua casa, pela sua família. E quinta-feira também, nesse mesmo horário, às 19 horas, reunião de cura e libertação. E domingo, às 18 horas, orando, buscando, em nome de Jesus Cristo. A rodovia Antônio Martins de Menezes, número 273, ali no Colônia 13. Venha buscar pela sua casa, pela sua família. Você é o nosso convidado especial para estar conosco hoje, às 19 horas, em nome de Jesus.
1: É isso aí, que Deus abençoe grandemente toda a sua casa, sua família, em nome de Jesus. Um forte abraço, fique com Deus e até a próxima programação. Estaremos aqui para a glória de Deus. Deus abençoe a todos, em nome de Jesus.

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Muito bem, chegando aqui na sua Juventude FM, nesta tarde gostosíssima de terça-feira, hoje marcando, neste momento aqui no relógio da Juventude, 3:08, 3 da tarde, 8 minutos. Hoje, dia 11 de agosto, viu gente? Dia 11 de agosto. Uma tarde ensolarada, tarde gostosa, tarde propícia para você ouvir uma boa música, deitado na rede, na cama, no sofá, sentadinho aí na cadeira ou em qualquer lugar, de repente o importante é ser feliz. Juntos, eu e você, você e eu, até as 18 horas, aqui na programação gostosa da sua Juventude FM, em 104,9. Você pode mandar o seu áudio, pode ligar ao vivo que a gente vai desenrolar todo este programa. Você é quem vai fazer o programa comigo, viu? É, você é quem vai apresentar comigo. Você de lá e eu de cá, tá bom? Valeu? Tá dado um recado? Então, combinado, hein? Eu e você, vamos desenrolar esse programa aí. Até as 18 horas é o Toca Tudo. Você pode pedir qualquer música, pode oferecer para quem você quiser. Tá bom assim? Então vamos lá. Alegria, energia, som e muita descontração no ar aqui na Juventude FM.

0: Pois é, que música bonita, viu? É a Tina Charles, Go! Pois é, e a gente começou bem, começou com o grupo... Aquele grupo que canta Tarzan Boy. É, meu irmão. Pois é, e aconteceu também Donna Summer, I Feel Love, Gengis Khan, Moscow, e agora essa bonita aí, né? Pra você, com muito carinho nesta tarde gostosa, né? Meu amigo, você já mandou aí a seu, o seu... Quem foi que mandou? Foi meu amigo Tico, né? Meu amigo Tico já mandou aqui. Deixa eu apagar aqui que eu tava falando, tava gravando alguma coisa sem saber. Tico, pronto. Deixa eu botar a voz do Tico aqui no ar, né? É, exatamente, viu? Vamos lá. Fala, Tico!
1: Eu gostaria de ouvir a música de Amar Batista Folha Seca para dedicar para minha mãe, Mado Manalha, do bairro Jardim Campo Novo, em Lagarto. Aparecer para meu cunhado, Sabão Mecânico Acessório, minha irmã Valdecleia, oferecer para Dulce Nicate, Ticinho da Matinha, a sua apreciação, Dolores, oferecer para Micael do Loyola, Valdino do Loyola, Helena Vieira, Everalda, Cowboy da Gata, Bicho do Mato, enfim, para todos, Bode Paulo da Chanete, Dominguinho, Zé Domingo, torcedor do Lagarto, que foi pro Lagarto, foi torcendo do Lagarto, foi daqui para Caju, só para ver o Lagarto perder. Foi mesmo, enfim, foi. Para todos, lagartenses, todos do bairro Jardim Campo Novo.
0: Tá certo, Zé. Pediu Amado Batista, Folha Seca. Daqui a pouquinho eu vou tocar, viu, meu filho? Pode deixar que daqui a pouquinho tu vai ouvir sua música, viu? Pois é, eu tava ouvindo o Prefeitinho hoje, o Prefeitinho falando sobre o Lagarto, entendeu? Eu não sabia não que o Lagarto tinha perdido, mas... Mais uma, né, que o Lagarto perde, né? Pois é, sem o Confiança, sem o Itabaiana, sem o Sergipe. Pra onde é que o Lagarto vai, hein, gente? Perdendo todas aqui dentro de casa, fora de casa, tá sem rumo na vida, né? Um time fraco, sem perspectiva de nada, entendeu? Pois é, rapaz, Lagarto é uma cidade de 110 mil habitantes, tem que ter um time pujante, um time bom.

bom, num time que nos representa lá fora e nos deu orgulho também, viu? Certo? Um abraço aí para todos os torcedores lagartenses, assim como eu. Valeu, gente. Então, vamos lá. Cadê a música aqui bonita? Ah, essa daqui é bonita. Daqui a pouquinho eu vou tocar a música do meu amigo José Raimundo e tantas outras que vocês pedirem.

0: Pois é, agora marcando 3h35. Um abraço para você que tá ouvindo a gente nesta tarde de terça-feira, viu? Hoje, dia 11. Um abraço, tudo de bom para você, minha amiguinha Joselita, lá em Adustina, na Bahia. O pessoal também lá de Pombal, o pessoal de Banzaê, o pessoal de Tobias Barreto, de Simão Dias. Onde quer que vocês estejam, o nosso abraço, o nosso muito obrigado, viu? Pois é, tem aqui a mensagem da minha amiguinha lá de Adustina, na Bahia. Minha amiguinha Joselita, a mulher do bicho. Fala, Joselita.
1: Boa tarde, Saul. Boa tarde, Joselita.
0: Fala,
1: gostaria
0: mulher.
1: De ouvir a música de Perla, Férias de Amor.
0: Certo.
1: Para oferecer a você, toda a sua família, todos os seus ouvintes e todos que fazem parte do meu grupo Clube Social, Grupo da Resenha. Boa tarde.
0: Valeu, Joselita. Essa é a Joselita, a mulher do bicho, lá de Adustina, na Bahia. Ela está ouvindo a gente agora, lá na Terra do Feijão. É, pois é, e ela está ouvindo a gente, ela que é a chefe aí do grupo Clube Social. Né, Joselita? Um cheiro para você, viu? Tudo de bom. Beijão no coração, tá certo? Vamos tocar a música da Joselita, ela pediu, vai ouvir aqui no programa. É a música da cantora Perla, Férias de Amor. Então vamos lá.

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1: Pois é, agora marcando 3h55, faltando 5 aí para as 4 da tarde. Quero mandar um abraço aí para todo mundo que está ouvindo a gente, viu? É o meu compadre Ivan, radiotécnico aí da Praça Rui Mendes. É da Rui Mendes mesmo, hein? O Felino Fontes, acho que é mais ou menos por aí, viu? Pois é, o doutor Marcos também, aliás, o doutor Márcio está ouvindo a gente. Doutor Márcio, um abraço, viu? Tudo de bom, rapaz. Então, eu vou tocar uma música bonita aqui, daqui a pouquinho eu vou botar todo mundo para falar aqui no programa, ok?

0: Pois é, Taicida Lopes, é pra você, Xibop, pra você também, viu? Música bonita. E pra você que tá em sintonia com a gente nesta tarde de terça-feira, pode pedir a música que você quiser, viu? Pode ser do passado, pode ser do presente, pode ser qualquer ritmo. Pois é, não importa a idade da música, pode ser até da época de sua bisavó, a gente toca aqui. Pode ser música do momento, também gravada essa semana já, estourando aí no sucesso e tal. Aqui é assim, é o toca tudo, viu, velho? Pois é, vamos trazer a Elisa. Ô, Elisa, cadê você, mulher? A Elisa tá aqui, né? Tá no... Pronto, tá nessa chave aqui. Vou botar aqui a voz da Elisa. Fala, Elisa.
1: Boa tarde, meu amigo Isaú Monteiro.
0: Boa tarde, Elisa.
1: Gostaria de ouvir a música com Zeca Pagodinho, Faixa Amarela.
0: Faixa Amarela.
1: Espredese, Viane e Alice, Edith e Dulce do Sindicato. Helena Vieira, com Madre Vera da Rede Procore. Marlene, professora, Maria Lisboa.
0: Sim.
1: Raimundinho de Miguel. Zu Delois, Mesa de Pipi, Jardim Campo Novo, A Vela da Horta.
0: Sim.
1: E Valdina do Loyola. Muito obrigado, meu amigo Isaú Monteiro.
0: Ô, Elisa, valeu, Elisa. Muito obrigado a você também, viu? Agora é meu amigo José. Fala, José.
2: Boa tarde, Isaú Monteiro. Quero que você passe uma música aí de Pablo. Livro de Carência, para oferecer a todo o largacense.
0: Sim.
2: Todos os ouvintes dessa rádio maravilhosa. E para você, tenha uma boa tarde, viu?
0: Certo, José. Pablo, Vivo de Carência, viu? Vou tocar daqui a pouco pra você, rapaz. Cadê o homem que tem um gato na garganta, hein? Meu amigo Messias? É, agora tá enxergando tudo, né? Ele mora ali bem próximo à Praça do Gomes, viu? Ele agora submeteu uma cirurgia, né? Dos olhos. E aí está enxergando tudo. Ele da casa dele, ali perto da praça, né? Aí ele disse que chegou lá na entrada do Riachão, né? Ali do trevo que vai para Riachão. Aí um colega falou, e aí, Messias, tá vendo tudo, tá enxergando certinho? Ele falou, rapaz, tá vendo aquele coqueiro lá na Itaperinha? Olha, a 3 quilômetros. Aí o cara, não, tô vendo nada, nem coqueiro, nem nada. Ele fez, olha lá para aquele coqueiro, tem até um BTV ali, faltando uma pena no rabo. É brincadeira, rapaz. Messias estava vendo um coqueiro a 3 quilômetros. E lá em cima tinha um BTV faltando uma pena no rabo. Rapaz, como é que pode? Messias.
3: Boa tarde, meu amigo Isaú Monteiro. Gostaria de ouvir a música hoje de Roberto Carlos, A Montanha. Ofereço para todos os seus ouvintes e aquele que está sempre na escuta, aí, Bobinho da Rua da Caridade. É isso aí, Bobinho. Essa música vai especialmente para você e a todos aí dessa linda rua aí, Rua da Caridade. Mais popularmente, Rua do Riachão.
0: Isso. Olha, cadê o gato? O gato hoje está legal, não, velho. O gato hoje está sem tesão, velho. O gato parece que cortaram os ovos dele, né? Tá meio sem tesão o gato hoje. Mas em breve o Messias vem com o gato certinho. Valeu, Messias. Um abraço para você, companheiro. Tudo de bom, viu? Deixa eu ver aqui. Tem a menina também lá de Pombal. Pediu aqui uma música bonita em inglês, né? É o título em inglês aqui. Deixa eu ver se. Olá, Isaú, boa tarde. Por favor, se possível, toque a música do Peter Kent. It's a Real Good Feeling. Tá bom. Para o pessoal de Banzaê, Jorro, Pombal. Para minha irmã Ada, em São Paulo. E não esquecendo para vocês, sua esposa, e para seus ouvintes, todos que estão ouvindo a gente. Ô, Laurineide, que bom saber que você gosta deste programa. Que bom saber que você toda tarde está aqui, né? Pois é. Então, vou tocar sua música daqui a pouquinho. Tá no ponto, viu, menina? Tá no ponto. Daqui a pouquinho eu vou tocar tudinho aqui. Todas as músicas que foram pedidas, eu vou tocar daqui a pouco. Certo? Pronto. Então, dá só um tempinho que eu tô de volta aí. Cadê? Pronto. Tá aqui, ó.
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Pois é, agora marcando 4 e 9 aqui na sua Juventude FM. Mandar um abraço aí, né, pra todo mundo que tá ouvindo a gente, né? Pra você que tá em sintonia com a gente, você que tá com o radinho ligado, ouvindo as belas músicas que são tocadas. Pra você que tá viajando, ouvindo a gente. Pra você que tá no trabalho, ouvindo a gente. Pra você que tá sem fazer nada, ouvindo a gente. Boa tarde. Vamos tocar logo a música da menina, né? A música que ela pediu, a música da menina lá de Pombal. Ela pediu a música do Peter Kent, It's a Real Good Feeling. Eita, pé. Vamos lá.

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1: Pois é, agora marcando 4h14. Tava ouvindo aqui. Rapaz, o grupo tá pegando fogo, viu? Os tufões. Já tem tufão aí que não tá, né, aguentando a brincadeira e nem o lereado, entendeu? É melhor ficar calado, entendeu? Quando a gente vê que o negócio tá pesado, a gente fica calado. Ô, meu amigo Tufão, ô, Tufão não, é Bicho do Mato, boa tarde.
2: Boa tarde, meu amigo Saúl Monteiro. Boa tarde a todos os ouvintes do Toca Tudo aí.
1: Quando alguém não gosta do lereado, o que é que faz? Ou sai do grupo, ou então fica calado, nisso?
2: É, fez igual o meu amigo Ivan, não deu certo, ele saiu.
1: Quem foi que saiu?
2: Ivan Montagem, também não era do grupo dos Tufões.
1: Foi mesmo, foi. Saiu.
2: Saiu.
1: Então é igual o Pedra 90, só entra quem aguenta, né?
2: É verdade.
1: Tá bom.
2: Aí os caras estão pirando o couro da nossa abelha rainha.
1: Ô, rapaz.
2: Tá virado no giraia, tá?
1: E quem é que tá retado da vida? É a abelha rainha?
2: É, nosso amigo Vado do Mé.
1: Por quê? Estão dizendo que o mel dele é
2: de uma, rapaz, quase... é muita resenha, não é só isso não, é muita coisa.
1: Ah, tem muita coisa, né?
2: É.
1: Não, mas olha,
2: se... do Mé com açúcar... Dá pra elevar. Tem outras coisas por nos bastidores.
1: Além do mel, ainda tem o... Porque o mel... O mel é o...
2: Oi. Antes que eu me esqueça, é mandar um alô aqui pra um grande amigo. E... Diz que gosta muito. Diz que é, deixa até assim com as palavras dele. Diz que é meu fã.
1: Quem é esse doido?
2: É Luciano... Do Albano.
1: Luciano do Albano.
2: É, disse que é meu fã, ele mandou um áudio, entregou um número aí com o nosso amigo João Sapateiro.
1: Foi mesmo, foi. João tá retado aí, também, né?
2: Mandou um áudio pra mim dizendo que é meu fã.
1: Ei, João tá retado também, né?
2: Da nossa resenha.
1: Sim.
2: E não perde a audiência do seu programa, é Luciano do Albano.
1: Luciano do Albano, fã incondicional do Bicho do Mato.
2: É.
1: Ô, João, é, João sem juízo.
2: Nosso, né, é nosso fã, ele disse, mas...
1: E é, rapaz.
2: A palavra dele, ele disse, gosta mais, como diz o outro, do Matuto, ele gosta mais de eu.
1: Gosta mais de eu. É um sem juízo, né, rapaz?
2: É. O nosso amigo Deus. Cachorrão do Brega também, é lá vizinho dele, lá do Albano. É o
1: Cachorrão do Brega, pô, certo.
2: E diz que gosta também da minha participação aí com você.
1: Certo.
2: Diz que ri pra caramba com nós com nossa Maria Caixa brincando aí.
1: E é, né?
2: É.
1: Então quer dizer que o homem tá retado, né?
2: Rapaz, tá virado no...
1: Tá igual um siri na lata. Ei, mas o mel tem a cera, né? Tem um monte de coisa, né?
2: Tá igual motor de Kombi Ré, feijando e fumaçando. Tá virado na cabeça.
1: Quer dizer que motor de Kombi velho é assim, é?
2: Aí, ó, gostaria de ouvir aí.
1: Sim.
2: É Zé Geraldo dando milho aos pombos. Essa vai especial para meu amigo Ivanto Montagem.
1: Sim.
2: Que ele pediu a você um ano e 6 meses e você não tocou ainda.
1: Ah, então ele tava ouvindo outra rádio. Eu toco. Não. E outra coisa, eu sou fã do Zé Geraldo, rapaz.
2: Hein?
1: Eu sou fã do Zé Geraldo. Qualquer música do Zé Geraldo é boa.
2: Dos cantores que tem aquelas músicas boas, aquelas melodias que agrada a gente fica feliz de ouvir.
1: Sim, Milho aos Pombos. Milho aos Pombos, Cidadão, Senhorita, tudo é dele, de Zé Geraldo. Entendeu? Tem muita coisa boa dele, viu? Tem muita coisa boa dele aí.
2: Dando um grau aqui na bike, pra ir dar uma pedalada, diz que vai de fone no ouvido lhe ouvindo.
1: Hein? Quem, rapaz?
2: Nosso amigo Ivan, Automontagem.
1: Ah, Ivan, Automontagem, né?
2: É, diz que ele vai pedalando e dando milho aos pombos. Toca a música dele aí.
1: É, eu sei, eu conheço a música dele, entendeu? Quer dizer então, que ele saiu...
2: Pai de Milson Mecânico, Indicador.
1: Sim.
2: Fabiano da Refrigeração, que eu vi aqui há pouco instante aqui no nosso amigo Denis, do ar-condicionado, e Jorginho do ar-condicionado também são... Ouvinte e assíduo aí da programação.
1: Hein? Certo.
2: Grilo Mototáxi, do sindicato, Micael Lindolfo, Irene, Gina. Hildo, naquele nosso amigo Hildo lá de Simão Dias, né?
1: Sim.
2: Que sempre lembra de mim aí, mandar um abração aí pra ele também. Foguinho do Brasil, que eu vi ele, mandou um abração pra você, nosso amigo cantor Foguinho.
1: Sim.
2: Pedro Gaia da Horta.
1: Certo.
2: E a amiga Dima Vitória, que eu tive hoje pela manhã aí no programa dela. É, meu sobrinho David, que fez aquele show maravilhoso.
1: Rapaz, tava ouvindo sexta-feira, botou pra lá, não foi o David,
2: lá,
1: não foi?
2: Lá no restaurante Comilão, a galera toda gostou, o menino arrasa, toca bem no MPB, e em outras músicas também, mas como era um ambiente mais suave, trocou.

0: tocou mais em MPB,
1: entendeu? MPB, dependendo do ambiente, né?
0: É verdade.
1: Exato.
0: A galera gostou, aplaudiu, a galera... É, me esqueci agora o nome do dono lá do restaurante. Mas a galera toda lá, os que atendem, tudo gostaram. Os clientes que estavam lá almoçando gostou pra caramba também.
1: Já levou lá pra o Cowboy da Gata?
0: Não, ainda não. Vamos conversar aí com o nosso amigo Cowboy,
1: né? Você é empresário dele, né? Você é empresário dele, né?
0: Hein?
1: Você é o empresário dele, né?
0: Não, eu acompanho.
1: Sim, sim.
0: Eu acompanho ele.
1: Fala com o Cowboy.
0: Josia da Vaca Tolada, Nenezão do Libório.
1: Sim.
0: Romário lá no Libório, grande amigo. Ronaldo da Boacharia.
1: Não esqueça de Romário nem tampouco do Shell, viu? O Shell tá ouvindo, viu?
0: Então, um abração aí pro amigo Shell.
1: O homem que quer casar, qual o conceito da Shell?
0: Da Boacharia, que tá doido ele, tá doido.
1: Por quê, rapaz?
0: Tá doido de querer casar.
1: Meu amigo, só porque você casou 8 vezes levado suas negras, rapaz?
0: Era da Borracharia, Boião do Pacheco.
1: Ei!
0: É outro bicho de ponta lá do Pacheco, Boião.
1: Ih, é, rapaz.
0: Perereca. Perereca. Foi lá. Perereca Lanche lá do Loyola, tá ali
1: ouvindo. Sim, rapaz, que pescão. Que...
0: Didi.
1: Sim.
0: Didi tá lá, tá ali ouvindo também.
1: Ei!
0: Oi.
1: Qual conselho você dá, meu amigo Shell? Só porque ele é deficiente visual, não pode ter uma mulher, não, ué?
0: Shell, ainda é bom que ele não enxerga, tá bom também, então. Deixa pra lá.
1: Por quê, rapaz?
0: É bom, olha. Salão do Maurício, a galera, peixe padeiro.
1: Só porque as
0: Salão do Maurício, meu amigo Maurício, aí aquele abraço.
1: Ô, bicho, você quer dizer que mesmo o cara enxergando, as mulheres já botam, imagina o cara sem enxergar aí, você quer enxergar?
0: Meu amigo Rogério de Tina, aquele abraço. Rinaldo Prata, na quinta-feira tamo aí, se Deus quiser aí.
1: A porta vai estar fechada.
0: Vai nada. O bicho do mato e pra outro tá sempre aberto.
1: E
0: o
1: é, né?
0: O prefeitinho já deu carta branca.
1: Pronto.
0: O prefeitinho é diferente dos iguais.
1: E é?
0: É.
1: E é o PP que dá ordem?
0: É Nivaldo lá da Casa Ideal.
1: Sim.
0: Sebastiana.
1: Sim.
0: Nossa vovó Coruja, o homem do bicho.
1: É.
0: Tem aquela lá, como é lá do bicho lá da Bahia, parece? Lá. A sua Vita aí lá da Bahia.
1: Quem, rapaz?
0: A mulher do bicho lá da Bahia,
1: rapaz. Ô, a Joselita, rapaz.
0: Então, vai um abração pra ela aí. E pra aqueles que estão ligadinhos aí.
1: Sim. Em
0: todos os cantos do mundo aí via Rádio Neto.
1: E a mulher da terra do beijo doce, sabe onde é?
0: Hã?
1: Pombal. A terra do
0: Pombal?
1: A terra do mel.
0: É, esse lugar e tudo, a galera tá tudo sintonizado, é sinal que tá agradando, o programa é bom.
1: Certo.
0: Boa. Nosso amigo índio emplacador e a galera dele.
1: Certo.
0: Hulk e a esposa. E pra todos, porque muita gente, Zé do Coco, Gênesis Coritiano, rival da Rosa Vicente. E minhas amigas aqui, Judite.
1: Você conhece o Coco Verde?
0: Não.
1: Coco Verde é aquele cara que diz, olha, me pegue pelo fundo... Entendeu?
0: Conversa,
1: César. Coco Verde, o cara não começa lá pelo fundo, mete o...
0: Meu amigo Gideão Padeiro, já falou hoje aí?
1: Gideão Padeiro, nunca mais.
0: Thelma tá. Forrozeira, não esqueça.
1: Tá com raiva da gente, viu? Tá com raiva da gente.
0: Thelma Forrozeira, antes que ela me... eu esqueça, ela me cobra. Rapaz, você não falou, mano.
1: É uma gente boa. Ei, você falou alguma coisa? Você falou alguma coisa da rosca do meu amigo Padeiro, não, né?
0: Eu não.
1: Ele tá com raiva da gente.
0: Tá não.
1: Eu não sei,
0: foi... muito ocupado, ele, o rapaz é muito ocupado.
1: Eu não sei, foi que houve com a rosca, se foi você que falou, se fui não, eu, não sei.
0: Não.
1: Mas ele ficou com raiva.
0: Eu nunca falei isso, nem voltar a falar.
1: Tem, faça isso não.
0: A galera que conserta a moto agora pra finalizar de verdade é... Meu amigo Batista Motos e a galera dele.
1: Sim.
0: Tem o Ló Mecânico e a galera dele.
1: Ló Mecânico, homem de Deus.
0: É, Ló Mecânico. Tem o outro lá, Geral Motos, parece...
1: É.
0: Genivaldo Motos, meu netinho Pedro Miguel e pra toda a galera. Minha filha Cris lá em Aquidaban, minha
1: Sim.
0: outra filha Daniela lá em Capela, junto com o esposo dela. Tá todos ouvindo.
1: Pronto, né? Então até o mês de setembro, graças a Deus.
0: Bora. Até amanhã, com Deus. Um abraço pra nosso amigo Nilson dos Portões e a galera dele.
1: Tá bom, valeu, tchau. Valeu,
0: tchau.

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1: Pois é, Maria Bethânia aí, ó, Reconvexo. Essa música é bonita, viu? Pra você que tá em sintonia com a gente nesta tarde de terça-feira, hoje dia 11, verdade. Então um abraço aí pra você, viu? É, minha amiguinha Thelma do Acordeon, grande Thelma. Thelma, eu mandei aqui um porreta pra ela, né? Um dedão, ela disse, vige, credo, misericórdia. Ô Thelma, porreta tem que ser assim, com o dedão, Thelma.
2: Boa tarde, meu amigo Isaú Monteiro.
1: Boa tarde.
2: Tô ouvindo aqui meu amigo Bicho do Mato, Bicho, falando aí.
1: Tava ouvindo ninguém, não.
2: É? Eu fico brava mesmo e fico raro. Quando ele fala, eu cobro mesmo.
1: Isso.
2: Ele não fala em mim.
1: É verdade.
2: Eu fico Thelma. Com ciúme, que ele fala nas amigas todas, não fala em Thelma com você.
1: É verdade. Fala em todo mundo mesmo. Viu?
2: Tô mandando aí um abraço pra ele, que eu sei que ele tá ouvindo, né?
1: É.
2: Pessoal tudo aí das oficinas que ele fala, que eu não sei o nome.
1: Sim.
2: Mas eu quero ouvir a música de Amelinha, Mulher Nova, Bonita e Carinhosa. Faz o homem gemer sem sentir dor, né, Isaú?
1: Ui.
2: Então, eu quero ouvir essa linda música. Sim. E ofereço pra Everalda, pra Dulce do Sindicato,

0: para minha amiga Dolores, para Josias aqui na Rua da Vaca Atolada e todos aqui da Vaca Atolada que estão ligando na Cidade Nova, estão tudo ligadinho na melhor, na mais nova, na mais gostosa. Visaú, para vocês todos aí da juventude, para minha amiga Helena Vieira, para minha irmã Cristina, minha vizinha Jô, e todos que estão ligadinho nesse horário maravilhoso, escutando esse belíssimo programa.
1: Tá certo.
0: Cheiro, amigo.
1: Valeu, Thelma, você sabia que o bicho do mato, ele é todo tipo caranguejo, né? Todo esmongolado. Foi dançar forró com a nega e aí pisou no pé da coitada, rapaz. E a menina ficou, ai, ui. Ele falou, e aí, o que é que foi? Tá gostando da dança? Ela disse, né, mãe, que você tá pisando no meu pé, filho da peste. Pois é, e o bicho do mato pensando que tava agradando. E ela só, ui, ui. Aí ele disse, tá gostando da dança, é? Ela disse, não, rapaz, você tá pisando no meu pé, rapaz. Sai daí, filho da pé. É, tô dizendo. Pronto. É, nosso amigo aqui pediu uma, e mandou aqui um monte de pipoca pra mim, pipoca roxa. Última música, dando milho aos pombos. Aliás, ótima, né? É, não pensei que era a última, não. Ótima música. Essa música é linda, bicho. É do Zé Geraldo, viu? Cantor nordestino, que canta o Ai Bichinho, que canta um monte de coisa boa aí, viu? Verdade. É o meu amigo André. André mandou aqui um monte de pipoca. Eu não entendi essa coisa aqui da pipoca, não. Pra quem é? Pra bicho do mato, é? Pois é, o bicho do mato. Meu amigo, o homem que deixou de beber, tô sabendo aí, viu? Já tem 15 dias que não bota nenhuma gota de álcool na boca. É o meu amigo Assuélio. O médico disse, eu deixo ou morre. Então ele... que não tá bebendo mais, não.
2: Boa tarde, meu amigo Isaú Monteiro. É um prazer participar deste maravilhoso programa.
1: Oi.
2: Toca tudo, meu amigo.
1: Olha a língua.
2: Eu gostaria, rapaz, de ouvir a música com a Sousa Cremilda, Sanambu Sequinha, oferecendo toda essa legião de ouvintes, a Comboi da Gata e no seu rancho do povoado Jiboia, a Bicho do Mato em qualquer canto da cidade, a seu Moziel do Loyola, a Maria do Perfume, a Helena Vieira e a do Sindicato, a Índia Empracador e Família, a Cafu e a Pita. E a guria eletricista e no BNH, enfim, Isaú, para toda essa legião de ouvintes. Valeu que valeu, Isaú Monteiro.
1: Certo, meu filho, certo. Essa música aí, eu conversando com o Zetinho uma vez, Zetinho, essa música é duplo sentido, faz. É, ela é duplo sentido, mas foi uma. Eu caçava muito antigamente e abatia muitas caças, né? E aí eu cheguei para uma mulher e perguntei, você quer que caça para trago essa? Não, Zé, eu só quero nambu. Aí, ele disse, tá certo, eu vou lhe dar um... Ele disse, não, só quero nambu, Zetinha. Quer dizer, Zetinha é o nome do cantor, né? Que era o caçador. E a mulher pediu nambu. Nambu é um pássaro, então. Só quero nambu, Zetinha. Entendeu? Ela dizendo pra Zetinha que só queria nambu. E juntando tudo aí, o pessoal pensa que é um palavrão, mas não é. É que a mulher só queria comer zambu. Era nambu, né? Nambu. E ela dizia, só quero nambu, Zetinha. Aí Zetinha disse, tá certo, eu vou dar uma nambu, filha da pé. É verdade, é.
3: Boa tarde, compadre Saúl. Aí você tá falando com o bicho do mato, o homem que conserta a descarga, viu?
1: Vige.
3: É forte aí o bicho do mato, viu?
1: Conserta o quê, compadre? Descarga? Vou... O negócio é brabo, né? Quer dizer que o bicho do mato é brabo, né, velho? Minha nossa senhora. Bicho do mato, vou te contar, viu? É por isso que tu é famoso, todo mundo sabe de um pouquinho de coisa sua, né, rapaz? Todo mundo sabe um pouquinho do bicho do mato. E não é lagartense não, filho da gota. Veio lá das enxurradas de lá do... Nem sei o nome da cidade dele mais, entendeu? Disseram assim, bicho do mato, vou dar uma passagem só pra você ir pro lagarto. Pelo amor de Deus, fique lá mesmo, não venha não. E agora a gente já tá aqui doido pra dar uma passagem pra ele ir embora. Passar só de ida mesmo. Entendeu? Fazer o quê? Bom, vamos tocar logo a música aqui que o meu amigo pediu. Foi quem que pediu? Foi alguém pediu a música do Fernando Mendes, não foi? A música do Fernando Mendes, quem foi que pediu? Ah, meu compadre Ivan. Então vai ouvir agora, compadre.

0: Bahia.
1: Pois é, a música que meu compadre pediu, né? Meu compadre Ivan, rapaz. Hoje já conversei com dois compadres hoje à tarde, viu? Meu compadre Ivan, rádio técnico, e meu compadre, o filho do Tino. É, meu compadre, é verdade. Então, um abraço aí, o homem que disse que Bicho do Mato agora tá consertando o quê, rapaz? Deixa eu ver novamente aqui. Deixa eu ver, pronto. Meu compadre já falou. O quê, compadre?
2: Boa tarde, compadre Saúl. Aí você tá falando com o Bicho do Mato, o homem que conserta a descarga, viu?
1: Descarga.
2: É forte aí, o Bicho do Mato.
1: É forte. Pois é, rapaz. Também vocês acham que ele sabe tudo, né? E se ele não souber de nada, rapaz? Mal ele sabe conduzir a peça da camicleta dele. Compadre Rogério. Gente, hoje é aniversário, viu, do papai do meu amiguinho, o homem lá do Curralinho. O pai do nosso amiguinho Eduardo Lisboa, está completando idade nova hoje. O nome dele é Domício, não é isso? Isso mesmo, ele está completando anos hoje. O nome dele é Domício. Então, para o seu Domício, vamos desejar feliz aniversário.
3: Feliz aniversário. Hoje é um dia especial, pois Deus te presenteou com mais um ano de vida. Que Ele derrame bênçãos sobre você, trazendo paz, saúde, alegria e muito amor. Que cada passo seja guiado pela luz divina e que seus sonhos se realizem conforme a vontade do Senhor. Que sua vida seja sempre um reflexo do amor e da graça de Deus. Aproveite cada momento com gratidão, pois você é uma bênção na vida de muitos.
1: Oi, tá vendo aí, Eduardo? Já coloquei a mensagem do seu pai no ar, seu Domício, viu? Um abraço pro seu Domício. Ele tem uma família linda, né? O pai de Eduardo Lisboa, meu ouvinte assíduo, né? Seu Domício, um abraço pro senhor, viu? Deus que dê muitos anos de vida. Vou tocar uma música do seu tempo para o senhor aí, ó. Paulo Sérgio, viu?

0: Pois é, a faixa amarela, né, do Zeca Pagodinho. Quem pediu foi a nossa amiguinha Elisa. Oi, Elisa, muito obrigado por o pedido musical aqui no programa Toca Tudo, Elisa. Pois é. Muito bem, agora a gente manda um alô aí pra Maria do Perfume que tá ouvindo a gente, pra Dolores, pra o Jorge, pra todo mundo. Vamos começando aqui com... Vem aqui, deixa eu parar aqui, isso aqui, pronto. Pera aí, não. Sim. Vamos aqui. Senão vai dar coisa aqui. Pronto, então vamos trazer aqui Dolores. Ô Dolores, cadê você? Primeiro vai Maria. Cadê a Maria que tá aqui no ponto? Maria, cadê Maria? Deixa eu ver aqui, essa aqui ele não fala, mas fala aqui, né, Maria? Tudo bom, Maria?
1: Bem linda de Michael Jackson. Eu mandei essa aí, se puder passar, eu aceito.
0: A qual, mulher?
1: Tô aqui escutando o programa, baixei o som pra não atrapalhar o áudio, né? Meu abraço vai pra todos vocês do Clube da Amizade, o pai dos Boiola, que completou ano hoje.
0: É.
1: Que Deus dê saúde a ele, felicidade, pra todos os meus amigos, viu? Tá bom, valeu, um abraço.
0: Tá bom, Maria.
1: Não, mas parece que é assim. E Eu adiei.
0: Deixa quieto, né, Maria? Faça igual o índio quando quer, em inglês ele fala, viu? Você canta. A música é You Are the World, né, do USA for Africa. Foi gravada em 86 essa música. Foi na época que todos os cantores se juntaram, né? E fizeram uma música para angariar fundos, dinheiro para os aidéticos lá da África, viu? Isso aconteceu em 86. You Are the World, né? Nós somos o mundo, do grupo de todos os melhores cantores do mundo se juntaram, inclusive Michael Jackson estava no meio, certo? Pronto, tá dado um recado aí. Vou tocar daqui a pouquinho, viu, Maria? Vou tocar para você. Vamos aqui também a Dolores. Dolores, fala, Dolores.
2: Salve, Monteiro. Aquela música de Nelson Gonçalves para oferecer minha esposa disso, meus quatro filhos. Minha Maria Correia, subida do assentamento. A bicho do mapa, a cowboy da grava, a senhora da prestação, a esposa. A Veraba Rainha do Folclore, a do Ferro Velho Ribeiro. Tião e Tânia, no Rio de Janeiro, da Vila, da Trator e Família. André Vaqueiro, Gedivaldo Becano, o filho dele. A Helena Vieira, Barão do Perfume, Barão do Horizonte, Doutor Horizonte, Adilene, Barão José Ibolinho, Barro Vermelho, Cileide da Rua Cibol Dias, Bicael, Fabiano Loyola 2, Thelma Forrosé, Drosso, Fabiano da Vaca Tolada. Gideão Padeira, Denverton Carente de Serra do Pacheco, a Luísa Igleide da Rua de Laranjeira, a Carminha Rai da Rua Luiz Xisto, a Marinha do Campo de Sem Terra, a Bicinho aqui da Batinha, a Bim Verônica aqui da Matinha também, a Selva do Baiano, a Zé Preguinho Antônio Conselheiro, a Veinho de Crachelo, a família Juventude, a família do sindicato de família e indo para cada dois família, a todos os meus amigos que tiveram.
0: Todos os amigos que estiverem ouvindo a gente, né? Valeu. Agora é a vez do Jorge, para a gente terminar aqui, né, Jorge? Fala, Jorgão.
3: Boa tarde, meu amigo Isaú Monteiro. Isaú, passamos a caravela, eu sou o filho do Sem Sorte. Ofereço aí para todos vocês que fazem parte da juventude, a minha amiga das dores aqui da Matinha, a nosso amigão Bicho do Mato, o homem que não gosta de falar nada. Eita coisa séria, bicho, viu?
0: É a gota serena. Isso.
3: A Sueli lá do. Como é? O Hélio lá do Barro já está no Novo Horizonte. É todos meus amigos, né, que estiver ouvindo. Jesus, que te dê uma boa tarde, paz e saúde. Tá bom, meu querido?
0: Tá bom, meu filho. Valeu, Jorjão. Daqui a pouquinho, depois.

0: É rapidinho, é VaptVupt, a gente tá indo e voltando rapidinho, 2 minutos, daqui a pouquinho tem música.
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0: Muito bem, agora marcando 5 da tarde, 10 minutos. É, começando já o fim de tarde aí, viu? É o crepúsculo já chegando aí, viu? Fim de tarde. No programa Toca Tudo, ainda nós teremos 50 minutos de músicas, de lereado, de conversa e muita coisa, viu? Aqui o programa Toca Tudo é um programa da família e dos amigos também, viu? Pois é, um abraço aí para vocês das oficinas mecânicas, para vocês das padarias, para vocês pedreiros, carpinteiros, tudo com eiro, né? É verdade. Você vê aqui, estou vendo aqui, estou procurando aqui, mas não encontro. Ah, encontrei aqui, o chefe dos tufões, está aqui, ó, vai falar agora. Fala, pele e osso!
1: Boa tarde, meu amigo Isaú Monteiro, na voz aqui. Pele e osso, hum?
0: Tô sabendo.
1: Alisson, mais conhecido popularmente como Pele e Osso.
0: Sim.
1: Rapaz, bicho do mato entrou ao vivo aí, não queria mais de soltar não. Bicho tem um gogó de ouro abençoado por
0: Rapaz,
1: Deus.
0: Rapaz, vocês dois estão...
1: Graças a Deus. É. Tá vendo, no dia que ele não entra, a gente fica triste. Cadê o nosso amigo bicho do mato?
0: Sim.
1: Com seu picolé tradicional aí de gourmet de pipoca, né?
0: Sim.
1: Sim. Gostaria de falar, de pedir a música aí Vá de Táxi, de Angélica. E oferecer para Valtinho Cosmético.
0: Sim.
1: Aos pedreiros aí, Adriano e Alberto, mais conhecido também como Magrão Pedreiro.
0: Sim.
1: Aos ajudantes aí. A galera das borracharias aí, com meu amigo Elisânio e o irmão. A galera do fumê aí, com meu amigo ele, Edson, e o popular Jacaré Filme, também mais abaixo. Aí, rapaz, a minha abelha rainha também, eu não posso esquecer. E minha abelha rainha tá pegando mais a do que bola de açúcar.
0: Tô sabendo que você tá dando de bombeiro.
1: Mais a do que balão.
0: Tô sabendo.
1: Rapaz, pelo amor de Deus.
0: Apaga o fogo.
1: Meu amigo Regi do Bolo e o seu fiel escudeiro aí, Martim da Bebida, também na escuta.
0: Sim.
1: E também a ele, a Ioiô, meu amigo Ioiô. E o meu amigo Vá de Táxi. Rapaz, esse meu amigo Vá de Táxi é osso. A Raunei, lá na cidade de Adustina, Bahia.
0: Sim.
1: A Pedro, a Marcos, na Itapeneus. Marcão, mestre Marcos, a Galego, Galeguinho, meu amigo, e aí como é que anda as pontas, tudo bem? Como vai? A Binho aí na rua na ladeira do Rosário, e a todos aí, agora vamos de música, porque vou pedir agora Vá de Táxi de Angélica, para meu amigo Vá de Táxi. É melhor vá de táxi, não com meu carro.
0: Tá bom, tá certo, valeu. Rapaz, olha, você, pele e osso, e o bicho do mato, eu não sei dos dois qual que fala menos, viu? Vocês falam pra caramba, viu? Vocês falam pra caramba, viu? E todo mundo fica falando de todo mundo. Eu quero ver no dia que o homem do mel aí se retar, como se retou hoje, aí vocês vão pagar o pato, viu? Pronto. Vamos de música? Eu tenho aqui a música do Nelson Gonçalves, eu tenho a música do Caravéa, eu tenho a música de quem, rapaz? Ah, sim, USA for Africa, We Are the World.

0: Pois é, a música do cara, saudoso Caravé, né? Um abraço aí pro meu amigo Jorge, que pediu, Jorge da Matinha. Manuel tá aqui retado comigo, não sei porquê. Ele tá perguntando se nessa rádio não tem música de Shakira. Tem sim, meu filho. Tem, daqui a pouquinho eu vou tocar a música da Shakira pra você. Viu? Fala aí, Manu.
1: João, boa tarde. Você não tem aí nesse negócio a música da Shakira, não?
0: Tem sim, tem sim.
1: Toca aí, pai.
0: Tem. E foi?
1: Parece que esse computador seu é fajoso,
0: velho. Não. É original e é do bom, viu? Daqui a pouquinho eu vou tocar, Manuel, a música da Shakira. Porque você pediu sexta-feira, você ligou sabe que horas? Faltando 10 minutos para terminar o programa. Aí, pô, fica difícil, né? Tá certo? Um abraço, Manuel. Vamos dar uma voltinha no comércio. Daqui a pouco a gente tá de volta.
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3: Pois é, a música bonita do Paulo Ricardo, né? Dois. O nome dela é Dois. Pronto. Eu tô vendo aqui a Thelma mostrando aqui o sítio dela, né? E dizendo, eu tô igual o bicho do mato, tô dando uns paus aqui. Grande Thelma, gente boa, viu? Já toquei sua música, viu, Thelma? Mulher nova, bonita e carinhosa, faz o homem gemer sem sentir dor. E quero mandar também um abraço para o meu amigo Roberto Chaves. Gente boa, viu? É o filho do meu amigo Teodomiro Nascimento aí. Não é Teodomiro Nascimento, é Teodomiro Chaves, rapaz. Ele ficava retado quando dizia, um abraço pro meu amigo Teodomiro Nascimento. Ele faz, onde pestes eu arranjo nascimento pra mim. Eu sou Teodomiro Chaves, Cabamacho, lá da pra Brasília, né? É o pai do Roberto Chaves aí. Pois é, gente, um abraço aí pra todo mundo que ouve a gente neste final de tarde. Aqui em Juventude FM, aí você que é muito mais importante. Certo? Um abraço para todo mundo, continue ouvindo, continue em sintonia com a gente. Meu amigo Manu, o Manuel, né? Ele já disse tudo, né? Já tirou de tudo e botou em mim aqui, ó. É, já disse que eu sou, que eu não atendo ele e que a rádio não tem as músicas da Shakira. Manuel, nada disso, rapaz. Aqui a gente tem tudo, viu? Certo? Então vamos lá, sua música, a música da Shakira.

0: Pois é, os incríveis, né? Vendi os bois. Para você que está ouvindo a gente, faltam 10 minutos para as 5 da tarde, aliás, para as 18 horas. Meu amigo, o homem da Kombi, em 2018 ele pintou a Kombi de verde e amarelo, entendeu? Então vamos ouvir aqui um pouquinho dele aí.
1: Boa tarde, meu amigo Isaú. Estou aqui ouvindo o programa, viu? Hoje não tem de música, não. Tá bom, amanhã eu peço uma musguinha. Então, uma boa tarde, final de tarde, uma boa noite, meu filho. Estou aqui ouvindo.
0: Pois é, é o Dinho do Dinho, não. Esse não é o Dinho, não, rapaz. Esse daqui quem é? É o nosso amigo Edson do Ferro Velho, rapaz. Dinho do Portão é outro, porque as vozes parecem pra caramba, viu? Mas, ô Edson, olha, um abraço pra você, viu, Manuel? Agora ele botou um dedão assim, porreta, né, agradecendo, tá vendo aí, Manuel? Falei pra você que a gente tinha a música da mulher, rapaz? Falei sim, tá certo? Um abraço pra Regilene que tá ouvindo a gente lá na Pururuca. É, a menina da banana, viu? Um abraço para todo mundo. E no finalzinho também tem aquela mensagem de otimismo da nossa amiguinha Josefa. Fala, Josefa.
2: Boa tarde, meu amigo Monteiro. Deus te abençoe, te dê uma boa tarde.
0: Valeu, menina. Valeu, um abraço. Agora vamos às últimas músicas.

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1: Pois é, agora faltando 2 minutos para as 18 horas. Daqui a pouquinho tem Lagarto Anoitece rezando. Hoje com quem, doutor Jailton? Niselma. É com G, com Gerigato, né? Giselma. Pois é, doutora Giselma já está por aqui, frente a frente conosco. Daqui a pouquinho dará início aí o programa Lagarto Anoitece rezando. Daqui a pouquinho ela estará em sua residência, viu? Levando o nome de Deus para todos os fiéis, para todas as famílias. Pois é, gente, agora faltando 2 minutos para as 18 horas, eu vou deixar minha última. Amanhã eu tô de volta aí, 3 da tarde, com mais um programa Toca Tudo.

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1: Muito bem, agora são 6:08, 6:08, estamos começando o programa Lagarto NTS Rezando, sempre com apoio cultural do restaurante Cantagalo, almoço, PF, quentinhas, marmitas e comida quilo. 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Aquele abraço. 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São 6:09. Hoje não teremos a presença do nosso amigo irmão Bispo da Paz, por motivo superior, mas está aqui a nossa amiga e irmã Giselma, para apresentar o programa Lagarto Anoitece Rezando. Giselma, boa noite.
2: Boa noite, Jailton. Boa noite, ouvintes do programa Lagarto Anoitece Rezando. Ou seja, Lagarto Anoitece agradecendo a Deus, né, Jailton? Agradecendo a Deus pelo dia de trabalho, agradecendo a Deus pelo pão de cada dia que é colocado à mesa da nossa família, agradecendo a Deus por tudo, porque Deus é bom o tempo todo Deus é bom. Por isso estamos aqui com o programa Lagarto Anoitece Rezando, anoitece agradecendo e bendizendo a Deus que tudo pode. Já tem um ouvinte aqui dizendo, oh, estou acompanhando, Gleideane, minha mãe que está no Alto da Boa Vista, que alegria, Gabi, Erivelto. Que bom, sejam bem-vindos ao programa Lagarto Anoitece Rezando. Tem mais ouvintes, que bom. É bênção de Deus. Então vamos agradecer e bendizer ao nosso Senhor, porque Ele é a nossa luz, Ele é a nossa salvação. De quem teremos medo? Se o Senhor está conosco, se o Senhor é bom e fiel, se o Senhor permitiu que nós vivêssemos, né, neste dia, se o Senhor permitiu abrirmos os olhos neste dia e anoitecermos neste dia, então é motivo de agradecer, de louvá-lo, de exaltá-lo, porque Ele é bom. E para continuar agradecendo e bendizendo ao Senhor, vamos com uma música, entregando e confiando a Ele e agradecendo. Se você não agradeceu, é hora de agradecer. Esse é o momento.

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1: Com a graça de Deus, a gente tudo pode. Por isso que a gente não pode desistir dos nossos sonhos, dos nossos projetos. Porque tudo nós podemos naquele que nos fortalece. Você pode enfrentar essa dificuldade, você pode enfrentar o seu problema, porque é Deus que te fortalece. A mente quer levar a gente a entender que a gente não tem força, que a gente não tem condições de superar aquilo que a gente acha insuperável. Mas essa música vem nos trazer a certeza e a convicção de que tudo nós podemos naquele que nos fortalece, que é Jesus. Então, que hoje você possa refletir diante do que você tende a resolver e não tem conseguido, diante do que você é, porque você é um filho, uma filha amada de Deus. Jesus te ama tanto e Ele nunca te abandonou nem vai te abandonar, porque Ele te dará força para você superar, para você enfrentar o que você tiver de enfrentar, seja um câncer, seja depressão, seja qual for o seu problema, seja de saúde, seja problema na família, no trabalho, o Senhor te dará força. Então peça graça ao Espírito Santo de Deus para que Ele venha em auxílio às suas fraquezas, para que Ele venha conduzir a sua vida, conduzir o seu sentimento, as suas emoções. Hoje a igreja celebramos a memória de Santa Clara, que seguiu Jesus com simplicidade, com humildade, entrega total. Hoje também somos chamados a nos entregar, a confiar, a acreditar que tudo nós podemos. Santa Clara, não foi fácil para ela, porque ela era de uma família rica, mas ela deixou tudo por causa de Cristo, por causa do Evangelho. Nós também somos chamados a renunciar a tudo aquilo que nos afasta de Cristo, a tudo aquilo que nos impede de realizarmos os nossos sonhos. Somos chamados a renunciar, às vezes, à nossa vontade, às vezes, à preguiça de rezar. Somos chamados porque nós podemos, e eu creio. Como Santa Clara, ela dizia, se olhares para Deus, o que tanto te preocupas? Vai parecer insignificante se olhares para Deus. Então, é tirando o olhar do nosso umbigo e olhando para Deus. Por que eu estou falando isso? Porque às vezes a gente fica olhando para o nosso umbigo e a gente não olha para Deus. A gente fica olhando para as dificuldades, para os problemas. A gente tem que olhar para o problema, mas com olhar em Cristo. E olhando para Cristo, diga, ó, Senhor, o Senhor diz que eu posso. Então me dê a graça, me dê a força, me dê a constância na oração. Porque nem sempre quando a gente não está bem, a gente consegue orar ou rezar. Mas vai pedindo esta graça ao Senhor hoje. Senhor, vem auxílio. Envia o Teu Espírito Santo para que Ele venha me santificar, para que Ele venha me iluminar, para que Ele venha me direcionar. Você que está no supermercado, assim como Bispo da Paz, né? Ofélia, que estão no mercadinho acompanhando o programa Lagarto Anoitece Rezando. E os seus clientes trabalhando e rezando e louvando, entregando a Deus a vida, o comércio. É isso aí. Iracema também, que está nos acompanhando do povoado Olhos d'Água. É louvando e bendizendo a Deus, entregando, assim como Santa Clara, e pedindo ao Senhor esta graça. Vai pedindo e vai dizendo, Senhor, eu preciso hoje ser uma mulher nova, ser um homem novo. Assim como Santa Clara, ela dizia assim, tem uma frase dela que diz, não perca a paz, Deus cuidará de você. Esta certeza que nós temos no nosso coração, Deus cuidou e continua cuidando de cada um de nós, embora pareça que não. Mas Deus continua cuidando de você, cuidando da sua família, cuidando do seu trabalho, cuidando do teu coração. Às vezes a gente não cuida, mas Deus cuida. Mas é preciso a gente se abandonar, é preciso a gente querer, é preciso a gente é optar, né, por Deus. E optar por Deus não é fácil, porque requer renúncia, decisão, determinação, coragem. Porque a palavra dele, quando cai no nosso coração, o nosso coração é transformado. Por isso nós estamos aqui neste programa, na Juventude FM, louvando, confiando a Deus a nossa vida, assim como Santa Clara. Por isso eu convido você a fazer esta oração de Santa Clara de Assis, mulher de fé, oração, confiança, que ela venha nos ensinar a colocar Deus no centro da nossa vida. Então faça essa oração junto comigo. Santa Clara de Assis, mulher de fé, oração, confiança, ensina-me a colocar Deus no centro da minha vida. Quando eu estiver preocupada, ensina-me a confiar. Quando eu estiver cansada, ensina-me a permanecer em oração. Quando eu não enxergar uma saída, ajuda-me a lembrar que Deus continua cuidando de tudo. Intercede pela minha família, pelas minhas necessidades e por todas as intenções que hoje trago no coração. Que a exemplo de vós, eu tenho um coração livre para amar a Deus e coragem para permanecer fiel, mesmo nas dificuldades, mesmo nas adversidades da vida. Dai-me esta graça hoje, Santa Clara, de permanecer fiel, mesmo quando eu não entender o que está acontecendo na minha vida, na minha família. Dai-me a graça, Santa Clara, de permanecer fiel, assim como vós permaneceu fiel a Deus. Hoje eu quero também ser fiel a Deus. Vai dizendo, Senhor, eu quero ser fiel a Deus diante dessa realidade. Eu quero ser fiel a Deus. Diante das dificuldades financeiras, eu quero ser fiel a Deus. Diante desse câncer que veio, eu quero permanecer fiel a Deus. Quando eu não estiver em condições de orar, eu quero permanecer fiel a Deus. Quando eu estiver tomando a quimio ou a radioterapia, eu quero permanecer fiel a Deus. Quando você que está acompanhando e vai fazer um procedimento cirúrgico, diga: eu quero permanecer antes, durante e após o procedimento, permanecer fiel a Deus. Porque no mundo em que nós estamos vivendo, Santa Clara, está tão difícil. Mas hoje,

Já a canção nos leva a rezar e a confiar que tudo podemos naquele que nos fortalece. E hoje, nesse momento em que nós nos colocamos na presença do Senhor e pedindo a intercessão de Santa Clara de Assis, eu quero rezar por você que está acamado, por você que está no leito do hospital, que você está em casa, que está viajando, que está na calçada, nos bairros da nossa cidade, nas comunidades, no interior da nossa cidade, você de longe, você de perto, que está nos acompanhando, diga: eu quero permanecer fiel a Deus. Aconteça o que acontecer, eu quero. Entregando e confiando a Santa Clara a tua vida, pedindo a ela que clareie o que precisa ser clareado. Tem situações na nossa vida que precisa de luz, que às vezes a gente está na escuridão e a gente não consegue enxergar esta luz. Então peça hoje: Santa Clara, clareie. Clareie o meu relacionamento, clareie na minha família, que precisa vir a luz de Cristo, a verdade de Cristo, que está oculto na minha vida, na minha família, no meu comércio. Santa Clara vai clareando, vai trazendo a luz de Cristo diante de um problema de saúde, diante de uma dificuldade. Santa Clara vai clareando. Vai clareando a minha visão espiritual, vai clareando a minha mente. Porque às vezes a nossa mente está tão voltada para os problemas, para as dificuldades, que a gente não consegue enxergar a luz de Cristo. Santa Clara, vai clareando a minha audição, porque às vezes a minha audição espiritual, eu não consigo, né? Ouvir a Deus, porque a minha visão, a minha audição, às vezes está tapada, né? Porque às vezes a gente escuta tantas palavras no dia a dia, palavras depreciativas, palavras que levam-nos para baixo. Deus, Santa Clara, tira dos meus ouvidos esse tampão, da minha visão, essas escamas que têm impedido de enxergar Cristo no meu irmão, de amar, de perdoar. Você que tem dificuldade de perdoar, diga: Santa Clara, me ajuda aí, me ajuda, clareia. Clareia esse relacionamento. Clareia, Santa Clara, o meu coração, clareia. Vamos escutar mais uma música. E essa música eu quero oferecer a Bispo da Paz, Ofélia do Mercadinho, que estão nos acompanhando, e a todos os ouvintes do programa Lagarta Anoitece Rezando. É para você que nós oferecemos esta canção.

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1: Agora em Lagarto são 18 horas e 32 minutos. Programa Lagarto Anoitece Rezando. Que bom ter você ouvinte aqui nos acompanhando, rezando, entregando e confiando a Deus. E hoje nós rezamos também junto com o Papa Leão XIV pelas vítimas do terremoto na Colômbia. Quantas famílias, quantas perdas. Então nós nos unimos ao Santo Padre, o Papa, e rezamos por esses irmãos, por essas famílias e pelo mundo, porque os sinais estão tão visíveis, só não enxerga quem não quer aceitar que é o tempo de nos voltarmos para Deus. É o tempo de abrirmos o nosso coração e deixar Deus ser Deus e deixar Deus no centro da nossa vida. Às vezes a gente luta tanto, a gente, sabe, às vezes perde tempo com tantas coisas que vai passar. E às vezes a gente não, estar diante de Deus não é perder tempo, é ganhar tempo. Eu não estou perdendo tempo apresentando o programa Lagarto Anoitece Rezando, eu estou ganhando. Porque é uma alegria estar servindo o Senhor através de você, ouvinte. Ouvinte desse programa que é assíduo. Hoje você esperava bispo, né, da paz, mas veja de Selma. Para rezar com você, para louvar e agradecer a Deus, para entregar a nossa noite, entregar a nossa semana, entregar os nossos irmãos da Colômbia, entregar o mundo sobre os cuidados do Senhor, entregar você que está lutando contra um câncer, você que está lutando contra a depressão, você que está passando por dificuldade na família. Quem hoje não passa por dificuldade na família? Quem hoje não tem problema? Todos nós temos, cada um de um jeito. Cada um tem um sofrimento, mas a gente não pode parar no sofrimento, na dor, na tristeza. Temos que nos voltar para Deus. Deixar Deus ser Deus, porque Ele vai cuidando, Ele vai nos ajudando, Ele vai nos preparando, Ele vai nos fortalecendo. Ele não falou na palavra que seria fácil. Ele disse, olha, no mundo tereis aflição, mas coragem, eu venci o mundo. E Ele disse, eu venci e vocês vão vencer. Olha que alegria ter essa certeza que essa tempestade vai passar. Que essa dor vai passar. Porque você está com o Senhor e você venceu e Ele também. Ele venceu e nós também vamos vencer. Então vai preparando o seu coração para meditarmos o Evangelho de hoje. E hoje pedindo a intercessão de Santa Clara de Assis. Hoje a igreja, como eu falava, celebra a memória de Santa Clara, que seguia Jesus com simplicidade, humildade, entrega total. Como ela, somos motivados a acolher os pequenos, mais frágeis, colocando a serviço do amor a Deus e ao próximo, participando da celebração com o coração aberto, participando, seja rezando um texto, seja participando da celebração da palavra, assistindo à Santa Missa, você que não pode ir à igreja, participar da Santa Missa, mas com o coração aberto e desejoso de se encher da graça de Deus. Assim como Santa Clara, que acolheu os pequenos mais frágeis, aqueles que estavam às margens da sociedade. Santa Clara estava ali a serviço. Nós estamos no mês vocacional, mês de agosto. É um mês que nós precisamos arregaçar as mangas e sair para evangelizar. Quantas famílias precisam de evangelização? Quantas famílias e quantos que ainda não conhecem o Evangelho? E olha, eu e você somos chamados a evangelizar. Somos chamados a sairmos do nosso eu e irmos ao encontro do mais próximo. E às vezes o mais próximo está aí, ao seu lado, que é o seu esposo, a sua esposa, o seu filho, a sua filha, a pessoa que trabalha com você, o seu vizinho. O mais próximo. Quem é o mais próximo? Então se dirija a essa pessoa, leve o amor, seja mais do que levar, seja amor para essa pessoa, seja alegria, seja esperança, seja a força para essa pessoa, porque Jesus está com você. Nós ouvimos na música, que música linda. Então seja você, porque o Senhor, Ele se utiliza dessa pobre serva, Ele se utiliza de você para sairmos ao encontro dos mais necessitados, para evangelizarmos. Mas São Francisco de Assis, ele já dizia, né? Se preciso, pregue. Mas se precisar de microfone, pegue o microfone. Mas se não, vai com a vida. Às vezes o nosso evangelho tem que ser o evangelho vivo. A nossa vida tem que ser o evangelho vivo. Mais do que falar, é agir. Porque às vezes a gente fala, mas não age. Porque falar é fácil. Eu vim aqui apresentar o programa Lagarta Anoitece Rezando, é fácil. Mas colocar em prática a palavra de Deus não é assim tão fácil. Que requer renúncia, determinação, coragem. E no mundo em que nós estamos vivendo, precisamos de coragem, de ousadia. Precisamos de cristãos ousados na fé. Que evangeliza, seja no supermercado, seja na praça, aonde estiver, com quem estiver, não ter vergonha do evangelho. É isso que nós temos que fazer. Por isso eu convido você a pegar o evangelho de hoje. É um evangelho curto, simples, mas é um evangelho que nos salva, que nos liberta e nos cura. O evangelho que está em Mateus, capítulo 18, versículo de 1 a 14.

0: Não desprezeis nenhum desses pequeninos. Proclamação do Evangelho de Jesus Cristo segundo João. Segundo Mateus. Naquele tempo, os discípulos aproximaram-se de Jesus e perguntaram: quem é o maior do reino dos céus? Jesus chamou uma criança, colocou-a no meio deles e disse: em verdade vos digo, se não vos converterdes e não vos tornardes como criança, não entrareis no reino dos céus. Quem se faz pequeno como esta criança, esse é o maior do reino dos céus. E quem recebe em meu nome uma criança como esta, é a mim que recebe. Não desprezeis nenhum desses pequeninos, pois eu vos digo que os seus anjos nos céus veem sem cessar a face do meu Pai que está no céu. Quem vos parecer? Se um homem tem 100 ovelhas e uma delas se perde, não deixa ele as 99 nas montanhas para procurar aquela que se perdeu? Em verdade vos digo, se ele a encontrar, ficará mais feliz com ela do que com as 99 que não se perderam. Do mesmo modo, o Pai que está nos céus não deseja que se perca nenhum desses pequeninos. Palavra da salvação, glória a vós, Senhor. No Evangelho de hoje, Jesus nos propõe entrar no reino com o coração de uma criança. Por quê? Porque a criança ela é espontânea. A criança ela tem um coração puro. A criança, às vezes o pai bate, a criança chora aquele instante, mas depois ela vem e abraça o pai. Para ela não aconteceu nada. Ela vai lá e abraça o pai. Jesus nos lembra de que a verdadeira grandeza não se mede pelo poder ou pelo prestígio, mas pela humildade. Confiança e simplicidade de quem se doa sem reservas. É isso. Jesus nos chama a ter um coração de criança. Jesus nos chama a ter um coração humilde, confiante, um coração simples como o coração da criança. Como nós precisamos pedir, Senhor, dai-me um coração de criança. Um coração que ama, um coração que perdoa, um coração que confia, um coração que acredita. Mesmo quando alguém adulto faz maldade, a criança ela permanece ali. Fiel, seja mãe ao pai, seja o irmão. Brigam, né? Quantos irmãos brigam? Quanta criança, às vezes o irmão mais velho, né, que já está grandinho, briga com o irmão mais novo. Mas o irmão depois vai lá, beija, abraça. É esse o coração de criança. E nós adultos precisamos pedir ao Senhor esta graça. A parábola do velho da ovelha perdida ecoa este mesmo amor. Deus se inclina buscar recolher cada um que se afasta, sem medir esforços. Ó, Deus se inclina sobre mim e sobre você. Deus se inclina sobre aqueles que viram as costas para Ele. Deus se inclina sobre aqueles que estão no fundo do poço e que para a sociedade diz: olha, esse daí não tem mais jeito, essa daí não tem mais jeito. Humanamente falando, a gente olha e diz: ah, realmente não tem mais jeito. Mas quando a gente olha pelo lado espiritual e vê o que Deus já fez na vida de Zaqueu, na vida de Bartimeu, na vida da mulher, da samaritana. Quando a gente olha e vê o que Deus fez na vida da mulher que foi pego em adultério. E porque Ele é o mesmo de ontem, de hoje e de sempre. Ele continua ainda a fazer. Não importa onde você esteja hoje, Deus se inclina e busca recolher a cada um que se afasta sem medir esforços. Deus te acolhe, meu irmão e minha irmã, porque você é um filho e uma filha preciosa, predileta. Você é o menino e a menina dos olhos de Deus. Olha que coisa linda. Por isso ele não desiste de mim e de você. Eu não estou aqui apresentando o programa porque eu sou perfeita, porque eu já sou santa, não. É porque Deus se inclina para me resgatar. Resgatar às vezes da tristeza, da solidão, do sentimento de derrota. Deus se inclina para me resgatar do meu pecado, porque às vezes o meu pecado leva-me para o fundo do poço. Mas Deus, sem esforços, vai lá e me resgata. Como Santa Clara, somos chamados a viver essa humildade ativa, confiando na graça divina, sendo sinais vivos do cuidado e da ternura de Deus. Olha, esse mundo está carente, gritando erroneamente, precisando que eu e você sejamos testemunhas do Evangelho. Sejamos sinais vivos do cuidado e da ternura de Deus no mundo. Como Deus cuida da gente, como Deus olha para mim, para você. E o Evangelho diz, Deus se inclina. Eu achei tão lindo, Deus se inclina. Deus se inclina sobre a vida de Jailton. Deus se inclina sobre a vida de você, João Paulo, Marcos, Everalda, que está nos acompanhando. Deus se inclina e nos acolhe. Você é ouvinte desse programa. Deus se inclina diante da sua dor, da sua decepção. Deus se inclina, porque quando a gente é decepcionada, a gente tem a tendência a o quê? Olhar para baixo. E às vezes a gente está tão mergulhado na decepção que a gente esquece que tem um Deus a olhar por nós, que tem um Deus a cuidar de nós. Que coisa linda! Ser grande no reino de Deus é aprender a amar com atenção e delicadeza, como quem protege uma criança e como quem busca uma ovelha perdida. É uma vida de abandono confiante e de misericórdia concreta em que um simples gesto de cuidado revela a presença de Deus. Olha, um simples gesto. Ontem à noite eu estava em casa. E duas amigas do interior ligavam para mim e disseram, podemos fazer uma chamada de vídeo? Eu disse, pode. E elas, no momento, elas estavam ali, naquele momento tinha faltado energia na comunidade, mas assim mesmo, uma delas foi tirar umas rosas para me entregar, mas como entregar virtualmente? Mas elas... Uma pisou no formigueiro e de repente as formigas ficaram daquele jeito, né? E ela, meu Deus do céu, só ouviu os gritos, porque na escuridão. Mas um gesto tão simples, mas que para mim valeu. Valeu o dia, valeu aquele momento. Onde ela dizia assim, Tição, essas rosas, essas flores são para você. Olha que gesto, não tem dinheiro que pague isso. Às vezes você chegar para escutar um idoso que está acamado, que está numa cadeira de roda, que está aí na calçada, e escutar o idoso, isso já é um sinal de Deus. Às vezes parar para escutar alguém já é um sinal de Deus, já é ser sinal de Deus na vida dessa pessoa, que às vezes está passando por dificuldade, por algum problema que a gente nem sabe. Visitar um doente no hospital ou em casa, mandar uma mensagem no WhatsApp, no Instagram, para alguém. Às vezes essa pessoa está precisando. Porque às vezes a gente... Tem pessoas que dizem, olha, eu lembrei tanto de você. E às vezes a pessoa nem sabe pelo que eu estou passando. Ou nem sabia pelo que eu estava passando. Mas aquela pessoa diz, olha, eu lembrei de você. E rezei por você. Olha que coisa linda, né, Jailton? É bênção. Vamos aí, Jailton.
1: Estou passando por aqui para desejar uma boa noite a essa moça que está aí no programa Lagarta Anoitece Rezando, para você, a prefeitinha, a bispo da paz mais ofélia e para todos. E Nossa Senhora da Piedade ilumina os caminhos da gente. Boa noite. Que é sempre de Luzia do Salão, que ela gosta desse programa. Amiga, parabéns por esta pregação tão verdadeira e tão bonita. Que o Espírito Santo lhe conceda a você muitas, muitas bênçãos para que você possa pregar estas palavras tão lindas, tão bem empregadas. Deus te abençoe. Estou lhe ouvindo e gostando. Como é bom ser bom.
0: É verdade, dona Helena, como é bom ser bom. É Veralda, Regilanda Pururuca também nos acompanhando. Dona Luzia, não é isso, Jailton? Dona Luzia, Helena Vieira.
2: Tem o Avelar na horta, né?
0: Seu Avelar na horta também nos acompanhando. Quanta gente linda, que bênção. Então, agradecer a Deus pela vida de cada ouvinte do programa Lagarto Anoitece Rezando. Agradecer a Deus e bendizer pela sua vida, Everaldo, Regilane, Luzia, Helena Vieira. Minha família também, minha mãe, né, menininha, Gleidiane. É bênção de Deus, Iracema, Simone também que está nos acompanhando. Nós estamos aqui de estúdio novo, né, Jailson? Jailton. Minha gente, olha, tá lindo o estúdio, viu? Do programa Lagarto Anoitece Rezando, da Juventude FM, fazendo a diferença na nossa cidade. Então é uma alegria ter a participação de vocês, entregando e confiando a Deus a vida de cada ouvinte, entregando e confiando a Deus a vida de Jailton, de todos que passam por essa rádio, agradecendo a Deus pelo dono, né? Pelo diretor, por todos que estão à frente da Juventude FM, 104,9 FM, né? 104,9, fazendo a diferença. Se a juventude está fazendo a diferença na nossa cidade, nós também temos que fazer a nossa diferença como cristãos, assim como Santa Clara fez a diferença, renunciando tudo, renunciando os seus sentimentos, por causa do Evangelho, por amor a Jesus. Vamos dar tempo, Jailton, escutar uma música? Dá? Então vamos escutar mais uma canção. E que enquanto vai passando, você vai pedindo, vai agradecendo e vai rezando.

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1: Programa Lagarto Anoitece Rezando. Hoje, apresentando o programa de Selma Marques. Bispo não pôde estar aqui, mas com a graça de Deus, próxima semana ele estará aqui apresentando o programa Bispo da Paz. E é isso, quando a gente é de Deus, a gente leva a paz onde precisa. E nesse mundo tão caótico, onde muitos corações precisam dessa paz. E Bispo tem sido este canal da graça de Deus para vocês, ouvintes, para todos nós. Eu amo esse casal, porque mesmo não tendo assim tanta intimidade com eles, mas são um casal assim de Deus. Então, agradecendo a Deus pela vida de Bispo, da sua esposa Ofélia, de toda a sua família, por ele ter essa disponibilidade de estar aqui todas as terças, apresentando o programa Lagarto Anoitece Rezando. É bênção de Deus. Então, agradecendo a Jailton pela confiança, agradecendo a Bispo, por essa confiança, agradecendo a você, ouvinte do programa, por me receber na sua casa, por acolher esse programa e abrir as portas da sua casa, do seu coração, para vivermos esse momento de fé, de oração, de partilha da palavra. Isso é bênção. A gente vive um dia às vezes tão intenso, um dia tão exaustivo, e parar um pouco para rezar, para agradecer a Deus, é graça. Tudo é graça de Deus. Então quero agradecer e rezar uma Ave Maria, pedindo a intercessão de Nossa Senhora e que ela vá passando à frente da nossa semana, da nossa noite, vá passando à frente da tua vida, da tua saúde. Você que está com a saúde debilitada, Maria, passa à frente. Maria, passa à frente da vida de Bispo da Paz, Ofélia. Vá passando à frente da vida de Everalda, Regilane e da Pururuca. Todas as famílias aí da Pururuca, povoado Mocego. Enfim, a todos vocês que agora nos acompanham, Maria, passa à frente. Ave Maria, cheia de graça, o Senhor é convosco. Bendita sois vós entre as mulheres. Bendito é o fruto do vosso ventre, Jesus. Santa Maria, Mãe de Deus, rogai por nós, pecadores, agora e na hora de nossa morte. Amém. Mãe da Divina Providência, providenciai. Santa Clara de Assis, rogai por nós e clareai as nossas vidas.

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0: horas e 6 minutos em Lagarto, 19 horas e 6 minutos na cidade de Lagarto. Está no ar o programa Esporte para Todos, o seu programa esportivo da cidade de Lagarto, do interior e de toda a região centro-sul do estado, está ligado na Juventude FM 104,9. Comando geral é de Aloysio Andrade, o prefeitinho, modulando para Lagarto, Sergipe, Brasil e Mundo, Jailton Silva. Vamos com as manchetes do dia de hoje.
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0: 7 horas e 7 minutos em Lagarto. Clube Sergipano não vence na rodada da Série C. Confiança sonha com o Campeonato Brasileiro da Série D de 2027. Confiança que perdeu nos acréscimos, tomou a virada do Paysandu e perde a 10ª partida na Série C. Confiança, 3 vitórias e 3 empates e 10 derrotas. Itabaiana precisa de uma vitória para fazer 20 pontos e se afastar automaticamente do rebaixamento. Itabaiana, que na última sexta-feira agora que vem, melhor, tem treino do Sub-20 peneira com o técnico Edmilson Santos. E essa peneira é para atleta do Sub-20 do estado de Sergipe. A peneira dos atletas da cidade de Itabaiana aconteceu hoje lá em Itabaiana. Lagarto Futebol Clube é a decepção. O torcedor chateado. É uma vergonha o que tá o futebol lagartense. Futebol lagartense, cada dia mais, eu acho que vão entregar e jogar toalha. Né? Se demorar muito, o Lagarto Futebol Clube pode chegar até a Série A2 do Campeonato Sergipano, né? O Titanic tá afundando, né? Uma decepção. Perdeu ontem na Arena Batistão para um time que foi rebaixado em 2020.

0: 26, a Desportiva Aracaju, que pode estar na Série D em 2027, mas rebaixada do estadual. Essas e outras informações a partir de agora, aqui no programa Esporte para Todos.
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0: 11 minutos em Lagarto. Boa noite a todos, boa noite a todas. Terça-feira, dia 11 de agosto do ano 2026. Ligue e participe. Uma boa noite aí a todos que nos acompanham aí pela Rádio Net. Obrigado pela audiência e eu quero mandar um abraço, um carinho aí especial ao ex-atleta Hamilton, que foi campeão em 1998 pelo Atlético Clube Lagartense, lá na cidade de Santa Rosa de Lima. Hamilton, que passou pelo Confiança, também seu irmão Aurélio, Niltinho, toda essa família aí, né, que jogou aí no Confiança e também em outro estado aqui do Brasil. Obrigado, Hamilton, pela Rádio Net, ligado na 104,9 Juventude FM, a mais ouvida em Lagarto. Ligue e participe, mande seu áudio, mande sua mensagem para os números 99978-2763 ou 99926-5365 e participe. Eu quero ouvir o torcedor aí, falar sobre o jogo ontem, Desportivo Aracaju e Lagarto, né? Uma decepção, uma vergonha, o que estão fazendo com o futebol lagartense. Parece que aí tem uma casa de mel, né? De mel. E tem muita abelha, né? Pra beber desse mel. Porque o que eu vejo, o que eu ouço, o que eu vejo as pessoas comentando nos barzinhos, no terminal rodoviário, nas lanchonetes, no calçadão, nas praças, aonde eu passo, não fala bem da equipe do Lagarto Futebol Clube. E cada dia que se passa, está perdendo torcedores, principalmente aqueles pais, mãe, que tem o seu filho na escolinha Geração do Futuro, né? Que é parceiro da equipe do Lagarto Futebol Clube, que paga 70, 80 reais a mensalidade, né? Tem uma parceria com o Lagarto e as crianças, o garotinho que sonha em ser um atleta de futebol, fazendo as suas atividades escolar na parte da manhã, na parte da tarde. E o que escuta do pai e da mãe quando pergunta pelo resultado do Lagarto? É só decepção. E aí acaba perdendo torcedores, né? Por isso que as camisas do Lagarto é infusada aí em uma loja do meu Brasil, né? Infusada, tá lá, de comissão técnica, de jogador, de atleta, né? De diretoria, né? Tá lá, infusadas. É igual da seleção brasileira. Pela essa decepção, rapaz. É vergonhoso. O time que na primeira etapa, Jailton Silva aqui, o plantão que tava na técnica, aqui comigo, eu não tava assistindo porque eu estava apresentando o programa. Eu não vi. Mas Jailton aqui estava assistindo integralmente. O Lagarto não conseguia passar do meio de campo, só se defendendo. Será que essa equipe está esperando a quarta colocação que se classificam quatro. Hoje, automaticamente, o Falque e a Desportiva já está no quadrangular na semifinal. Restando duas vagas. Aí será que o Lagarto Futebol Clube está freando para soltar, né, num mata-mata aí? Mas para isso, essa equipe precisa vencer, precisa garantir a sua classificação, que pode até ficar de fora, perder a vaga para o Guarani. É só o Lagarto perder para o Atlético Gloriense, né? E o Guarani vencer a Desportiva Aracaju lá no Caio Feitosa. E o Lagarto automaticamente vai estar fora. É isso que a diretoria, a comissão técnica e vocês, atletas, que eu não sei o que é que tá esperando, né? Porque não tem clube pra ir. Aí o cara aproveita uma Copa dessa, deve ter feito um pacotão aí pra permanecer na cidade, tá comendo, tá bebendo, tá dormindo, ou tá fazendo igual o Clube Sergipe. Porque o Clube Esportivo Sergipe, quando foi campeão sergipano agora em 2026, aí o jogador perdeu a vaga da Série D para o Asa, que o Sergipe tinha condições de chegar à Série D, estava fácil. Agora, segundo a imprensa de Aracaju, que quando o Sergipe foi campeão, os caras começaram a ir para a balada beber cachaça lá na Orla, em Aracaju, né? E seja lá onde for. E aí veio a vaidade do presidente do Sergipe, de diretor, um querendo ser melhor do que o outro. Será que aqui é assim também? Será que aqui no Lagarto também é assim? Já tá na hora, já está na hora do ex-atleta Diego Costa, ou atleta Diego Costa, ou a pessoa de Diego Costa, assumir o Lagarto Futebol Clube e tomar isso aí, rapaz. Porque da maneira que tomou aqui, eu sou suspeito, porque o Aloysio Andrade é o diretor da emissora, eu apresento um programa de esporte, né? Mas eu tenho que falar isso aqui. Da maneira que tomaram o time do Aloysio Andrade, o prefeitinho, né? Então tá na hora de tomar aí, dessa turma aí. Porque o que tem de pé frio aí, não é brincadeira. Não é brincadeira. Como é que uma Copa dessa, que dá uma oportunidade ao Lagarto que caiu da Série D? A obrigação da diretoria é deixar o Lagarto na Série D. E aí pega seis equipes, uma equipe que já caiu, uma equipe que caiu no Campeonato Sergipano, que foi a Desportiva Aracaju, né? E a equipe do Lagarto não consegue vencer a Desportiva Aracaju na Arena Batistão, onde tem um plantel maior, né? Com toda a estrutura, né, que o Lagarto dá aos atletas, à comissão técnica, e os caras não conseguem fazer as coisas acontecer. É para o torcedor estar satisfeito com uma bagunça dessa aí, rapaz. Isso é uma vergonha, rapaz. 7:20 em Lagarto, em nome do Instituto Valmir Monteiro, também em nome de Isabel Barcelos, Rua Doutor Lodelino Freire, número 11, o telefone da Isabel Barcelos, aqui no centro de Lagarto, o número é o 998-22-3185. Zé Milton, boa noite.
1: Boa noite, Pim. Boa noite, Jairto. Mandar um abraço pra Palmeirinha, Toninho da Cinderela, Zé Domingo, irmão, índio pracador, e você também. O que você está falando aí é uma vergonha que eles estão fazendo com o torcedor. O jogo que teve aí, eu estava assistindo na bancada e o presidente estava encostado. Aí o rapaz perguntou, que time é esse que está expulsando os torcedores do campo? Aí ele falou pra gente, não sei se torcedor paga jogador. Aí eu digo, não paga porque vocês estão expulsando os torcedores do campo. Isso é uma vergonha, um time desse.
0: É, Zé Milton, infelizmente, vocês torcedores estão passando por tudo isso.
1: Isso aí é uma vergonha. Esse cara tem 8 anos que está com o time aí. E é uma vergonha, se acabando e não tem jeito.
0: Verdade. Ok, Zé Milton, mais só alguma
1: tá
0: coisa?
1: Sabe o quê? Pega uma máquina dessa, uma escavadeira, fazer um buraco, enterrar presidente, diretoria, tudo dentro do campo. Vai sair no Japão, porque o que ele está fazendo com o torcedor, isso é uma vergonha, rapaz. Ele rabou os torcedores do Lagarto do campo. E quem é que vai? Só vai o Zé que não paga.
0: Verdade.
1: Mandar um abraço pra galera do Mocotó, melhor Mocotó da cidade. É isso aí, índio. Do jeito que vai ser o pior time do campeonato sergipano. Porque não tem confiança, não tem Sergipe, não tem Itabaiana, só tem o Lagarto de nome e o resto pode acabar. E o Lagarto ficar de fora, pode enterrar esse time que não presta não. Tá bom, meu filho, um abraço.
0: Ok, tá aí a participação do torcedor Zé Milton, em nome da Escolinha Mundo Mágico, com educação infantil e fundamental, do maternal ao quinto ano, organização Genivaldo Rose, a base do seu filho está aqui. 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Vamos trazer a participação direto da redação da Juventude FM 104,9, falando dos jogos que aconteceu ontem pelo Campeonato Brasileiro da Série C e também do sorteio dos confrontos da Copa do Brasil. Danilo Siqueira, boa noite.
2: Boa noite, Ira Chaves, e boa noite para você que está ligado no programa Esporte para Todos desta terça-feira, 11 de agosto, aqui pela Rádio Juventude FM. Dando prosseguimento à 21ª rodada do Campeonato Brasileiro Série B, o Goiás venceu Londrina por 1-0. Fechando a rodada, neste momento estão jogando Avaí e CRB. Pela 36ª rodada do Campeonato Brasileiro Série C, o Paysandu venceu Confiança por 2-1. Hoje houve o sorteio dos confrontos das quartas de final da Copa do Brasil. 3 clássicos estaduais vão agitar a próxima fase. O Internacional encara o Grêmio, no Beira-Rio, na partida de ida, e na Arena Gremista, na partida de volta. O Cruzeiro recebe o Atlético Mineiro no Mineirão, no primeiro duelo, e no segundo jogo visita o Galo, na Arena MRV. O Palmeiras tem pela frente o Santos, com o primeiro duelo no Nubank Park e o segundo na Vila Belmiro. E o Vasco pega o Vitória em São Januário e, no segundo jogo, atua no Barradão. Hoje também tem bola rolando pelos jogos de ida das oitavas de final da Libertadores da América. Dois jogos abrem a fase. Neste momento tem Fluminense Independente Rivadavia da Argentina. E logo mais, às 9:30 da noite, a bola rola para Estudiantes da Argentina e Universidade Católica do Chile. Noite também de Copa Sul-Americana, dois jogos abrem as oitavas de final da competição. Neste momento, a bola está rolando para Boca Juniors da Argentina e Deportivo Recoleta do Paraguai. E às 9:30, jogam São Paulo e Bolívar da Bolívia. Danilo Siqueira para o Esporte para Todos. Uma boa noite para todo mundo e até amanhã.

0: 7 minutos em Lagarto. Tá aí direto da redação da Juventude FM 104,9. O companheiro Danilo Siqueira trazendo as informações da Série C e o resultado também da Série B e do jogo que está em andamento e também os confrontos da Copa do Brasil. 7 horas e 27 minutos em Lagarto. 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Boa noite ao ex-deputado Augusto Bezerra, aí na capital sergipana, acompanhando o programa Esporte para Todos pela Rádio Net. Também ele é torcedor do Clube Esportivo Sergipe. Uma boa noite também ao Edmilson, no frigorífico Barbosa. 7 horas e 28 minutos. Vamos mais um ouvinte aqui, um áudio do Luciano Dovrido, torcedor do Lagarto. Boa noite, Luciano.
1: Boa noite, Jorge Silva. Boa noite, Irã Chave e torcedor lagartense. Luciano. Rapaz, eu estou ouvindo aqui os seus comentários, Irã. E você está correto. Isso é uma falta de vergonha para esses caras que estão aí. Sem compromisso nenhum, sem atitude, entendeu? Fazendo a nossa cidade passar por humilhações aí. Porque eu estava assistindo o jogo ontem, os caras comentando que o Lagarto merecia coisa melhor, véio. Entendeu? E falta de atitude também dessa diretoria, que eu falo nem agora não. Esses caras estão passeando aí de chinelinho, diz que ninguém pode cobrar dos caras, não pode cobrar. Que história é essa? Treinador não tem posição, fica de fora apático, diz que não pode falar com o jogador. Você vê aí esses caras, esses jogadores aí, quando estão em outra equipe, no América, no Guarani, no Mudorense, quando chega aqui no Barretão, pá, os caras dão de tudo, dão sangue. Os caras saem tudo com caiba, dentro no jogo quando termina, mas ganham jogos. E você não vê isso no Lagarto não, pá. Falta de atitude desses caras aí, falta de cobrança também, envergonhando a cidade. Vai disputar um campeonato, que dá uma Série D, rapaz. Ontem,

0: Com a cidade com 100 e poucos mil habitantes, os caras estão mangando da cara do torcedor, é revoltante. 6 times, intermediário do futebol sergipano, e eles conseguem ser pior do que todos, menos o América. Até hoje está o menos pior que ele, só o América. Vergonhoso, é revoltante aí. Ficar de fora aí, rapaz, isso é um banho. Eu quero nem xingar esses caras aí. Falta de compromisso aí. Um abraço aí a todos.
1: Irene Chape. 7:30 em Lagarto. 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Mandar uma boa noite aí ao Rosinaldo Fonte, aí na rua de Riachão. Tá aí a participação do torcedor Luciano. Correto, correto. Os caras estão passeando aí. Coloca o hino aí do Lagarto. Os caras estão passeando. Os caras não querem compromisso, né? Com a cidade, não. Não quer envolver a cidade, não. Eles querem fazer uma SAF só pra ele, né? Vai chegar um tempo aqui em Lagarto. Se essa diretoria não sair logo, logo, esses caras aí, essa turma, vai deixar na Série A2 do Campeonato Sergipano. Porque o maior investimento que tem que fazer aqui em Lagarto é na base. Chega de trazer esses caçoar de jogador que não tem condições de vestir a camisa do Lagarto, rapaz. Chega! O que já foi feito, se for colocado no lápis, dos investimentos, desde quando assumiu aí essa diretoria até agora, se fosse investir aí numa base, a gente tinha 5, 6, 7 jogadores ou mais aqui no Lagarto. É como o Luciano falou. Os caras, quando tá no Dourense, no Guarani, no América, seja lá onde for, os caras dão carrinho, saem com o Maracanã nas coxas, todo ralado. Aí aqui, você não vê nada disso. Os caras tudo acomodado, né? Tudo acomodado. Aí agora, a volta do Marcinho. Puxaram a cabeça do rapaz, tudo certo, depois como diretor, aí fica só nesse vai e vem, aquele brinquedo que tinha na antiga Casa Oriente aqui da Praça Filomeno Ora, na década de 80 e 90, aquele vai e vem, é esse time aí, é o vai e vem, a figurinha do álbum é o mesmo, é a mesma. Vai ter um intermunicipal na Bahia, diretoria do Lagarto. Vai lá ver, eu tive a oportunidade de jogar dois intermunicipal, um pela Cajutiba e outro pela cidade de Serrinha. Vá lá observar, vá lá ver de perto um monte de jogador de 20, 22 anos, 23, 25 anos, querendo um espaço no estadual, né? Agora fica a vida toda com essa turma aí, é. Os caras comendo, bebendo e dormindo. E pra ganhar uma copa dessa aí, tá arriscado ficar de fora. Uma decepção. Ô Diego Costa! Ô Jair Costa! Já está na hora, meu irmão. Chegue publicamente nas redes sociais. Quem vai assumir agora é a família Costa. Tira essa turma daí, rapaz. Os caras estão mangando da cidade. Estão mangando do torcedor. É como eu disse no início. Tem mel aí. Aí tem mel. Aí tem mel. Porque como é que tá ruim? E eu vou deixar de estar com minha família, com meu trabalho, dormindo sem preocupação nenhuma, pagar meu ingresso, entrar no campo e torcer pelo Lagarto. Aí tem um presidente do meu Brasil, ou um diretor do meu Brasil, né? Que parece que as coisas andam bem aí no Paulo Barreto, mas não é isso. Não anda, não anda. Aí parece que é a mesma vaidade do Clube Esportivo Sergipe. Um querendo ser melhor do que o outro, um querendo fazer uma coisa e o outro não quer. É assim. Agora o torcedor que vai ao Paulo Barreto não vê esse acompanhamento. Cadê aqueles torcedor puxa saco que entra de graça aí no Paulo Barreto? Cadê que não foi torcer para o Lagarto lá em Aracaju? Agora aqui, você quando vai ao Paulo Barreto, lá num vestiário, parece o estacionamento da Bombom. Se for o carro de atleta, tá tudo bem. Se for o carro do diretor e do presidente, tá tudo bem também. Agora o que eu vejo lá atrás é puxa-saco e mais puxa-saco. Às vezes não dá um real, ainda coloca a família toda dentro do carro e entra por lá. É assim. Agora o cara que toma chuva, toma sol, o torcedor, paga o ingresso, quando vai cobrar, ei, não pode cobrar não, porque você não paga o ingresso, só paga isso, não paga jogador. Ei, o time é seu, é? O Lagarto é seu, é? É por isso que eu digo sempre aqui. A cidade de Lagarto, eu não queria dizer isso. Me desculpa, Lagarto. Mas eu vou dizer. O torcedor do Lagarto, ele tem que ter vergonha na cara. E esse ano eu tive. Eu não tive uma partida do Lagarto Futebol Clube esse ano. E não vou. Eu prometi que não ia e não vou. Porque chega de álbum de figurinha repetida. Chega. E se o torcedor do Lagarto fizesse isso, ficasse lá só o porteiro da federação, só a polícia militar, a ambulância, o médico, o enfermeiro, os atletas e a comissão técnica e a diretoria, aí os caras iam tomar um choque, né? Mas o torcedor do Lagarto é tão apaixonado que vai mesmo com esses péssimos resultados, rapaz. Mas eu queria ver ainda. Eu queria ouvir. Ver não, que eu não vou chegar até o portão esse ano. É? Não vou. Agora, eu queria uma pessoa chegasse pra mim, ó, Irã. Tá lá, só a comissão técnica, os atletas jogando com a equipe, a polícia, o corpo de bombeiro, os ingressos lá na bilheteria, né? Me desculpe aí os vendedores ambulantes, que tem que vender os seus produtos. Agora eu queria ainda ver isso aqui, pra esses caras tomar um choque. O time não é de vocês não, rapaz. O time é de Lagarto. É por isso que a cidade de Lagarto, empresário de Lagarto, ele tem que estar envolvido em todos os eventos da cidade. Pra ele ser um membro, pra ele ser um conselheiro, pra ele ser um diretor. Mas não é assim. Só pode participar quem tiver bala na agulha. Se não tiver, sai fora. Aí, como é que você vai fazer uma diretoria com 4, 5 pessoas? E se tiver mais, ninguém conhece, né? Então tem que envolver aquele comerciante pequeno, né? Tem que envolver um desportista, né? Que acompanha o futebol amador, profissional da cidade de Lagarto. Tanta gente boa aqui na cidade para ser um conselheiro, para ser um diretor, né? Para acompanhar, dar uma opinião, mas não tem nada disso. Ninguém se envolve. Agora, tem prefeito do meu Brasil por aí, deputados estaduais, federais, empresários que dá ajuda de subvenção, né? Empresário que ajuda e o time não corresponde nem ao torcedor, principalmente ao comerciante, aos empresários, às pessoas que ajudam. E o que é isso? O que é que falta dentro desse time? Eu não queria estar aqui falando isso. Eu vou dar um exemplo, a assessoria de comunicação só manda áudio pra mim agora, de um dia depois. Cadê que você não fez agora? Ô Márcio, faça aí da derrota de ontem, porque não mandou pra aqui, pro programa, o áudio, pra ver a desculpa aí da comissão técnica, dos atletas. Qual é a culpa? De quem foi a culpa? Faça um áudio aí, pra o povo ouvir. Não faz. Então é tudo numa caixa preta. Agora, se tivesse aí na posição do Falco, aí você ia ver. Ontem a imprensa, eu ouvi na imprensa de Aracaju até tarde, depois a rádio Tupi e outras rádios por aí, a imprensa de Aracaju disse, ai, Sérgio, confiança, né, que já está sonhando com um pé na Série D, Sergipe, Itabaiana, no estado. Os outros é só para fazer um cumprimento no campeonato. Isso é bonito. Isso é bonito para uma cidade Lagarto. Conselheiro de empresários que diz que gosta de futebol e Lagarto, que gosta da cultura de Lagarto. E eu não vejo ninguém cobrando pro Paulo Barreto. Agora querem fazer reforma sem time. Uma vergonha nas quatro linhas. Qual é o investimento que vocês já fizeram na base? Pra vocês colocar aí 4, 5 jogadores num campeonato sergipano? Quando? A maior vergonha da cidade de Lagarto, sabe qual é? É que mandaram uma foto aqui ontem pra mim, depois do programa, do Lagarto Esporte Clube. Tá aqui o saudoso Astrogito Vicente, o popular Macarrão, Pitisco, o saudoso Pitisco, né? Eu não vejo a diretoria do Lagarto, né, resgatar, né, que não vai trazer de volta ninguém. Mas uma memória vida dessas pessoas que contribuiu, que botou do próprio seu sustento para manter o Lagarto Esporte Clube vivo, alegre, feliz, com vitória, com derrota, com empate. Hoje o cara bota, mas depois tá lá tirando o seu, né? Então vocês é empregado do clube. É empregado do clube. É obrigação de dar resultado. É obrigação de fazer as coisas acontecer. Porque vocês estão à frente. E quem assumiu o pote pode encher de água. É porque tem que buscar acesso, tem que buscar o título, né? Tem que deixar o Lagarto aonde estava. E aí, né? Não tem nada disso. Agora, querem cobrar uma praça em boas condições. A gente é conhecedor que precisa, há muito tempo que precisa, há muito tempo. Mas precisa moralizar o Lagarto, né? Em termos de vitória, em termos de acesso, em termos de título. É só decepção e mais decepção. Nada contra ninguém. Eu só tenho um dó, é do funcionário do Lagarto, porque o tempo está passando e vai passar também para vocês, que é funcionário do clube ou do time de futebol, e vocês não vão sair disso aí, aí. Enquanto o grupo de empresários, né? Da equipe do Lagarto, quando chegar lá na frente, eles vão estar numa rede, vão estar aí, ó, bem sucedido, tranquilo, né? Enquanto os senhores vão ficar nisso aí a vida toda, né? Porque não tem melhoras. Eu só vejo gente aí me reclamando a mim, né? Eu não vou citar nomes, porque amanhã o cara pode botar o rapaz pra fora, né? Não fique pensando que é mil maravilha, não. Porque essa aparência de redes sociais, isso é ótimo, é bom pra o time, pra o clube, pra cidade, isso é bom. Mas na prática, né? Na teoria, aí nas quatro linhas, as coisas é totalmente diferente. Né? A gente viu ontem, eu não sei se foi um desequilíbrio, mas eu não sei o que aconteceu. Mandaram um vídeo pra mim, do meu amigo Edésio, o mordomo roupeiro do Lagarto. Parece que o torcedor da Desportiva Aracaju, né? Tava vencendo, começou a tirar uma onda, e aí parece que Edésio não gostou, ou vice-versa, não sei, não tava lá, né? O próprio Edésio, se quiser participar, os microfones estão abertos aqui, as linhas estão liberadas, né, para dar mais explicação. Mas, no meu ver aqui, quando eu vi o vídeo, se eu tô vencendo e tô lá gritando pela minha equipe, comemorando, não tem nada a ver agora. Se desrespeitou a cidade, o torcedor, a comissão técnica, aí ninguém vai gostar. Aí ninguém vai gostar. Mas o Lagarto é primeira divisão hoje, que jogou a Série D por muito tempo, perdeu para uma equipe da Série A2 que foi rebaixada. E isso é vergonhoso. 7 horas e 40 minutos em Lagarto. Vamos trazer as informações da Associação Olímpica.

0: 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Genário Santos, boa noite.
1: Genário Santos, Itabaiana,
2: Por outro lado, o Itabaiana perdeu para o time do Caxias, 2-0 no Mendonção ontem à tarde. Marcelo Chamusca analisou a derrota como um péssimo resultado, é claro.
3: Então, em relação ao resultado, um péssimo resultado para nós, pela essa condição que a gente tinha hoje jogando em casa, né? Poder chegar aos 20 pontos. Em relação ao rendimento, eu acho que os números de jogo mostram um pouquinho o que foi que aconteceu no jogo. Nós sofremos 2 gols ali muito cedo, né? No primeiro tempo e no segundo tempo também. A maior parte do jogo nós estivemos com a bola. Finalizamos, acho que 4 vezes mais que o adversário, mas também foi um dia que a gente não estava muito inspirado, não. A gente praticamente não acertou o gol adversário. Mesmo tendo volume, mesmo criando algumas oportunidades e sendo superior em algumas fases do jogo, não proporcionamos ao adversário, na verdade proporcionamos uma transição, foi antes do gol que a gente sofreu, pouquíssimas situações de bola parada, que o adversário conseguiu tocar na bola dentro da nossa área. Tivemos aí entre 7 e 8 escanteios, fizemos 8 finalizações, mas acertamos muito pouco o alvo. E isso acaba sendo determinante para o resultado final do jogo. E agora é recuperar principalmente o estado mental dos jogadores. Temos um jogo na próxima semana, fora de casa, um confronto direto. E é se preparar para esse confronto direto contra o Barra, não só tendo um melhor rendimento, principalmente tendo muito mais eficiência do que a gente teve hoje e podendo corrigir as situações que a gente apresentou que fizeram com que a gente saísse com resultado negativo.
2: Os gols do jogo, Breno Santos aos 4 minutos do primeiro tempo, um pombo sem asas que o goleiro do Itabaiana, Jefferson, aceitou, 1-0 para o time do Caxias. Já no início do segundo tempo, aos 2 minutos e 30, João Lucas fez 2-0 para o Caxias. O Itabaiana termina a 16ª rodada na 17ª colocação com 17 pontos. Seja qual for o resultado dos jogos de hoje, agora sai para fazer 2 partidas fora. A primeira no próximo domingo contra o Barra em Santa Catarina. A segunda no domingo subsequente contra o Maranhão em São Luís. E termina jogando aqui no Mendonção num domingo também às 18h30 contra a equipe do Botafogo. Amanhã, com a permissão de Deus, mais notícias do Tricolor aqui. Até lá.
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0: 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Vamos trazer o companheiro Renato Romão. Renato que vai trazer aí informação dos jogos e também pelo Brasil e pelo mundo. Boa noite, Renato.
1: Boa noite, ouvintes da Rádio Juventude de Lagarto, emissora 104.9, no ar com o programa Esporte para Todos, sempre para você com a informação esportiva, a informação com credibilidade. Chegando nesta terça-feira, dia 11 de agosto, para falar do futebol sergipano, hoje, em particular, da Desportiva Aracaju. A Desportiva Aracaju, time novo, que tem sede aqui na capital sergipana, Aracaju. E ontem, jogando no Batistão, pela quarta rodada, pela Copa Lotese, venceu a equipe do Lagarto por 2-0, com os gols de Bruninho e Marcelinho. Desportiva Aracaju 2, Lagarto 0. Jogo que foi mostrado pela TV 2, pela TV APLP, canal 6. Apitou a partida o Fábio Augusto Santos Sá, para Aracaju 2, Lagarto 0, com Bruninho e Marcelino fazendo os gols da partida. Então, o time da Desportiva Aracaju chegou à segunda colocação após a quarta rodada, com 7 pontos, 4 jogos, 2 vitórias, 1 empate e 1 derrota. Marcou 4 gols, recebeu 5, saldo menos 1. Então é a atual situação da Desportiva Aracaju. Com 7 pontos é o segundo colocado, o primeiro é o Falco, o segundo é a Desportiva. Aí o terceiro é o Lagarto, com 6, Gloriense com 5, Guarani com 4 e América com 0. Então, aí faltam, né, definir os 3 classificados, porque já tem certo, né, a equipe do Falco. Aí tem quatro times para três vagas, né? Três vagas. Então, entre Aracaju, Lagarto, Gloriense e Guarani, daí sairão mais três para seguirem de fase. A Desportiva está nesta boa colocação. O time voltará a atuar na próxima quinta-feira, dia 13, às 15h15, lá em Porto da Folha. Guarani e Desportiva Aracaju, nesta quinta-feira, pela última rodada da primeira fase. Guarani, Desportiva Aracaju, aí, portanto, para fechar a primeira fase e aí saber. E a Desportiva Aracaju, aí com chance de ir para outra fase. Então, e o time que, assim, onde eu não acompanhei a escalação oficial da Desportiva, né? Mas aqui nomes, né, da realização de jogo anterior e aqui no geral da preparação, atletas que a Desportiva está usando para a Copa Lotese, né? O Dejaí, Rafael, Luiz, Jones, Adrian, Léo, Jefferson, Renanzinho, Miziel, Willa Santana,

Bruninho, Marcelinho, além de Bruno, Fabrício, Hamilton, Edinho, Evinho, David, Obina, DG, Vitor, David Bahia, Birubiru, Daniel, treinador Esteve Almeida. Falei para você da emissora Rádio Juventude.

0: em Lagarto. Quero mandar uma boa noite aí, o Carlé no bairro Jardim Campo Novo, Ronaldo, Zé Carlos, da equipe aí do Fluminense, obrigado pela sintonia. Dona Marli também, família, aí no bairro Jardim Campo Novo. Também o Romário no bairro Libório, o Jorginho aí no bairro Odemar de Carvalho, Jorginho Pintor, Fabiano Pedreiro e Del Pedreiro aí na Rua 2, Peixe Padeiro também na Rua 2, torcedor do Sergipe. É, também quem está ouvindo é o Jorginho Sapateiro, também o Fernando da Alagarto, né? Aqui na Praça da Bíblia, Rogério Beg, obrigado pela audiência. Também quem está ouvindo é o Dênio Teixeira Bugalha, também Bugalha aí, ex-árbitro do futebol amador do Lagarto. Obrigado pela audiência, Bugalha. Também quem está ouvindo é o ex-vereador Miro, o ex-vereador Didi na Moita Redonda, professor Emerson, Dona Raimunda e Zé Carretinho. Zé Carretinho aí no residencial Campo da Vila. Tião em família, obrigado. Também o Jorjão em família, obrigado pela audiência. Também quem está ouvindo é o Nicolau lá no assentamento do Dr. João Cocada, o índio emplacador que está com a garganta inflamada. Tomou muito gelado, aí a garganta, né, pifou aí do índio emplacador, né? Tem que beber água quente, índio. Eu também fico tomando gelado. A voz já não é boa, né? A voz já não é boa. E aí eu tomo gelado, aí piora mais ainda as coisas, né? Mas vai dar tudo certo. Também disse na matinha, Dolores e seu esposo Zé Adilson do Bilhete, obrigado pela audiência. Também o Passarinho, né? É, também quem está ouvindo é o nosso amigo Manuel Vaqueiro, Juareiro, bairro Estação. Jorginho lá no João e Júlia Nogueira, obrigado pela audiência. Também quem está ouvindo é o Toninho da Chinerais, Zé Milton, que participou. Obrigado aí pela audiência do programa. Carlinho, né, que tem a lanchonete aí no terminal rodoviário de Lagar, taxista, né, o nosso amigo, irmão do nosso amigo Joel. Eu me esqueci o nome dele agora, né? Mas obrigado aí pela audiência. Também o irmão de Jailton, rapaz, que eu esqueci minha lista hoje. É o Gilton, né? O Gesso e Gilton. É os irmãos aí do Jailton Silva, sempre sintonizado aqui, o mototaxista, toda a classe mototaxista. Obrigado aí pela audiência. Também quem está ouvindo o programa é o professor Hermógenes, né? Aí no conjunto Laudelino Freire. Pra gente encerrar, dia 12, né, tem aí o jogo beneficente ao Asilo Santo Antônio, né, aí no Taticão, né, em apoio aí ao Asilo Santo Antônio aqui em Lagarto. Amanhã a gente vai trazer mais informação desse jogo beneficente ao Asilo Santo Antônio aqui no conjunto Laudelino Freire, no campo do Taticão. É a equipe do Botafogo e convidados, né? 8:04, até amanhã, se Deus quiser e Ele quer. Fica todos com Deus. Tchau.
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3: Juventude FM informa a hora certa.
4: 20:06.
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8: 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Antes de fechar o acordo, leia o contrato, confira o valor total, os juros e verifique se as parcelas realmente cabem no orçamento. 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
1: Está no ar a Voz do Brasil. As notícias do governo federal que movimentaram o país no dia de hoje.
2: Olá, boa noite.
3: Boa noite para você que nos acompanha em todo o país.
2: Terça-feira, 11 de agosto de 2026.
3: Vamos aos destaques do dia.
2: Plano da Apex quer diversificar destino das exportações brasileiras.
3: Iniciativa busca apoiar empresas impactadas pelas tarifas impostas pelos Estados Unidos. Luana Karen.
4: Entre os mercados alternativos com parcerias na agência estão Canadá, México, Alemanha, Turquia, África do Sul, China e Índia.
2: IBGE revela que inflação em julho foi de 0,07%.
3: Índice foi menor que o registrado no mês anterior. Márcia Fernandes.
5: O setor de alimentação e bebidas teve queda de 0,67%. A redução veio por influência dos alimentos comprados para consumo em casa.
2: E vamos falar daquelas ligações que não queremos receber.
3: Brasil registra uma média de 305 mil ligações indesejadas por minuto.
2: Saiba como evitar na reportagem de Graziele Bezerra.
6: O Não Me Perturbe é um desses serviços criados para preservar o cidadão das ligações abusivas.
3: Hoje, na apresentação da Voz do Brasil, Luciana Vasconcelos e Luciano Seixas.
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3: A inflação do mês de julho teve um recuo de 0,07%, de acordo com o IPCA, Índice Nacional de Preços ao Consumidor Amplo.
2: O índice é usado para medir a inflação oficial no Brasil. O resultado de julho representa uma variação de 0,09% em relação ao registrado no mês anterior.
3: Os dados foram divulgados hoje pelo IBGE.
5: O resultado ficou abaixo da taxa de

0: junho, com variação de 0,07% e 0,09 ponto percentual abaixo da taxa do mês anterior. Nos 12 meses encerrados em julho, o índice ficou em 4,44%, abaixo dos 4,64% registrados até junho. O maior impacto veio do grupo habitação, puxado pela alta da energia elétrica. Já o setor de alimentação e bebidas teve queda de 0,67%. A redução veio por influência dos alimentos comprados para consumo em casa. Fernando Gonçalves, gerente do IPCA do IBGE, destacou os alimentos que impactaram no resultado da alimentação.
1: A alimentação no domicílio variou menos 1,14%, com influência das quedas do café moído, menos 2,45%, da cenoura, menos 14,41%, da batata inglesa, menos 19,59% e do tomate, com menos 29,09%, sendo o tomate o principal impacto negativo no resultado do mês, com menos 0,10 ponto percentual.
0: Já o Índice Nacional de Preços ao Consumidor, INPC, ficou em 0,01% em julho. Em junho, ele estava em 0,14%. O INPC é calculado pelo IBGE com base no rendimento de famílias que recebem de 1 a 5 salários mínimos, sendo o chefe assalariado. Já o IPCA é medido com famílias de rendimento monetário entre 1 e 40 salários mínimos. Reportagem Márcia Fernandes.
2: Apoiar empresas brasileiras impactadas pelas tarifas impostas pelos Estados Unidos.
3: É o que pretende a Apex Brasil por meio de um plano lançado hoje.
2: A ideia é pensar estratégias individuais para cada tipo de negócio e diversificar os mercados para exportação.
4: O Plano de Diversificação de Exportações, elaborado pela Apex Brasil, Agência Brasileira de Promoção de Exportações e Investimentos, pretende atender 5.300 empresas estimadas como atingidas pelo tarifaço imposto pelos Estados Unidos. São companhias de setores como alimentos e bebidas, calçados, moda e máquinas e equipamentos. Além do atendimento individual às empresas afetadas, a iniciativa prevê a conexão com compradores internacionais, como explica Laudemir Miller, presidente da Apex Brasil.
5: Nós vamos colocar as empresas brasileiras frente a frente com compradores internacionais do seu produto em mercados alternativos. Nós vamos fazer isso com feiras internacionais, com rodadas de negócios no Brasil, nós vamos trazer compradores internacionais ao Brasil e também nós vamos ter uma modalidade de apoio direto a empresas, um apoio financeiro em determinadas ações para elas se prepararem para a exportação.
4: Estão previstas mais de 300 ações de diversificação de mercados em todo o mundo. Entre os mercados alternativos com parcerias na agência estão Canadá, México, Alemanha, Turquia, África do Sul, China e Índia. De acordo com Laudemir Miller, presidente da Apex Brasil, a agência vai investir 210 milhões de reais para colocar as ações em prática.
5: A gente não tem como meta recuperar nos 12 meses os 210 milhões, o que a gente quer é ampliar o número de mercados que as empresas exportam e ampliar ainda mais as exportações do Brasil.
4: A partir desta quarta-feira, as empresas afetadas pelo tarifaço e interessadas no plano de diversificação de exportações devem se inscrever diretamente na página da Apex na internet, em apexbrasil.com.br. Reportagem Luana Karen.
3: E produtores de cana-de-açúcar da região Nordeste que sofreram prejuízos econômicos por causa da tributação imposta pelos Estados Unidos ou decorrentes de eventos climáticos extremos têm direito a apoio.
2: Foi publicado hoje decreto que regulamenta a concessão do apoio financeiro.
6: Produtores independentes de cana-de-açúcar da região Nordeste, que tiveram prejuízos na safra 2025-2026, poderão solicitar apoio financeiro. O benefício será de R$ 12,00 por tonelada de cana comercializada, com limite total de R$ 270 milhões de reais em recursos. O apoio é destinado a quem comprovar prejuízos causados pela tributação adicional sobre exportações brasileiras pelos Estados Unidos ou por eventos climáticos extremos. A produção considerada deve ter sido entregue entre 1º de agosto de 2025 e 31 de julho de 2026. Para receber, o produtor precisa apresentar à Companhia Nacional de Abastecimento, a CONAB, a documentação que comprove a comercialização e

0: prejuízos. Os documentos devem ser enviados até 30 de outubro de 2026. O pagamento será feito pela Conab por PIX, utilizando a chave CPF ou CNPJ do beneficiário, ou por depósito em conta corrente de sua titularidade. Não tem direito produtores que sejam sócios nas usinas, destilarias ou cooperativas que recebem a cana-de-açúcar. As orientações para envio da documentação e a relação dos beneficiários serão divulgadas pela Conab em seu site, no endereço gov.br/conab. Thaís de Araújo para a Voz do Brasil.
1: Projetos de assistência técnica e extensão rural do semiárido podem ser beneficiados por edital aberto pela Agência Nacional de Assistência Técnica e Extensão Rural, a ANATER, e Ministério do Desenvolvimento Agrário e Agricultura Familiar.
2: São 413 milhões de reais para implementar a adaptação climática na agricultura familiar.
1: Serão selecionados 50 lotes territoriais em 10 estados do semiárido, atingindo mais de 60 mil famílias.
2: A presidente da Agência Nacional de Assistência Técnica e Extensão Rural, Loroana Coutinho, explicou a quem se destina o edital.
3: A gente está falando de agricultores familiares, de povos indígenas, comunidades quilombolas, de assentados e assentadas da reforma agrária, de beneficiários do Programa Nacional do Crédito Fundiário. Então, é uma gama de pessoas que são vinculadas ao Programa Garantia Safra e que agora poderão receber estruturação, poderão receber acompanhamento. Então, não é só assistência técnica e extensão rural, é assistência técnica e extensão rural, mas também estruturação da produção. Então, certamente, a gente vai dinamizar esses 56 territórios com muita ação.
1: O prazo para a inscrição das propostas vai até 31 de agosto e pode ser feita a inscrição pela internet em anater.org/editais-2.
2: Produtores rurais que vão declarar um imposto territorial rural podem fazer de forma mais simples.
1: A novidade deste ano é a opção de quitar o imposto na hora, usando o PIX, cartão ou TED.
2: O prazo de entrega da declaração vai até o dia 30 de setembro.
4: O prazo para a entrega da declaração do Imposto sobre a Propriedade Territorial Rural começou nesta segunda-feira e segue até 30 de setembro de 2026. A novidade este ano é que na versão web para pessoas jurídicas e para proprietários de imóveis rurais com área superior a 100 hectares, o pagamento do tributo pode ser feito por PIX, cartão de crédito, TED ou emissão do documento para pagamento. No sistema é possível preencher, transmitir, retificar e consultar declarações sem a necessidade de instalar programas no computador. O acesso é realizado com autenticação gov.br nos níveis prata ou ouro. Contribuintes que possuem muitos imóveis rurais podem ser importados arquivos contendo múltiplas declarações. Para ter acesso à declaração do Imposto sobre a Propriedade Territorial via web, acesse o endereço serviços.receitafederal.gov.br/login. Lá, o contribuinte deve entrar na conta gov.br, localizar o imóvel e preencher a declaração. Daniele Popov para a Voz do Brasil.
1: O Ministério da Saúde e o Serviço Federal de Processamento de Dados, o SERPRO, anunciaram a nuvem soberana do SUS.
2: E o que isso significa? Que os dados do Sistema Único de Saúde vão ser armazenados em uma única infraestrutura nacional.
5: Pela proposta, informações como históricos médicos, resultados de exames e registros de vacinação passam a ser processados exclusivamente em território nacional. A medida atende a parâmetros da Lei Geral de Proteção de Dados e garante a submissão das bases digitais unicamente à legislação brasileira, como explica o ministro da Saúde, Alexandre Padilha.
6: Todos os mais de 5 bilhões de dados da saúde, da nossa Rede Nacional de Dados de Saúde, passa a ter a segurança, a casa própria, aqui no Brasil, submetido às leis brasileiras, apenas a nenhuma lei de qualquer outro país.
5: O Serviço Federal de Processamento de Dados e o Departamento de Informação e Informática do Sistema Único de Saúde vão administrar a infraestrutura. O presidente do SERPRO, Wilton Mota, disse que, além de maior segurança, a nuvem soberana do SUS vai permitir a ampliação dos serviços digitais na saúde.
7: É consolidar uma infraestrutura robusta, segura e soberana.
5: Com a nuvem soberana Caiana do SUS, o Ministério da Saúde espera consolidar a Rede Nacional de Dados em Saúde, onde o paciente terá toda a sua trajetória no SUS em formato digital. Reportagem na Zibrum.
1: E a gente vai falar agora de uma coisa que irrita muito o brasileiro. São aquelas ligações indesejadas de telemarketing, instituições financeiras.
2: O excesso pode até fazer com que chamadas importantes deixem de ser atendidas.
1: E para ajudar o consumidor a se proteger, existem ferramentas gratuitas que permitem bloquear o telemarketing e identificar quem está por trás de números desconhecidos.
7: O Brasil registra uma média de 305 mil ligações indesejadas por minuto, segundo dados do IDEC, o Instituto de Defesa de Consumidores. O número dá ao país o título de líder global em chamadas abusivas. Desde 2022, a Anatel tem atuado para garantir o direito de quem não quer receber esses tipos de chamadas, que no geral são ofertas de produtos e serviços, pesquisas, pedidos de doações ou cobranças. E mais, muitas vezes são realizadas por robôs.
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7: O Não Me Perturbe é um desses serviços criados para preservar o cidadão das ligações abusivas. Ele é gratuito e permite bloquear chamadas realizadas pelo telemarketing de operadoras de telecomunicações e instituições financeiras participantes. Basta acessar a plataforma www.nãomeperturbe.com.br, realizar o cadastro e selecionar as empresas que você deseja bloquear. Outra alternativa é o Qual Empresa Me Ligou? Caso você receba a chamada de um número desconhecido, é possível acessar o site qualempresameligou.com.br e consultar a qual empresa aquele número está vinculado. A ferramenta permite a localização dos canais oficiais de atendimento da empresa e evita que o usuário caia em golpes. A estudante de psicologia Isabelle Reis se queixa dos constantes incômodos provocados pelas ligações cada vez mais insistentes.
11: Eu recebo muitas ligações pela manhã, muitas ligações pela tarde e agora recentemente eu venho recebendo ligações até pela noite. Então eu não atendo mais ligação, às vezes pode ser até uma pessoa que é conhecida ou alguma coisa urgente, eu não atendo. Assim, meu celular sempre está no mudo, inclusive minha mãe até reclama, às vezes ela me liga ou pessoas da minha vida me ligam e sempre está no silencioso, então se eu não estou com o celular na minha mão, às vezes eu não atendo e às vezes é uma coisa séria.
7: Desde junho de 2024, a Anatel também passou a considerar abusivas as chamadas curtas com duração de até 6 segundos. Desde então, foram realizados mais de 1.200 bloqueios de empresas para a realização de chamadas e quase 40 milhões de reais em multas já foram aplicados. Reportagem Graziele Bezerra.
2: E falamos sobre as ligações indesejadas, muitas vezes feitas para os nossos celulares.
1: Um aparelho que faz parte do dia a dia, sempre ao lado do brasileiro. Por lá a gente faz compras, tem acesso ao banco e aos nossos contatos.
2: Pois então, uma plataforma permite registrar um aparelho celular e emitir alertas em caso de perda, roubo ou furto.
1: É o Celular Seguro, um sistema do Ministério da Justiça e Segurança Pública.
2: A plataforma oferece também a opção de indicar contatos de segurança e comunicar uma ocorrência para bloquear o aparelho de forma simples e rápida.
12: Você sabe como cadastrar o seu telefone na plataforma Celular Seguro? O sistema permite ao usuário registrar o aparelho celular e emitir alertas em caso de roubo, furto ou perda. A plataforma também oferece a opção de indicar pessoas de confiança que vão poder emitir um alerta em nome do usuário caso ele não consiga acessar o sistema. Para usar o Celular Seguro, é necessário fazer o login por meio de uma conta gov.br. O cadastro pode ser realizado pelo aplicativo ou pela versão web da plataforma. Para se cadastrar, basta acessar a plataforma Celular Seguro, escolher a opção Meus Telefones ou Telefones de Confiança e selecionar o aparelho. Depois, basta clicar em alerta e confirmar o registro. Após a confirmação, será gerado um número de protocolo, que pode ser utilizado em eventuais consultas posteriores. A plataforma Celular Seguro também oferece uma ferramenta para consulta de aparelhos usados antes da compra e verificar se determinado aparelho tem registro de roubo, furto ou perda. Para realizar a consulta, basta

0: informar o IMEI, número de identificação único do aparelho celular. O IMEI pode ser consultado nas configurações do aparelho.
1: Priscila Machado, para a Voz do Brasil.
2: Golpistas estão utilizando a logomarca do governo federal para oferecer supostas renegociações.
3: A orientação é não clicar em e-mails, mensagens e links na internet, inclusive em redes sociais.
4: O Ministério da Fazenda alerta para golpes aplicados contra pessoas que procuram renegociar dívidas. Os golpistas utilizam anúncios falsos, e-mails, mensagens e links na internet, inclusive em redes sociais, e usam indevidamente nomes e logomarcas do governo federal para conferir aparência de legitimidade às ofertas. A orientação é ficar atento. A renegociação de dívidas é feita diretamente com as instituições bancárias. O governo não envia links, mensagens digitais ou SMS oferecendo esse tipo de serviço e não mantém sites específicos para renegociação. Por isso, não forneça dados pessoais ou bancários e não faça pagamentos a partir de links recebidos por mensagens ou anúncios. Informações e orientações sobre renegociação de dívidas estão disponíveis no portal oficial do Ministério da Fazenda, no endereço gov.br/fazenda. Em caso de dúvida, procure diretamente a instituição financeira responsável pela dívida e utilize somente canais oficiais. Lucília Araújo, para a Voz do Brasil.
2: Uma aeronave com sensores de alta precisão está sobrevoando Amazônia, Cerrado e Pantanal para medir os gases que causam o efeito estufa.
3: O trabalho é uma parceria entre Brasil e Alemanha.
5: A aeronave, equipada com instrumentos científicos, está fazendo voos no espaço aéreo brasileiro desde o mês passado. O objetivo é medir fluxos e concentrações atmosféricas de dióxido de carbono e metano, dois dos principais gases causadores do efeito estufa. Os voos se concentram na Amazônia, no Pantanal e em parte do Cerrado. O modelo do avião é capaz de voar em uma ampla faixa de altitude, desde 850 metros até 15 mil metros. O pesquisador do Instituto de Física da Universidade de São Paulo, Paulo Artacho, dá os detalhes.
6: O objetivo principal dessa pesquisa é entender melhor as emissões e o processamento atmosférico de um gás de efeito estufa, que é muito importante, que é o metano. Então, o metano é o segundo gás em importância, em relevância, do ponto de vista de gases de efeito estufa logo depois do dióxido de carbono. E a Amazônia e o Pantanal, em particular, todas as áreas alagadas, são fortes emissores de metano.
5: Cerca de 120 pesquisadores de instituições de pesquisa da Alemanha e do Brasil trabalham na coleta de dados. A coordenação é do Instituto Nacional de Pesquisas Espaciais, o INPE, e do Centro Espacial Alemão. Segundo o coordenador da pesquisa, Dirceu Luiz Erdes, os dados vão complementar informações de outros sistemas de observação, validar medições por satélite e aprimorar modelos climáticos.
7: Todos os modelos de IPCC, modelos de clima e tempo, utilizam dados de CO2 e metano. Então, o principal objetivo desse trabalho é validar esses modelos, corrigir o que tiver que corrigir e melhorar as projeções futuras. E também validar os dados satélites. Tem vários satélites hoje, tanto europeus como americanos, japoneses e chineses, que cruzam o nosso território. E eles têm um valor de coleta desses dados. E a ideia desse projeto é coletar os dados in situ, na região, e validar tanto o satélite como os modelos de previsão.
5: A campanha científica deve se estender até meados de setembro. Até lá, serão realizados cerca de 15 voos, tanto durante o dia quanto à noite. Reportagem Luciana Colares de Holanda.
2: O modelo brasileiro de alimentação escolar, que une os produtos da agricultura familiar às merendas servidas aos estudantes, foi apresentado a uma delegação da Etiópia.
8: Antes de chegar ao prato dos estudantes, a merenda escolar percorre um caminho que começa muito antes da cozinha da escola. É um modelo que une alimentação saudável, agricultura familiar e políticas

0: públicas, uma experiência brasileira que desperta o interesse de outros países, como a Etiópia. Como lembrou a coordenadora-geral do Programa Nacional de Alimentação Escolar, Karine Santos.
1: O Brasil coopera com muitos países. Faz parte da programação dessa missão de receber a delegação da Etiópia, demonstrar como isso é levado a efeito até que esse alimento chegue de fato no prato dos nossos estudantes.
0: A visita integra a parceria de cooperação entre Brasil e Etiópia voltada ao intercâmbio de experiências sobre alimentação escolar. A analista de projetos da Agência Brasileira de Cooperação, Paola Barbieri, falou como funciona essa cooperação entre os dois países.
2: O Programa de Alimentação Escolar Brasileiro já tem 70 anos, né, de existência e, assim, pelas inovações que o programa traz, os países, eles têm muito interesse em conhecer como ele é organizado, né, como ele é operado.
0: Numa escola do Distrito Federal, a delegação da Etiópia pôde acompanhar o resultado desse trabalho na prática. Parte dos alimentos servidos nas escolas públicas vem diretamente da agricultura familiar. A produção passa pelas cooperativas e segue para as unidades de ensino, como garante o presidente da cooperativa, Anaildo Porfírio da Silva.
3: A nossa cooperativa associação hoje atende 72 escolas, então isso ajuda demais o agricultor.
0: O agricultor familiar José Ailton Alves diz que sente satisfação por ter o seu trabalho reconhecido internacionalmente.
4: A gente se sente honrado e gratificado, porque a gente está vendo que o nosso trabalho está sendo visto.
0: Os alimentos produzidos por agricultores familiares, como José Ailton, chegam a milhões de estudantes, como Otaviana Esteves de Deus, de 11 anos.
5: Muito legal essa hora que a gente reúne todo mundo aqui na mesa para comer, conversar, um alimento saudável também. Muito delicioso.
0: A merendeira Dilma Costa conta que o sucesso é garantido.
6: Hoje é estrogonofe, hoje vai ser uma loucura, eles vão comer assim, sempre repetem, né?
0: A cooperação Brasil-Etiópia é coordenada pela Agência Brasileira de Cooperação, pelo Fundo Nacional de Desenvolvimento da Educação e conta com o suporte de agências das Nações Unidas. Reportagem Cleide Lopes.
7: E essas foram as notícias do governo federal.
8: Fique agora com as notícias do Poder Judiciário e do Congresso Nacional. Uma boa noite.
7: Boa noite para você e até amanhã.
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11: Centro de Estudos Constitucionais do Supremo Tribunal Federal prorroga prazo de inscrições para audiência acadêmica em Belém, no Pará.
12: Relatório do CNJ aponta que medidas protetivas chegam rápido, mas não bastam contra feminicídios.
11: STJ mantém condenação de suposto membro do PCC a mais de 87 anos de prisão.
12: Boa noite, eu sou Arthur Filho.
11: E eu sou Walter Lima.
12: O Centro de Estudos Constitucionais do Supremo Tribunal Federal prorrogou para 16 de agosto o prazo de inscrições para participação na terceira audiência acadêmica regional do projeto O Ensino do Direito Constitucional no Século XXI, Panorama e Perspectivas.
11: O evento será realizado no próximo dia 28 no Instituto de Ciências Jurídicas da Universidade Federal do Pará.
12: As instituições interessadas em fazer exposição oral devem realizar a inscrição por meio de formulário com envio de resumo escrito até 4 mil caracteres.
11: As manifestações devem ter caráter constitucional e poderão abordar um ou mais dos eixos temáticos definidos pelo Centro de Estudos Constitucionais do Supremo Tribunal Federal.
12: Pesquisa apresentada pelo Conselho Nacional de Justiça revela que o sistema de justiça tem concedido com rapidez medidas protetivas de urgência.
11: Mas os dados revelam que ainda é um desafio combater o feminicídio. Fernanda Porto.
13: 53% das medidas protetivas de urgência são concedidas no mesmo dia em que a mulher faz a solicitação. Mas a ação ainda não é suficiente para evitar casos de feminicídios, já que em 57,6% dos casos, as vítimas tinham medidas protetivas vigentes. Os dados são da pesquisa Feminicídio e Medidas Protetivas de Urgência, publicada pelo Conselho Nacional de Justiça. O levantamento foi feito com base em mais de 10 mil inquéritos iniciados e ações penais de primeiro grau ajuizadas entre os anos de 2024 e 2025. Do grupo analisado, 3.449 vítimas, ou seja, duas a cada três mulheres, não tinham medida contra o réu. Já outras 1.669 tinham medida protetiva, o que corresponde a uma a cada três vítimas.
12: Superior Tribunal de Justiça mantém condenação de mais de 87 anos de prisão a suposto integrante do PCC.
11: A decisão é da desembargadora convocada Nilsone de Freitas. Repórter Fátima Uchoa.
14: O réu foi condenado por participação em organização criminosa armada, 5 homicídios qualificados e ocultação de cadáver. Entre as vítimas está uma escrivã da Polícia Civil de São Paulo. Segundo o Ministério Público, o réu é integrante do primeiro comando da capital, o PCC. A defesa pretendia anular a condenação pelo Tribunal do Júri e obter novo julgamento, mas o Tribunal de Justiça de São Paulo negou a apelação, sob o fundamento de que a decisão dos jurados tinha amparo em provas. No STJ, ao analisar o pedido, Nilsone de Freitas destacou que o habeas corpus serve para proteger o direito de locomoção diante de ilegalidade ou abuso de poder, não sendo cabível para rediscutir condenações quando não há flagrante ilegalidade.
12: Justiça Federal suspende reintegração de posse em área disputada por assentados e indígenas pataxós na Bahia.
11: Com a decisão, a ordem de reintegração de posse em favor do INCRA fica sem efeito até um novo julgamento, que só deve ocorrer após produção de prova técnica. Sabrine Menezes.
15: No recurso, o MPF sustentou que os direitos territoriais dos povos indígenas são originários e reconhecidos pela Constituição Federal. Com a decisão, o processo de reintegração de posse do lote 77A, localizado no projeto Assentamento Cumuru-Xatiba, em Prado, na Bahia, deve passar por uma nova perícia para verificar se a área faz parte da terra indígena Comexatibá, do povo pataxó. Em caso de confirmação, os assentados têm direito à indenização e à eventual realocação para outro projeto de reforma agrária.
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12: A você, uma boa noite.
11: E até amanhã.
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17: Eu sou Paula Groba.
18: E eu sou Humberto Pinheiro.
17: E estes são os destaques de hoje do Jornal do Senado, que começa agora.
18: Vai à sanção programa de incentivos à produção nacional de fertilizantes.
17: Avança projeto que define implementação do novo piso salarial nacional para médicos e cirurgiões dentistas.
18: Estatuto do Aprendiz segue para plenário com urgência.
17: Boa noite.
18: Boa noite.
17: Apesar de ser uma das maiores potências mundiais de produção de alimentos, o Brasil ainda depende fortemente de fertilizantes importados para manter a produção agrícola.
18: Para reduzir essa dependência, o Senado aprovou hoje e encaminhou para a sanção presidencial o projeto que cria um programa de incentivo à produção nacional de fertilizantes. A proposta busca aumentar a oferta do insumo produzido no país, reduzir os custos para o agronegócio e, com isso, ajudar a baratear a produção de alimentos. A reportagem é de Alexandre Campos.
19: A principal mudança feita pelos deputados federais aprovada pelos senadores é a autorização para o repasse de recursos do orçamento ao BNDES para abrir linha de crédito para investimentos na produção de fertilizantes e matérias-primas, remineralizadores, bioinsumos e biofertilizantes. O dinheiro poderá financiar plantas industriais, atividades de pesquisa e infraestrutura de integração de polos logísticos. Relatora do projeto, a senadora Tereza Cristina, do PP de Mato Grosso do Sul, lembrou que, apesar de ser uma potência agrícola, o Brasil continua dependendo

0: da importação de fertilizantes.
1: Em 50 anos, nós revolucionamos a agricultura e a produção brasileira. E hoje, este ano, a gente deve passar os Estados Unidos como maiores exportadores de grãos do mundo. E nós vamos fazer essa façanha com terras pobres, presidente, que precisam de fertilizantes. Então é uma loucura a gente não ter até hoje um Profert da vida.
0: O texto aprovado, que segue para a sanção presidencial, confere ao Conselho Nacional de Fertilizantes e Nutrição de Plantas a atribuição de avaliar a cada 2 anos a efetividade do programa e definir a mistura mínima obrigatória de fertilizantes nacionais aos comercializados em território brasileiro.
2: E a Comissão de Orçamento aprovou a abertura de créditos extraordinários à União para socorrer vítimas de desastres naturais e para agências reguladoras.
3: Relatora da proposta, a senadora Tereza Cristina defendeu que o instrumento da abertura de crédito seja evitado com mais planejamento. Repórter Raíssa Abreu.
4: A medida provisória aprovada destina R$ 305 milhões ao socorro de vítimas de desastres naturais, como secas e enchentes, em diversos pontos do país. A relatora, senadora Tereza Cristina, do PP de Mato Grosso do Sul, votou pela aprovação da medida, mas reforçou que o crédito extraordinário só deve ser usado em casos excepcionais.
5: Um país que, estação após estação, precisa correr para socorrer aquilo que poderia ter prevenido, não enfrenta um problema de imprevisibilidade, enfrenta um problema de planejamento.
4: A comissão também aprovou um projeto de abertura de crédito de R$ 24 milhões para reforçar o orçamento das agências reguladoras.
2: Médicos e cirurgiões dentistas podem ter piso salarial de mais de R$ 13 mil para 20 horas semanais, mas a implementação será gradual ao longo de 3 anos.
3: Foi o que aprovou nesta terça-feira a Comissão de Assuntos Econômicos. Pelo texto aprovado, o piso será implementado em 3 etapas. As informações com a repórter Marcela Cunha.
6: O projeto estabelece piso salarial de R$ 13.662 para médicos e cirurgiões dentistas que trabalham 20 horas por semana. O novo valor de referência vale tanto para o setor público quanto para o privado e deverá ser reajustado anualmente. A proposta também aumenta para 50% o adicional pelo trabalho noturno e mantém nesse percentual a remuneração das horas extras. O texto já havia sido aprovado pela Comissão de Assuntos Econômicos e de Assuntos Sociais, mas recebeu recurso para votação pelo plenário. Foram apresentadas 4 emendas e, por isso, o projeto voltou à CAI. O relator, senador Nelsinho Trade, do PSD do Mato Grosso do Sul, aceitou apenas a emenda que prevê a implantação gradual do novo piso, 40% do valor no primeiro ano, 70% no segundo e 100% a partir do terceiro.
7: A transição confere tempo de adaptação aos empregadores, tanto do setor privado quanto do setor público, e mitiga eventuais impactos negativos sobre o mercado de trabalho.
6: O projeto segue para análise da Comissão de Assuntos Sociais e depois para votação no plenário do Senado.
2: O Senado pode analisar propostas que reduzem o número de dias letivos nos calendários escolares.
3: As ideias foram apresentadas por cidadãos e serão analisadas pela Comissão de Direitos Humanos e Legislação Participativa. Se aprovadas, poderão ser transformadas em projetos de lei. Repórter Herman Kulitz.
8: As iniciativas foram apresentadas por cidadãos pelo portal E-Cidadania. Como receberam mais de 20 mil apoios, se tornaram sugestões e legislativas. Agora, a Comissão de Direitos Humanos e Legislação Participativa vai decidir se elas serão transformadas em projeto de lei. André Camargo, autor de uma das propostas, explicou que antigamente o calendário escolar era de 180 dias e não vê prejuízo no retorno a essa quantidade.
9: As 800 horas vão permanecer, né? A carga horária de trabalho vai se manter. O que vai diminuir é a quantidade de dias letivos, para a gente poder se organizar, se reorganizar e tentar ver uma nova saída.
8: Os autores alegam benefícios tanto para os professores, favorecendo a formação continuada e a melhora na qualidade de vida no trabalho, quanto para os alunos, que poderão ter um ano letivo mais dinâmico e focado em um ensino mais eficiente, podendo até diminuir a evasão escolar.
2: E avançou

0: No Senado, o Estatuto do Aprendiz, novo marco legal para programas de aprendizagem com regras de contratação de adolescentes e jovens entre 14 e 24 anos, além de pessoas com deficiência em qualquer idade.
1: O texto aprovado pela Comissão de Assuntos Sociais, sem modificações, seguiu com pedido de urgência para votação no plenário do Senado. Repórter Marcela Diniz.
2: O contrato terá duração de 2 anos, podendo ser prorrogado por mais um, e a jornada poderá chegar a 8 horas diárias para quem já concluiu a educação básica. A proposta garante direitos como vale-transporte, férias no mesmo período do recesso escolar para menores de 18 anos e estabilidade para gestantes. O texto mantém a obrigatoriedade de contratação de aprendizes por empresas de médio e grande porte nos mesmos percentuais de hoje, mínimo de 5% e máximo de 15%, de acordo com o número de trabalhadores. Micro e pequenos negócios continuarão com contratação facultativa. Para quem não cumprir a cota, o texto prevê multa de R$3.000 por aprendiz não contratado. Em caso de reincidência ou embaraço à fiscalização, o valor dobra. O texto aprovado pelos senadores é o mesmo que veio da Câmara. 5 emendas de plenário foram rejeitadas na Comissão de Assuntos Sociais, entre elas, a que transferia para negociação coletiva regras sobre aprendizagem. O senador Flávio Arnes, do PSB paranaense, lembrou que já existe decisão do STF proibindo esse tipo de acordo quando o que está em questão são direitos de adolescentes.
3: Não se pode discutir mais vagas ou menos vagas. E já existe o tema 1046, que afastou expressamente das políticas de inclusão de aprendizes à negociação coletiva. A empresa pode alocar aprendizes em outros tomadores de serviço, públicos ou privados. Então, várias alternativas foram criadas para se ultrapassar o problema de, eventualmente, uma empresa não poder contratar.
2: A aprovação no Senado é o último passo da análise da proposta no Congresso, mas para virar lei, ela ainda precisa ser sancionada pelo presidente da República.
0: E o senador Paulo Paim, do PT do Rio Grande do Sul, reafirmou o apoio à redução da jornada para 40 horas semanais, sem redução de salário. Segundo ele, mais de 80% dos brasileiros apoiam o fim da escala 6x1.
1: Paim também citou estudos que apontam a possibilidade de criação de 4,5 milhões de novos empregos com a medida. Ao destacar que a proposta já recebeu o aval dos deputados, o senador defendeu que a PEC seja colocada em votação no Senado.
4: Não estamos diante de uma pauta de esquerda ou de direita, de centro ou do governo ou da oposição. Estamos diante de uma pauta dos brasileiros, das famílias brasileiras.
1: Com edição de Paula Groba e trabalhos técnicos de Eliseu Caires, o Jornal do Senado fica por aqui. Acompanhe agora as notícias da Câmara dos Deputados. Boa noite.
0: Boa noite e até amanhã.
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6: Comissões declaram nulo casamento de menores de 16 anos de idade.
7: Propostas aumentam o acesso da população às canetas emagrecedoras.
6: Lei votada pelos parlamentares amplia o uso do FGTS por filantrópicas.
7: Boa noite. Uma nova lei mantém até 2030 a autorização para que instituições filantrópicas de saúde utilizem recursos do FGTS, a partir de projeto que passou pela análise dos deputados. Quem explica é a repórter Maria Neves.
8: Já está em vigor a lei que prorroga até 2030 o prazo para que hospitais filantrópicos utilizem recursos do Fundo de Garantia do Tempo de Serviço, o FGTS. Entre 2019 e 2022, a legislação permitia a essas instituições de saúde sem fins lucrativos aplicarem verbas do FGTS, mas a autorização não foi prorrogada. A norma sancionada agora foi apresentada pelo deputado Paulo Pimenta, do PT do Rio Grande do Sul, ainda este ano. O parlamentar apenas recuperou o texto de uma medida provisória do Executivo, que perdeu a validade porque não foi votada pelo Congresso. Ao defender a aprovação do então projeto de lei no plenário da Câmara, o deputado Pompeu de Matos, do PDT do Rio Grande do Sul, ressaltou que a proposta vai beneficiar especialmente as Santas Casas.
9: É uma retomada de uma possibilidade que tinham as Santas Casas de se socorrer do Fundo de Garantia por Tempo de Serviço para suprir as dívidas que têm de financiamento. Segundo constam, as próprias Santas Casas já declararam que há uma dívida em torno de 10 bilhões e existe recurso no Fundo de Garantia destas Santas Casas que pode ser lançado mão.
8: O governo estima que a utilização de verbas do FGTS pode reduzir os encargos financeiros das entidades filantrópicas de patamares próximos a 18% ao ano para cerca de 12% ao ano. Para serem consideradas filantrópicas, as instituições devem destinar pelo menos 60% dos atendimentos ao Sistema Único de Saúde, de forma gratuita para a população. Os empréstimos com recursos do Fundo de Garantia vão beneficiar também instituições sem fins lucrativos que atuem no campo para auxiliar pessoas com deficiência e que participem de forma complementar do SUS. Na Câmara, o texto foi aprovado em 7 de julho e logo em seguida, no dia 15 do mesmo mês, os senadores também acolheram o projeto. Da Rádio Câmara de Brasília, Maria Neves.
10: Projeto de Ribamar Silva, do Podemos de São Paulo, atualiza as regras de rotulagem de alimentos. A proposta prevê informações nutricionais mais claras e acessíveis para orientar os consumidores na escolha de produtos.
7: De acordo com o texto de Ribamar Silva, a regulamentação deve estabelecer critérios para destacar o teor de açúcares, sódios, gorduras e outros componentes de interesse para a saúde. O projeto também prevê recursos de acessibilidade, como o sistema Braille e ferramentas digitais para pessoas com deficiência.
10: Saúde. Projetos em discussão na Câmara querem aumentar acesso da população às chamadas canetas emagrecedoras. A repórter Mônica Tati tem os detalhes.
11: 60% dos brasileiros estão obesos ou acima do peso, segundo dados divulgados pelo Ministério da Saúde. Dessas pessoas, um quarto já é considerada obesa. A obesidade geralmente acarreta doenças crônicas, como hipertensão, diabetes e problemas cardiovasculares. São necessárias várias medidas para evitar a condição, como boa alimentação e a prática de exercícios físicos. Mas o uso de substâncias presentes nas chamadas canetas emagrecedoras tem se mostrado eficaz para reduzir o peso corporal e ajudar no controle da obesidade. Para tentar controlar os danos, deputados apresentaram projetos para aumentar o acesso da população a esse tipo de tratamento. O deputado Mário Eringer, do PDT de Minas Gerais, apresentou o projeto de lei que declara de interesse público os medicamentos Monjaro e Zepbound, que utilizam como princípio ativo a tirzepatida. A medida permite que o governo utilize o mecanismo de licença compulsória da propriedade industrial, popularmente conhecido como quebra de patente.
12: A quebra da patente propicia que outras empresas aumentem a concorrência, possam fabricar esse medicamento, a tirzepatida, e atingir o maior número de pessoas, porque haverá com certeza uma redução do preço. Hoje, o preço do Monjaro e do Zepbound é muito caro, impossibilita qualquer pessoa de classe média, média alta até, de usar esse medicamento, porque o preço é muito alto. E os benefícios são tão grandes que isso é vantagem para a saúde pública de uma maneira geral.
11: Já o deputado Damião Feliciano, do União da Paraíba, apresentou o projeto que exige a oferta de liraglutida, que tem o nome comercial de Saxenda, e a semaglutida, conhecida por Wegov ou Ozempic, pelo SUS, o Sistema Único de Saúde. Segundo Damião Feliciano, esses dois medicamentos são reconhecidos mundialmente como eficazes no tratamento da obesidade, mas o preço é uma barreira para a população mais carente. Segundo a Anvisa, a liraglutida auxilia no controle crônico de peso em associação a uma dieta baixa em calorias e ao aumento de exercícios físicos. A semaglutida, por sua vez, é mais uma opção para o tratamento do diabetes mellitus tipo 2. Os projetos que pretendem facilitar o acesso da população às canetas emagrecedoras estão em diferentes fases de apreciação na Câmara dos Deputados. Da Rádio Câmara de Brasília, Mônica Tati.
5: Trabalho.
7: Sidney Leite, do PSD do Amazonas, pondera que o texto da PEC do fim da escala